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1: Ora cá, estamos para mais uma hora com todas as texturas do rock. Iniciamos esta emissão com a live, o single de estreia da banda de rock americana Pearl Jam, lançado originalmente a 7 de julho de 1991, como o tema principal do aclamado álbum de estreia Ten. O tema tornou-se um dos maiores hinos do movimento grunge dos anos 90. Aí estão eles, os grandes, enormes Pearl Jam.

Abertura de hora em full power com Pearl Jam, Nirvana, Smells Like Teen Spirit. E este é Loud Like Love dos Placebo. Todas as texturas do rock aqui na tua rádio. O próximo convidado apresenta I Appear Missing You, nona faixa do sexto álbum de estúdio dos Queens of the Stone Age, Like Clockwork, de 2013. Amplamente considerado pelos críticos e fãs como a obra-prima da banda e uma das composições mais profundas e emocionalmente devastadoras do rock do século XXI.

Mais uma grande sequência aqui nesta Queda dos Anjos. Queens of the Stone Age, Fall to Pieces dos Velvet Revolver. E esta é a versão acústica de Alone dos portugueses Ramp. Seguimos em frente com Man in the Box, o segundo single do álbum de estreia dos Alice in Chains, Facelift, de 1990, lançando oficialmente este single no ano seguinte. O tema foi um grande avanço comercial da banda e estabeleceu a sua assinatura sonora pesada, desempenhando um papel crucial na introdução do grunge e do rock alternativo nas rádios mainstream na altura. Precisávamos mais disto novamente. Alice in Chains.

final da Queda dos Anjos. Por aqui passaram o U2 com Acrobat, Audioslave, Like a Stone e Alice in Chains. Todas as texturas do rock aqui na Queda dos Anjos, semanalmente na tua rádio. Eu sou o Zavial. Podes me encontrar aí nas redes sociais, ouvir os programas mais antigos no Mixcloud. E vamos ficar com o tema Murder in My Hand, o segundo single do quinto álbum de estúdio dos Soundgarden, intitulado Down on the Upside, de 1996, lançado oficialmente em setembro desse ano. É assim que nos despedimos.

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0: São 2 horas.
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1: São 3 horas.
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1: 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Uma pequena história com livros. No episódio de hoje, vou falar-vos do livro Dante, uma vida, de Alessandro Barbero, editora Quetzal. Dante nasceu e viveu até aos 35 anos em Florença, cidade que à época, finais do século XIII e princípios do século XIV, com os seus 100 mil habitantes, era uma das maiores da Europa. Diz-nos o autor que os seus mercadores eram ativos em todas as cidades do mundo cristão. Os lucros eram vertiginosos, os enriquecimentos rapidíssimos, a mobilidade social mais importante do que noutro lugar qualquer. E, todavia, entre os florentinos, a avidez, a inveja e o medo, em vez de se atenuarem, tornavam-se cada vez mais ferozes, envenenando a convivência coletiva. A sociedade florentina estava dividida entre magnatas, ou grandes senhores da nobreza proprietária de terras e cavaleiresca, e os plebeus, que representavam todos os outros. Numa situação intermédia estava a família de Dante, que eram comerciantes e prestamistas, mantendo aspirações sociais e ligações aos poderosos. O facto de participar na Batalha de Campaldino como cavaleiro diz-nos que era rico o suficiente para possuir cavalos e, por outro lado, faz-nos pensar de que, além dos estudos e como qualquer jovem do seu tempo, participou também ativamente nos assuntos da guerra. Da juventude ainda lhe ficou a paixão platónica pela menina Beatriz, de quem Dante, ainda criança, se namorou perdidamente e de que daria conta nos seus escritos. Porém, ela casou-se com outro e morreu ainda nova. Depois meteu-se na política, o que lhe granjeou inimigos poderosos. Eram tempos de grandes clivagens e, como fazia parte da facção derrotada, Dante foi obrigado a exilar-se, não voltando a Florença, onde ficaram a mulher e os filhos. Este livro dá-nos um vislumbre da vida e época de um dos maiores poetas da literatura mundial. Boas leituras! Quem gosta de livros? Pois, todos gostamos. E quanto a ler? Pois é, mas agora vão ter uma pequena...

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1: São 4 horas.
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1: São 5 horas.
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1: São 6 horas.
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1: São 7 horas.
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1: São 8 horas.
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1: São 9 horas.
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2: 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Só posso dizer-vos que alguém roubou o cordão. Por isso, antes de mais, vou dar-vos a conhecer quem era o final de craques. Eles foram a quadrilha do Renato, o pacificador. Pedro era conhecido todo o justiceiro. Uma fatada dia, o nosso querido e pequeno Pedro foi confrontado com sua ignorância, dado que não sabia quem teria sido Dom Pedro, o cruel ou o justiceiro. Mas logo a sua professora primária lhe fez saber que o incrível prémio por não saber dos assuntos pátrios seriam meia dúzia de palmatoadas bem merecidas e bem assentes em cada mão. Mas o nosso Pedro aguentou-se firme e forte. Porém, mal o Dona Glória, mais conhecida por Jacob Lombardo, terminava a sua incrível lição, já o Pedro acertava com o retrato de Marshall Carmona no meio da toa. Depois de uma fuga lendária jamais vista, que o levaria até Lisboa, onde tornaria um mestre na arte de abrir fechaduras. Flávio, o doutor, era um aplicado estudante de Direito. Até ao dia em que se deu aos encantos de uma incrível beldade, ao som dos gritos. No entanto, acabou numa cela, por assuntos ligados às contas de mais subtraído. Arnaldo, o figurante, era o terror dos ringues. Pelo menos até fica aqui, ó. Porém, recebeu aquele cognome com uma reminiscência da sua brilhante e fugaz passagem pelo cinema. Adeline, a magrinha, era o patinho feio do grupo. Até virar uma princesa encantada às mãos de um príncipe encantado. Afinal, era um vigarista. Silvino, o bitoca, era capaz de elevar este mundo e o outro. E era mais conhecido pelo recordista da calçada da glória, pois, quando dava a sola, não havia alma que o apanhasse. Por fim, temos a Marlene e o Renato, que estavam unidos pelo amor e pelo destino. Agora só nos resta saber quem foi o traidor.
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1: São 10 horas.
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1: 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Bem-vindos a mais um episódio do Mentalizando Podcast. Obrigada por estares desse lado, por ouvires, partilhares e acompanhares este projeto que procura aproximar a ciência da vida real das famílias, particularmente dedicando-se à saúde mental perinatal. Relembro-te que se este episódio faz sentido para ti, partilha-o nas stories, envia-o a alguém que esteja a viver a gravidez, o pós-parto e, neste caso, interessado na questão da educação sexual e a forma como ela influencia a saúde mental durante a gravidez e o pós-parto. Porque hoje tenho uma convidada muito especial, que é realmente um privilégio que ela tenha vindo até Évora gravar nos estúdios da Rádio Telefonia do Alentejo, a psicóloga clínica e sexóloga Vânia Belis. Muito obrigada, Vânia, pela tua presença.
2: Obrigada pelo desafio.
1: Olha, eu ia começar, é aqui uma dinâmica que eu agora tenho começado a fazer em alguns episódios, que acho interessante, testar aqui um bocadinho a rapidez em relação a alguns temas ou algumas perguntas muito rápidas do tema que hoje vamos trazer, que é realmente aqui a educação sexual. E este é um tema que, enfim, eu sei que sou mais conhecida pela saúde mental perinatal. Na verdade, eu gosto muito da saúde mental reprodutiva da mulher. É verdade que neste momento estou sobretudo dedicada à saúde mental perinatal, mas esta é uma pequena parte da complexidade que é a vida reprodutiva e a relação emocional com a vida reprodutiva das mulheres. E aquilo que muitas vezes eu vejo em consulta é que as mulheres chegam à gravidez ou ao pós-parto sem nunca terem tido verdadeiramente a oportunidade de refletir sobre a sua sexualidade. Até podem saber bastante sobre a contracepção, muitas vezes sabem bastante sobre riscos, mas depois sabem muito pouco sobre prazer, sobre consentimento, sobre comunicação emocional, mudanças corporais, intimidade. É muito interessante em consulta perceber que as pessoas ficam muito atrapalhadas quando eu lhes faço perguntas sobre isto, de como é que está a relação sexual no casal e a intimidade depois do nascimento do bebê. E portanto, quando a gravidez e o nascimento de um bebê transformam profundamente o corpo, a relação, a identidade, muitas famílias sentem-se muito perdidas e algumas destas dificuldades eventualmente poderiam ser prevenidas se a educação sexual fosse mais completa. E é exatamente por isso que eu achei que era muito interessante termos a Vânia connosco hoje. E Vânia, portanto, começava por estas perguntas assim mais curtinhas que gostava de te dirigir para introduzirmos aqui quase como um quebra-gelo para o nosso tema. E então, começamos por uma palavra que todas as crianças deveriam aprender sobre sexualidade.
2: Consentimento.
1: E o maior erro que os adultos cometem quando falam de educação sexual?
2: Confundirem sexualidade com sexo.
1: A educação sexual começa em que idade?
2: Começa muito antes de nascermos, não é? Talvez também seja por isso que estamos aqui.
1: E o que é que mais surpreende os casais sobre sexualidade no pós-parto?
2: Penso que a redescoberta.
1: E uma frase que gostarias que todas as mães ouvissem após terem um bebê acerca da sua sexualidade?
2: Que não são a partir dali apenas mães, não é? Que continuam a ser mulheres, talvez agora mais completas, a se virem na maternidade isso.
1: E educar para a sexualidade será, acima de tudo, o quê?
2: Acho que talvez uma chave para o bem-estar. Para o bem-estar, para o prazer, para a felicidade.
1: Ok, obrigada. E então, começando aqui, e eu gostava, obviamente, falar contigo, que és aqui, sem dúvida alguma, eu acho que a Vânia não é conhecida o suficiente, e espero que esta entrevista também sirva para conhecer um bocadinho melhor a Vânia, porque ela tem, assim, um currículo, assim, quase indescritível nesta área da educação sexual, com projetos interessantíssimos, e, portanto, antes de chegarmos mesmo à saúde mental perinatal, temos de falar sobre educação sexual. E começando começando mesmo aqui pelo básico, quando estamos a falar sobre educação sexual, eu sei que isto não é de todo consensual, e ainda há pouco, antes do episódio, estávamos a falar um pouquinho sobre estas dificuldades que ainda existem em Portugal, de uma mentalidade que eventualmente está muito afastada daquilo que é a realidade dos jovens, e sobretudo estes jovens desta geração que foram expostos a muitas influências e a muita informação que os pais, na verdade, não controlam, não é? E, afinal, quando falamos de educação sexual, do que é que estamos a falar?
2: Essa é sempre a grande questão, não é? Porque quando questionamos também as famílias que se mostram muitas vezes contra a educação para a sexualidade ou em sexualidade, as próprias famílias não sabem muito bem sobre o que é que são contra, não é? Porque quando nós perguntamos, mas sabe quais é que são os conteúdos que são abordados em cada faixa etária ou em cada fase do desenvolvimento da criança e do, por exemplo, do adolescente, também não sabem. E depois existe aquilo que é uma confusão em relação ao que é a sexualidade. Porque quando nós vamos para as escolas, nós não vamos falar apenas de prática sexual e de prevenção de infecções ou de prevenção da gravidez. Durante muitos anos, a educação para a sexualidade, ela teve muito associada a isso, não é? Principalmente numa altura em que era necessário prevenir a gravidez, não é? Na adolescência. Na altura também que eu estudei, anos 90, em que houve aquele boom do VIH-Sida e que os projetos surgiam muito em relação à questão da prevenção das infecções sexualmente transmissíveis, mas hoje em dia a sexualidade, ela é muito abrangente, por isso é que nós também já falamos num termo que é a educação para a sexualidade abrangente ou integral, porque ela acaba por abranger um conjunto de coisas que normalmente as pessoas acham que fica de fora, porque quando trabalhas com crianças muito pequeninas,

0: também de alguma forma posicionarem-se contra. Depois também temos que perceber que somos um país que tem uma raiz conservadora, não é? Nós temos que perceber que as nossas mães ou até mesmo as nossas avós viveram num período de ditadura em que as mulheres não tinham qualquer liberdade, não é? E isso também é um bocadinho o ponto de partida, talvez também para a continuidade da objeção deste trabalho.
1: Acho que vem daí o desconforto, porque eu sinto, e há pouco falavas aqui de uma situação que vivenciaste recentemente, em que claramente foste confrontada com objeções à educação sexual que transmitem muito do desconforto dos adultos em relação ao tema da sexualidade. Porquê é que achas que isto continua a existir? Tem a ver com essas raízes ainda?
0: Eu acho que tem a ver com a forma como nos ensinam o que é intimidade e o que é sexualidade, não é? E depois, o sexo sempre teve muito associado também à questão da proibição, do tabu, do pecado. Nós somos também, além de sermos um país conservador, somos um país também religioso, não é? E a religião nunca olhou para a diversidade sexual de forma muito positiva, não é? Porque quando pensamos em religião, pensamos à partida num casal, que é composto quase sempre por um homem e por uma mulher, falamos numa instituição que é o casamento, no caso da nossa religião. Portanto, há aqui um conjunto de coisas que são mostradas às pessoas como uma afronta a estes modelos tradicionais, e que as pessoas têm medo, não é? E eu já trabalho na área de educação para a sexualidade há bastante tempo e estou agora a assistir outra vez a mais um movimento muito conservador, não é? Que nos está a dizer que nós temos que voltar para casa, que temos que cuidar dos filhos, não devemos votar. Portanto, como é que é dizer? Isto é um bocadinho cíclico. E a verdade é que nós mulheres nunca fomos ensinadas e nem nunca nos foi dito que nós tínhamos liberdade sexual. Nós temos experimentado isso nos últimos anos, nós mulheres a liberdade sexual, as pessoas com diversidade a liberdade sexual de poderem estar e de ser quem querem e quem desejam na realidade, mas a verdade é que a nossa sociedade não está preparada ainda para essa mudança. E basta principalmente vermos aqui nesta região onde vivemos, não é? Estamos aqui, mas eu também vivo no Alentejo, aqui interior, e tu ainda ouves coisas como o paneleiro, a fufa, portanto estes adjetivos para caracterizar, por exemplo, a diversidade sexual das pessoas, que são altamente castradores, que não respeitam a liberdade dessas pessoas, não é? Portanto, estas coisas ainda estão muito presentes. E, por um lado, nós temos outros países que já estão um pouco mais à frente também nesse reconhecimento dessa liberdade sexual, e se calhar também tentámos trazer um bocadinho isso para aqui sem preparar um pouco o terreno, porque os comportamentos não se mudam de um dia para o outro, não é? Então acho que as pessoas também têm que perceber que o objetivo da educação para a sexualidade formal em contexto escolar não é para ser feita sem a família, não é? Porque tudo começa na família, ela deve começar na família. Eu trabalho com escolas, mas acho que muita coisa já vem aprendida de casa. Não é? Agora, a escola também tem que contrariar quando aprendizagens que são feitas em família são nocivas, não é? Como, por exemplo, aprendizagens que põem em causa a liberdade, o bem-estar das outras pessoas, não é? Porque quando eu digo que uma pessoa, por ter uma orientação sexual diferente, não tem os mesmos direitos, então estamos a falar também,
1: claro,
0: de direitos,
1: sim,
0: humanos.
1: Temos uma obrigação enquanto sociedade, claro, de então contrariar. E isto leva-me muito aqui também à questão que gostava de fazer em relação ao impacto da educação sexual insuficiente na saúde mental ao longo da vida, porque, por exemplo, isto que tu estás a dizer é algo que eu acabo também muito por ver em consulta, o impacto que estas crenças, que muitas vezes são passadas dentro da família, associadas a uma total ausência ou educação sexual insuficiente, acabam por influenciar o estado de saúde mental e o sofrimento, muitas vezes emocional, em que muitas pessoas vivem, não é?
0: Sim, tu ainda tens uma educação dada aos meninos que lhes restringe as emoções, por exemplo, não é? Em que os meninos são incentivados a ser fortes, a ser corajosos, a serem exploradores, e as meninas são educadas a ser quietas e sossegadas, não é? E claro que isto depois causa aqui uma alteração de papéis, e não corresponde à realidade que nós temos hoje em dia, porque todos nós temos emoções, todos nós deveríamos ter capacidade de nos emocionar com determinadas coisas, mas quando tu ensinas a resistir à tua capacidade de sentir, e tu fazes isso muito com os rapazes,

0: e no caso da sexualidade, nós estamos constantemente a dizer às mulheres que elas não podem falar sobre aquilo que querem ou sobre aquilo que estão a sentir, não é? Ainda temos muitas mulheres que têm vergonha de dizer que querem comprar um vibrador, ou que querem que ser tocadas desta ou da outra forma, ou dificuldade em assumir que vem a pornografia, ou que se masturbam. Porquê? Porque tudo isso ainda é visto como errado naquele corpo. Então, se tu não aprendes a lidar com a sexualidade de forma positiva, claro que isso vai-te trazer muitos bloqueios. Quando tu te paras com dificuldades, quando tu te paras com a falta de desejo, não é? Então, a educação para a sexualidade, ela é imprescindível. E nós temos sociedades em que ela vai acontecendo até entre gerações. Mas, no caso das mulheres, em quase nenhuma sociedade isso acontece. Portanto, o sexo é um tabu sempre para o género feminino. Porque os rapazes são ensinados a dar prazer, a procurar, a ter estratégias para aumentar a virilidade. Nada disso é passado às mulheres, não é? Nós temos mulheres que ainda não sabem a diferença entre vulva e vagina. Quanto mais, onde é que é o clitóris? Ou...
1: Claro que sim. Não é? E a verdade é que a gravidez e este período tão específico acaba também por ser um desafio, para já, porque à partida para haver uma gravidez teve de haver relação sexual, mas depois há toda aqui uma relação com o corpo que muda. Dirias que a maneira como as mulheres, ou pergunto, a maneira como as mulheres lidam com o seu corpo vai influenciar depois as mudanças e a maneira como se preparam para estas mudanças corporais e também a relação com o seu corpo, a relação com a intimidade?
0: Eu acho que temos aqui várias coisas. Em primeiro lugar, a questão do papel social. Em que as mulheres, a partir do momento em que engravidam, parece que assumem um papel que coloca a mulher num pedestral, em algo sagrado, que depois faz com que elas tenham dificuldade também a viver a sexualidade de forma mais liberta, não é? Eu tenho muitas mulheres que me dizem: como é que eu agora vou dizer ao meu companheiro que me apetece fazer isto ou que me apetece aquele palavrão, se eu agora tenho uma barriga, se eu agora tenho um bebé dentro de mim, não é? Porque muitas das vezes cá está, ensinam-te que o sexo é errado. Então, quando tu estás naquele momento de beleza da maternidade, não é? Que é muito visto dessa forma, em que se olha para a mulher como um ser puro, não é? Aliás, nós temos imensas teorias em relação à gravidez que nem sequer incluem o coito, não é? Portanto, em que se diz que as mulheres carregam algo muito especial sem que exista sequer o sexo pelo meio. E por acaso, há pouco tempo tive uma exposição em que vi precisamente uma representação das mulheres abrirem as pernas para a chuva no desejo de serem fecundadas. Portanto, esta ligação da fertilidade com o sexo também houve um período em que teve distanciada, não é? Uhum. Basta também ver como é que ela aparece na religião, certo?
1: Mais uma vez, claro.
0: Então, este corpo sagrado, este momento de maternidade, e principalmente no pós-parto, em que a mulher tem ao seu colo um bebê e que o seu corpo está diferente, em que a mulher alimenta um bebê. Quantas mulheres já me disseram que não conseguem expor os seios ao companheiro porque aquele seio agora alimenta o seu bebê e que lhes dá nojo, que repulsa? Este tipo de mudanças e de visão em relação à sua experiência corporal, ela também precisa de ser acompanhada, não é? Durante estas transformações, já para não falar, obviamente, de todas as pressões estéticas que existem sobre o nosso corpo, neste momento ainda mais, não é? Porque as redes sociais fazem esse trabalho muito bem. Sim. É tu veres uma mulher que foi mãe há 2 meses e que já parece que foi há não sei quanto tempo, não é? Que a pessoa pensa o que é que ela fez, ou como é que eu consigo, porque eu não consigo estar ou ser assim. Portanto, esta pressão sobre a beleza, sobre a estética, está muito presente e é, sim, muito limitadora da realidade. Porque claro que o corpo muda, claro que a nossa disposição muda. Sabemos que o desejo muda de forma muito, como é que é dizer, a falta de desejo sexual no pós-parto, ela está muito presente, porque ela está ligada a outra função biológica que tem a ver com a vinculação, em que a prolactina te afasta da vontade de ter sexo, não é? E muitas vezes as mulheres desconhecem isto e os parceiros também. Quando os homens me dizem, eu não percebo porque é que a minha mulher, de um momento para o outro, parece que é assexuada. Porque é que ela já não consegue olhar para mim como minha companheira, minha amante. Eu só a vejo como a mãe do nosso bebê, que é muito importante, mas que é só mais um papel que a mulher vai assumir naquela fase importante da sua vida. E acho que lidar com estes dois papéis não é fácil, porque como o sexo também está muito associado a coisas erradas, sujas, não é? Pouco sérias, entre aspas, a mulher fica aqui num papel muito difícil, que é como é que eu agora vou fazer isto, como é que eu agora vou dizer que me apetece esta fantasia se o meu bebê está deitado ali naquela caminha minúscula, não é? Então esta mudança de papel no ciclo, na vida sexual da mulher é extremamente importante, e a preparação durante a maternidade é importantíssima.
1: Vânia, então, perante isso que tu acabaste de dizer, acho que é muito interessante falarmos aqui, e surge-me muito perguntar-te, então, como é que podemos ajudar os casais a comunicar melhor sobre o desejo, a intimidade durante a gravidez? Porque levantaste aqui esta questão, não é?
0: Eu acho, e principalmente naquele acompanhamento que os casais têm antes do parto, em que se ensina muita coisa, não é? Acho que esta questão da sexualidade, ela tem que estar presente. É, e tem que ser uma coisa para o homem, para a mulher, para que ambos possam perceber o que é que vai acontecer, porque principalmente esta questão das hormonas, ela traz muitos desafios para a sexualidade da mulher, seja durante a gravidez, seja no pós-parto, seja depois lá mais à frente, noutra fase também mais delicada. Mas, por exemplo, eu também tenho mulheres que chegam, que estão grávidas e que dizem que nessa altura até têm mais desejo sexual e que os parceiros não sabem como lidar com isso, não é? Ainda existem muitos mitos e crenças, como tu sabes, de será que vai fazer mal ao bebê? E se a mulher já teve uma perda, por exemplo, já tem receio de ter atividade sexual, porque pensa que pode ser nocivo. Então, muitas das vezes também não, nem todos os médicos estão à vontade para conversar abertamente sobre estas dúvidas, não é? A mulher dizer, olha, mas eu posso usar um vibrador, mas eu posso usar um lubrificante, mas eu posso usar, não é, certas coisas. E eu acho que tem que haver abertura e possibilidade dos casais colocarem as suas dúvidas em cima da mesa.
1: Esta é uma questão importantíssima, porque, por exemplo, isso é uma coisa que eu vejo tantas vezes em consulta, porque eu pergunto, não é, como é que está, até porque muitas das vezes as mulheres estão a fazer alguma medicação que pode ter também alguma interferência, exato, também no desejo sexual, na libido, na facilidade com que atinge o orgasmo, e portanto muitas vezes perguntar é interessante. Eu fico surpreendida como é que sou eu, a psiquiatra, que pela primeira vez lhes pergunta, e muitas vezes dizem-me isto, não é? E muitas vezes dizem, eu lembro-me de uma paciente que me disse que durante a gravidez anterior não tinha tido relações sexuais, depois no pós-parto, porque não se sentia à vontade com o corpo, porque lá está, sentia que o seu corpo agora era do bebê, não tinha sentido à vontade para, e que depois, na primeira vez que têm relações, ela volta a engravidar. Portanto, o marido estava, quando ela vem à minha consulta, o marido também estava aqui numa situação, porque obviamente havia aqui claramente muita falta de comunicação, claro, e muitos medos, muitas crenças que estavam na cabeça dela, que eram coisas profundamente erradas. Por exemplo, essa, não é? De haver relação sexual durante a gravidez perturbar de alguma forma o bebê, ou o bebê ser testemunha de qualquer coisa muito suja e muito pouco pura.
0: Exato. E nós temos algumas situações em que existem algumas restrições à excitação da mulher, mas isso não faz com que a mulher não possa envolver-se com o seu parceiro ou com a sua parceira se ela o desejar, não é? Porque existem muitas práticas sexuais diferentes e a mulher pode não ter atividade penetrativa por indicação médica, mas pode existir outro tipo de práticas que podem acontecer. E estou a falar isto durante a gravidez, mas também ao longo do nosso ciclo de vida, porque a nossa sexualidade transforma-se, modifica-se, não é? Agora, se nós não tivermos ferramentas para lidar com essas alterações que são decorrentes do nosso ciclo de vida, como é que nós vamos viver a sexualidade? Não é à toa que nós temos homens que, por exemplo, tentam o suicídio quando perdem a sua capacidade erétil, porque não conseguem conceber, viver sem essa capacidade, quando muitas de nós sabemos que a penetração não é a forma mais eficaz para a maior parte das mulheres chegar ao orgasmo. Mas pronto, existe toda aqui uma construção de coisas que precisam de ser trabalhadas e que poderão permitir às pessoas viver de uma forma mais satisfatória se tiverem acesso ao conhecimento. Mas para isso também temos que falar sobre as coisas.
1: Sem dúvida. Sem dúvida. E há aqui uma questão particularmente mais relacionada com a minha atividade clínica, não é? Em que a maior parte das mulheres que eu acompanho, obviamente, têm aqui problemáticas de saúde mental, mais frequentemente, até porque são as problemáticas que atingem até 30% das mulheres na gravidez e no pós-parto, ansiedade, depressão pós-parto, o trauma psicológico de parto, que muitas vezes pode ou não estar associada a eventos negativos no parto em si, mas que influenciam muito a sexualidade. Como é que nestas situações, qual é o caminho para estas pessoas em que notam claramente que na sua vivência emocional mais negativa ou com maior sofrimento, notam também aqui uma afetação da sua vida sexual ou da sua sexualidade até individual?
0: Nós sabemos que existem um conjunto de fármacos que podem ser altamente inibitórios de algumas fases importantes da resposta sexual, não é? Mas por isso é que depois também existem clínicos com sensibilidade para dizer: olha, passei-lhe aquele medicamento, notou alguma diferença, precisamos de ajustar, não é? Porque nós hoje em dia sabemos que existem medicamentos que podem ter um efeito numa pessoa que depois não tem noutra, não é? Agora, se não houver espaço para falar sobre isso, torna-se difícil ultrapassar dificuldades. Depois, sempre que existam mitos, crenças, desconstruí-los é essencial e isso só se faz com informação. Nós sabemos que a informação muitas das vezes não é suficiente para desconstruir crenças, porque as crenças são muito fortes, não é? Mas quanto mais falarmos das coisas, melhor. Agora, se estamos numa sociedade onde não se quer falar sobre estas coisas, não vai haver espaço para isso. Quando, claro que vamos ver uma coisa, quando começamos a trabalhar com as crianças desde cedo, a autonomia do corpo, o direito que a criança tem de tocar no seu corpo se ela quiser, ou de recusar o toque se ela quiser, mais tarde na puberdade aprender a lidar com as transformações corporais, que nós pensamos que todas as crianças sabem, mas não sabem, não é? Eu ainda vou a escolas onde as meninas não sabem porque é que menstruam, e muitas das vezes quando perguntamos às mães elas também não sabem de onde é que veio o sangue, porque é que é, pronto. Portanto, falamos muito pouco disto, porque muitas das vezes a educação para a sexualidade também está entregue à biologia, que explica mecanismos biológicos, mas que depois exclui tudo o resto, não é? Mais uma vez, focarmos a educação sexual só na biologia e no sexo, na prática sexual, que ultrapassa muito isso, porque hoje em dia toda a parte da capacidade de comunicação, da negociação, das emoções, tudo isso tem que ser muito trabalhado, porque numa altura em que tu estás muito fragilizada, seja numa gravidez, seja num momento em que tu tiveste uma perda e agora não sabes muito bem o que fazer daí para a frente e tens medo que depois de engravidar que o sexo possa prejudicar de alguma forma, se não houver aqui espaço para desconstruir isso, não é? Portanto, acho que nos momentos de preparação para o parto, nós também temos o problema de não termos no Sistema Nacional de Saúde uma resposta do ponto de vista da terapia sexual ou do aconselhamento em sexologia para várias gerações, não é? Não é só para os adolescentes. Normalmente, quando pensamos em educação sexual, pensamos em adolescentes, mas existe muito mais além da adolescência. Hoje em dia temos uma esperança de vida muito maior e não estamos a acompanhar nem homens nem mulheres durante o seu ciclo de vida, e a saúde sexual e reprodutiva não existe só enquanto somos férteis, ela ultrapassa isso, não é? Então, enquanto não houver este olhar para a mulher mais global, vai haver sempre dificuldades. Não é? Vai sempre haver aquela altura em que, ok, vamos falar com esta mulher sobre contracepção, porque é a altura que ela poderá estar no seu período fértil, e a partir daí já não vamos falar com ela sobre nada, porque já fechou a loja, já não precisa disto. E este olhar tem que mudar.
1: Sim,
0: não é? Porque as pessoas não têm que ser sexualmente ativas, mas elas têm um corpo, continua a funcionar, e precisa de atenção e de cuidado. Porque é que nós temos mulheres séniores que quase não têm atividade sexual e que têm, por exemplo, infecções ou doenças provocadas por infecções sexualmente transmissíveis, porque elas podem não ter sexo, mas os parceiros podem continuar a ter. Então há aqui uma falta de apoio à vivência da sexualidade, à informação também nos adultos, porque a educação sexual não é só nas escolas.
1: Exatamente. Sem
0: Ela
1: dúvida.
0: Também tem que existir
1: sem
0: na
1: dúvida.
0: Saúde.
1: Sem
0: não
1: dúvida,
0: é?
1: Sem dúvida. Olha, e voltando, e até porque lá está, isto hoje era daqueles dias que ficávamos aqui horas a falar, até porque lá está, eu ainda no início também dizia à Vânia, e já estava aqui também há pouco a dizer, eu gosto muito de saúde mental perinatal, e nessa é a área em que eu trabalho mais, mas realmente a saúde mental, sexual e reprodutiva da mulher vai muito além do período perinatal, e portanto há aqui muitíssimas questões que não têm a atenção devida, não têm os recursos devidos, e depois claro que isto leva a desinformação e sofrimento, e em última análise também um maior gasto para os recursos, não é? Lá está, é muita pena que não haja aqui muitas vezes um pensamento e um planeamento a longo prazo para estas questões que são absolutamente fundamentais.
0: E deixa-me só dizer uma coisa, Teresa, que eu também acho que é muito importante. Nós temos uma consulta que as mulheres fazem normalmente após o parto, e eu sinto que essa consulta também precisaria de um reforço, nomeadamente nesta área, não é? Em que as mulheres vão à consulta e é naquela consulta que é dado, entre aspas, o aval para já poder voltar a ter a sua vida sexual. E muitas mulheres vêm de lá muito assustadas, ou porque ainda não estão preparadas, e cada mulher terá o seu tempo, e isso é algo que tem que ser trabalhado em casal também, não é? Porque se o homem fica num silêncio e no vazio, também isso vai lhe dar espaço para ele pensar também o que quiser, não é? Daí a importância do diálogo. É porque não estou preparada, é porque sinto que o meu corpo não está bem, é porque, seja o que for, a comunicação nesta altura é muito importante, não é? Então, nessa altura, essa consulta seria um momento muito importante para se trabalhar estas questões da sexualidade, não é? E dizer, olhem, a partir deste momento, do ponto de vista biológico, da estrutura, está tudo bem para que vocês possam começar a ter atividade sexual, tiverem vontade, mas pode não acontecer e está tudo bem se vocês não quiserem, não é? Sim. Porque também parece que às vezes há aquela imposição. Sim. Ok, passou X tempo, agora temos de começar a fazer tudo.
1: Sim, sim. Numa altura em que os casais, é outra coisa que me é trazido muito a consulta, o facto de deixar de haver espontaneidade, não é? Quer dizer, aquela coisa de repente o casal, há aquele olhar, há aquele sinal, quer dizer, com crianças em casa, e isto é uma coisa que muitas vezes a consulta eu trago, pois, mas vocês precisam de marcar hora. Mas como assim marcar hora?
0: Exato.
1: Pois, então, mas se vocês só têm o apoio dos avós, 3 horas por semana, e é só nessa altura que não têm a criança em casa e dizem que com a criança em casa não se sentem à vontade. Claro que, quando se for para acontecer, mas se calhar também precisam de outro tipo.
0: Claro.
1: Eu acho sempre imensa graça quando as pessoas ficam quase estarrecidas quando eu pergunto, mas tem um lubrificante em casa, usavam brinquedos anteriormente, há um vibrador, e as pessoas ficam, é muito interessante, porque quase, até porque não estão à espera. Eu acho que as pessoas acham sempre que eu tenho assim um ar um bocado sério nas consultas e muito diretivo, e portanto quando eu entro nestas, mas é absolutamente essencial, e se calhar era uma das últimas
0: e
1: perguntas,
0: se calhar
1: dirigia.
0: Como estratégia, Teresa,
1: exatamente,
0: dizes, olha,
1: sim,
0: se calhar
1: obviamente.
0: No lugar de começarem agora que teve um bebê, não vão começar logo pela penetração, vão começar pela estimulação, se houver conforto, então
1: seria alguns dos conselhos. Era uma das perguntas,
0: pois,
1: assim para ficar de chave no final, conselhos que deixarias a um casal que sente que a relação mudou, portanto um casal que se calhar tem um bebê pequenino, que fisiologicamente até está tudo bem para voltarem a ter relações, mas que sentem que a relação mudou, que conselhos assim se calhar até muito práticos é que deixarias? Se calhar esse seria um desses, não é?
0: Não,
1: que a relação penetrativa talvez não seja.
0: Eu acho que em primeiro lugar, e cá está, tem que haver espaço para que possam conversar sobre o que estão a sentir, porque às vezes construímos fantasias que não são verdadeiras, não é? Ai, será que ela já não gosta de mim? Ah, será que ela agora só está focada no bebê e não quer pensar em sexo? E se calhar ela efetivamente, por questões biológicas, por camamenta, porque dorme mal, porque o seu ritmo de vida mudou, pode haver ali necessidade de fazer um conjunto de ajustes, e cada mulher tem o seu tempo, não é? Então eu acho que se houver um acompanhamento durante a gravidez, vai minimizar-se a possibilidade de existirem problemas num pós-parto. Eu penso que esse acompanhamento logo durante a gravidez é essencial. Portanto, não deixar que o silêncio se instale é muito importante. Depois, não entrar também em pânico tipo do género. Ah, mas os meus amigos disseram que quando as mulheres deles tiveram bebés, começaram logo a fazer sexo passado X tempo. Pensar que muitas vezes aquilo que nos é dito também não é verdade. Que cada pessoa, que cada casal terá a sua verdade. E eu acho que muitas das vezes focamos-nos muito na quantidade e não na qualidade, não é? E eu digo isso muitas vezes porque os casais chegam às consultas e dizem, oh, doutora, mas qual é que é a frequência ideal para um casal? a que vocês quiserem. Não há problema nenhum de fazerem sexo uma vez por mês, se vocês gostarem. E depois, se calhar, no mês a seguir, até fazem 4 ou 5 vezes por semana. Portanto, essas coisas, essas características dependem de cada pessoa e de cada casal. Isso é muito importante. E depois perceberem que deve haver um espaço a que eles podem pedir ajuda, para não ficarem perdidos hoje em dia nas redes sociais, nos chats GPT desta vida, não é? Como, por exemplo, quantas vezes vão comprar um produto porque viram que pode ajudar e às vezes o produto ainda vai causar mais frustração, porque nem todos os produtos são aconselhados para determinadas pessoas, não é? Então é muito importante procurar também um aconselhamento antes de se entrar em pânico e pensar que está tudo perdido. É para isso que nós existimos.
1: Exatamente. Obrigada, Vânia. É realmente uma reflexão super interessante e se há algo que eu gostaria que as pessoas levassem deste episódio é que a educação sexual e a vivência da sexualidade é muito mais do que prevenir gravidezes, prevenir infecções. É essencial para a construção de relações saudáveis, serve para compreender o nosso corpo e isso obviamente é essencial para um bem-estar global, serve para comunicar melhor, para proteger a nossa saúde mental e talvez por isso seja uma ferramenta tão importante para quem vive a gravidez, o pós-parto, a parentalidade e, portanto, foi muito bom ter-te aqui, Vânia. Obrigada. Lá está daquelas conversas e se calhar temos de voltar para falar aqui sobre outra área da saúde mental e reprodutiva da mulher. Obrigada por teres vindo.
0: Obrigada pela oportunidade.

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1: São 11 horas.
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0: Senhores, chegando com vocês aqui através da Rádio Telefonia do Alentejo. A partir de agora, vamos ficar juntos, se tudo der certo, até o 12:30. Como é que você tá desse lado? Tá tudo bem? Tá tudo tranquilo? Eu espero que esse fim de semana as coisas estejam correndo tudo bem com você, porque aqui, obviamente, tá tudo tranquilo. Nós vamos dominar o Alentejo através da Telefonia do Alentejo. E eu conto com você aí desse lado até o fim. Combinado? Muito bem, é isso aí, estamos no ar. 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
0: Muito bem, é isso mesmo. 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Bom, meus queridos, hoje estamos no ar, esse 1º de agosto, que beleza, que legal, né? 1º de agosto, o agosto eu considero que ele é aquele mês mais ou menos como domingo à noite, sabe? Domingo à noite, quando você começa a pensar já que tá chegando a segunda-feira, o agosto é mais ou menos isso, é aquele meio termo entre o fim e o início, entre o fim do verão, a metade do verão, enfim, mas temos que curtir cada momento, o presente, né? Temos que curtir o momento. Então é isso aí, vamos aproveitar porque hoje é 1 de agosto e ainda, meus amigos, é verão, curta o verão, você que tá de férias, você que tá de boa, você que tá curtindo. Algumas pessoas já foram, evidentemente, outras voltaram de férias, mas o importante é que você viva a vida feliz, tá bom? Bom, ó, hoje eu quero mandar um beijinho lá muito especial. Encontrei essa semana uma pessoa lá do Redondo e ela disse: Ed, tô acompanhando o programa lá através da Rádio Telefonia do Alentejo, tá muito bacana, apesar que você não tem muito talento, a gente releva. E ele pediu que eu mandasse um beijinho lá pro Redondo. Obviamente eu vou mandar, quero mandar um salve para todos os nossos ouvintes. Nós temos muitos ouvintes lá no Redondo, eles estão sempre conectados aqui na Telefonia do Alentejo. Então hoje eu quero mandar um super beijinho para você que tá aí no Redondo, tá bom? Que tudo corra bem para você. O Redondo é muito legal, tem lá aquela festa das flores, né? Eles fazem sempre um trabalho muito legal, muito bacana, né? Chama muita atenção quanto papel eles gastam ali naquela organização. É muito legal. Então é isso aí hoje. Um grande beijinho pra você que é do Redondo, você que tá aí. E se você estiver escutando a programação e quiser entrar aqui em contato com a gente pra falar qualquer coisa, os nossos microfones estão abertos pra você, tá bom? Ó, hoje o programa tá muito legal. Daqui a pouco a gente vai conversar com uma escritora. É isso mesmo. Olha só como esse programa está avançando, está crescendo em alguma cultura. A gente faz tudo para compensar aqui a falta de talento dos hosts. Ela tá aqui hoje, Elisete Macedo. Daqui a pouco a gente vai bater um papo com ela. Ela tem uma história muito legal. Ela, olha só que bacana, para você que tá aí desse lado. Ela escreve personagens baseados aqui na cultura alentejana. Olha que legal, isso é muito bacana. Você vai conhecer daqui a pouco, fique aí desse lado. Para você que tá acompanhando a gente vai bater um papo, vai ser muito legal. A Elisete Macedo, daqui a pouco na nossa programação, tá bom? É isso aí. Antes de avançar, hoje o programa tá legal, temos muitas coisas para fazer, mas você sabe, é aquele momentinho em que eu preciso, enfim, trazer alguma palavra, porque afinal de contas os nossos ouvintes estão à espera de alguma palavra de conforto e que traga-os algum alento nesse sábado. E eu, obviamente, todo fim de semana tenho a missão de trazer para você alguma frase poética de algum poeta contemporâneo do Facebook.
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0: Velhos caminhos nunca abrem novas portas. Olha só, hein? Velhos caminhos não abrem novas portas. É mais ou menos como dizer, não dá para fazer as mesmas coisas esperando os mesmos resultados, novos resultados, né? Resultados diferentes. É isso aí. Então, ó, pra você que tá fazendo aí as mesmas coisas, querendo que as coisas mudem, não vai mudar. Tem que dar um jeito, tem que, enfim, tentar fazer alguma coisa diferente. Valeu? É isso aí. Bom, eu vou tocar uma música pra você. Continue desse lado, tá bom? Fique ligado aqui. É, Rádio Telefonia do Alentejo, 103,2 FM. A rádio que, obviamente, dá voz ao povo alentejano, tá bom? Continue aí, hoje tem muita coisa bacana pra acontecer e, obviamente, eu conto mais do que nunca com a sua audiência. Afinal de contas, nós fazemos esse programa para a nossa audiência. Se a gente não fazer aqui um bom programa e tal, não adianta nada se você não estiver aí desse lado dando uma moral pra gente. Então, eu quero super agradecer você que tá aí acompanhando a gente e tá ligado na nossa programação, tá bom? Os ouvintes, as pessoas que estão através das redes sociais, enfim, onde você estiver, eu quero aqui já deixar o meu super agradecimento para você. Continue na nossa programação, daqui a pouco eu vou trazer para você a agenda do fim de semana, daqui a pouco tem as notícias, tem a entrevista, tem muita coisa bacana, tá bom? É isso aí, eu vou tocar uma música e já já eu tô de volta com você aqui na Telefonia do Alentejo.

curtindo a nossa programação. Já, a gente acabamos de tocar duas músicas, enfim. Hoje o programa tá muito bacana, o programa hoje tá muito legal. Espero que esteja tudo tranquilo. Bom, vamos dar uma volta aqui na nossa agenda da semana para ver o que, que dá para você fazer nesse fim de semana. Vamos nessa então, rapidinho. Mas antes eu vou tocar aqui, a gente sempre inventa. É sempre bom inventar alguma moda. Eu inventei aqui uma vinheta e a gente vai ver se ela ficou legal, né?

bem? Voltando com você aqui na Rádio Telefonia do Orientés. Muito obrigado pelo carinho da sua audiência. São exatamente agora 11 horas e 15 minutos. Como é que você tá desse lado aí? Espero que esteja tudo bem. Espero que você esteja...

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1: E aí, curtiu a agenda do fim de semana? Salve, salve a inteligência artificial. Hoje em dia todo mundo pode criar o que quiser, não é verdade? Bom, ó, deixa eu falar pra você que tá aí de bobeira e não sabe o que fazer nesse fim de semana. Fique a saber que arrancou esta semana as festas de agosto lá no Redondo. Pois é, quem sobe ao palco hoje é o Luiz Trigacheiro. Depois a festa continua com os DJs Dici e Malazianos. Pois é, amanhã a festa tem o Festival de Folclore e o evento ainda conta com mostras de artesanato, entre outras atividades. A entrada, obviamente, é totalmente gratuita. Então, para você que tá de bobeira e não sabe o que fazer nesse fim de semana, pode dar uma passada lá no Redondo, que você tem as festas, né? As pessoas gostam de festas e tal no verão. É sempre muito bacana, é sempre muito gostoso, principalmente por causa do clima. Aquele sunset, é assim que as pessoas falam. Aquele fim de tarde gostoso, é sempre legal. Então fica a dica aí pra você que não sabe o que fazer nesse fim de semana. Tem também, olha só, o cinema, pra quem quer pegar um filmezinho, pra quem curte aventura e um entretenimento legal, estreou nesta semana o Homem-Aranha. Pois é, e o filme tem tudo pra bater bilhões nas bilheterias, tá sendo muito falado aí, o Homem-Aranha tá muito bacana, né, com o Tom Holland, ele que foi considerado aí um bom Homem-Aranha, a galera caiu, né, no gosto do público, o público gostou muito, foi abraçado pelos fãs do super-herói, tá bom? E uma curiosidade aqui sobre o Homem-Aranha é que a Marvel, que detém os direitos do filme, tem até no máximo 5 anos e alguns meses para lançar um novo Homem-Aranha, senão eles perdem os direitos do filme. Olha só que legal, né? Ou seja, em 5 em 5 anos eles são obrigados a lançar um novo filme, né? Uma coisa assim. Agora eu não sei se está restrito só a filme. Se calhar é, né? Bom, é isso aí. Bom, uma coisa a gente tem certeza: nos próximos 5 anos eles não perdem, porque afinal de contas, esta semana foi lançado mais um filme aí do Homem-Aranha, tá bom? Então é isso aí, essa é a dica dessa semana pra vocês. Um roteiro um tanto quanto preguiçoso, confesso pra você que tá aí desse lado, um tanto quanto preguiçoso. Poderíamos ter trazido mais coisas para os nossos ouvintes, poderíamos ter nos esforçado um pouco mais, também concordo, mas é o que tem pra hoje, tá bom? Olha, virando aqui o assunto, deixa eu falar pra você que tá acompanhando a gente através aí das redes sociais ou também através do nosso programinha aqui na Rádio Telefonia do Alentejo 103,2 FM. Você que gosta de comunicação, você que gosta de comunicação, não, né? Pra você que gosta de comunicação, entre em contato com a gente aqui na Telefonia do Alentejo. Você que quer participar aqui do programa Paciência é uma Virtude, fazer, quem sabe, uma rúbrica aqui nesse quadro, aqui nesse programa, enfim. Você que quer mostrar o seu talento, você que se acha talentoso, entre em contato com a gente. Você pode entrar em contato diretamente comigo através das redes sociais. O nosso Instagram é Programa Paciência é uma Virtude. Você pode entrar lá no Insta e mandar uma mensagem para mim no direct, que eu vou te responder com todo carinho. Ou você pode também entrar em contato aqui direto através aqui da rádio. É só você vir aqui na Rádio Telefonia e falar que quer conversar com o Ed do programa Paciência é uma Virtude, que a gente vai sentar, vai bater um papo e vai ser muito legal ter você aqui nesse projeto. Afinal de contas, o projeto Paciência é uma Virtude é um projeto em que o objetivo é realmente trazer os talentos de Évora. Esse que é o objetivo. Évora é uma cidade muito talentosa. Quer dizer, quando eu digo Évora, estou dizendo também aqui Évora e arredores. Então, para você que tem aí algo a mostrar, para você que quer contar a sua história, para você que quer participar desse programa, é só você entrar em contato, que vai ser muito legal ouvir a sua história, ouvir, enfim, o que você tem a dizer. E, obviamente, se você quiser ter uma cadeira cativa nesse programa também, a gente vai te colocar, obviamente, para testar os seus dotes talentíssimos, não sei se existe essa palavra, ou talenteiros. Enfim, a gente vai fazer uma audição contigo. E aí, se você passar no nosso briefing, no nosso crivo, você terá uma cadeira cativa aqui nesse nosso programinha de rádio, tá bom? Brincadeiras à parte, se você quiser, fica aí a dica, entre em contato com a gente, tá bom? Vai ser muito bacana. É isso aí, eu vou tocar uma música, porque obviamente hoje a gente quer tocar músicas, as pessoas pediram, Ed, toque músicas pra mim, eu gosto de ouvir músicas quando vocês tocam lá no programa, e hoje a gente vai tocar mais uma música pra você, daqui a pouco eu vou voltar com um giro de notícia. E hoje, meus queridos ouvintes, olha só que participação especial nós temos aqui nesse programa, acreditem ou não. Por isso que eu peço que você fique aí desse lado. Você sabe, os nossos ouvintes são muito antenados, então eles sabem do que eu estou a falar. Essa semana, a humorista Joana Marques se envolveu em uma grande polêmica. É isso mesmo, ela se envolveu em uma grande polêmica com o programa dela lá, Extremamente Desagradável. E nós conseguimos uma exclusividade com ela. É isso, olha só. Vamos bater um papo com ela. Ela tirou o momento do fim de semana dela para conversar comigo, e daqui a pouco eu vou bater um papo com a Joana Marques aqui no nosso programa Paciência é uma Virtude. Então fique aí desse lado, que daqui a pouco a Joana Marques vai esclarecer um pouco desse momento turbulento que ela passou essa semana, né? É a última polêmica do fim de semana. Você sabe que as polêmicas elas duram apenas um fim de semana, e a gente vai surfar nessa polêmica. Vamos bater um papo daqui a pouco com ela para entender um pouco mais. Para que você veja esse momento, eu preciso que você fique aí desse lado. Combinado assim? Então fique aí pra gente bater um papo, eu vou tocar uma música pra você. Mas antes de tocar uma música, eu quero fazer um teste aqui, porque me disseram que todo mundo tá ouvindo esse programa. É verdade, todo mundo está ouvindo esse programa. Eu falei, poxa, será que o programa Paciência é uma Virtude está atingindo mesmo todo o Alentejo, todas as pessoas? E para confirmar esse nosso diagnóstico, eu vou ligar aqui, por que não ligar para uma rádio, para saber o que, que as rádios estão ouvindo nesse momento. Porque para que todas as pessoas estejam ouvindo, é preciso que outras rádios também estejam nos ouvindo. Então, eu vou ligar aqui para uma rádio bastante conhecida e ver se eles realmente estão ouvindo o programa Paciência é uma Virtude. Deixa eu ligar aqui rapidinho, vamos lá, vamos ver, né?
0: Bom dia, Rádio Comercial, se faz favor.
1: Olha, eu gostaria de... Tô ligando pra vocês.
0: Olha, o senhor gostaria de falar com quem? Tá nos atrapalhar a ouvir o programa Paciência é uma Virtude da Rádio Telefonia. Adeus.
1: Confirma-se. Estamos sendo escutados na Rádio Comercial. Bacana. Afinal de contas, meus amigos, estamos dominando o planeta Terra. Bom, depois dessa, só me resta tocar uma música pra você, tá bom? Vou tocar uma música e já já a gente volta. Continue na nossa programação. Errei aqui, acontece.

0: Muito bem, Rádio Telefonia do Alentejo, a rádio que dá voz ao povo alentejano. São exatamente 11 horas e 29 minutos. Daqui a pouco continue ligado aqui na nossa programação. Daqui a pouco a gente vai voltar. Você sabe, tem muitas coisas bacanas que ainda vai se passar nesse programinha de rádio. Daqui a pouco eu vou tocar para você. Você sabe, vai ter o giro de notícia, vai ter a nossa querida Joana Marques. Então fique ligado aí na programação. Porque você sabe, tem muitas coisas legais para acontecer no nosso programinha de rádio. Vamos para um rápido intervalo, já já a gente volta.
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1: É isso aí, estamos aqui com vocês. Estamos aqui com vocês através da Rádio Telefonia do Alentejo. São exatamente 11 horas e 32 minutos. Espero que esteja tudo tranquilo aí desse lado. O nosso programinha de rádio está correndo até agora tudo bem mais ou menos, porque a gente também não pode acostumar vocês com qualidade, tanta qualidade assim. Então a gente vai fazendo aqui tudo muito assim, bem mais ou menos, tá bom? Olha, daqui a pouco vamos, como eu já falei para você, daqui a pouco a nossa querida Joana Marques vai estar aqui. Vai ser um momento histórico para a Rádio Telefonia do Alentejo. Então continue ligado com a gente. Antes, você sabe, deixa eu trazer para vocês o nosso giro de notícias.
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1: Muito bem, olha só. Um macaquinho chamado Punch ficou muito famoso depois de ter sido rejeitado pela mãe. Olha só que coisinha fofa. Esta semana, ele recebeu mais de 2.500 cartões no seu primeiro aniversário. Olha que bonitinho. O problema foi que quando deram os cartões ao macaquinho e ele viu que não conseguia ler, ele ficou ainda mais triste, porque agora, além de órfão, ele descobriu que é analfabeto. Meu Deus, essa foi má, né? Bom, deixa eu continuar aqui na nossa notícia aqui. Agora, falando de verão, as bolas de Berlim resistem ao tempo e, segundo os estudos, continuam sendo as mais procuradas nas praias portuguesas. Só perdem mesmo para as garrafas do programa Volta. Bom, interessante é que o programa Volta, né, para você que não sabe, é uma tentativa de incentivar a reciclagem e tal, e tem toda aquela coisa de salvar o planeta. E aí me chamou a atenção o tamanho da máquina que criaram para devolver as garrafas, né? Imagina o tanto de energia que aquilo gasta. O pior é que essa ideia é isso. Bom, é isso. Enfim, vamos seguindo em frente aqui, que eu acho que essa daqui não é muito bom falar, não. Deixa eu seguir em frente aqui. Seguindo em frente aqui, deixa eu falar pra você. Gente, eu baguncei um pouco aqui, vocês já notaram, né? Acontece, programas ao vivo, programas em direto, é o que acontece mesmo. Deixa eu seguir em frente aqui, deixa eu voltar aqui do início. Vamos lá, pois é. O programa Volta é aquele programa em que eles fazem, né, a tentativa de incentivar a reciclagem e tal, essa coisa toda de salvar o planeta. E aí, como eu falei, me chamou a atenção o tamanho da máquina que eles criaram para devolver as garrafas. É uma máquina enorme, como vocês sabem. Ela gasta, obviamente, muita energia, ou seja, criaram uma máquina gigante que gasta energia para poupar o planeta. Não faz muito sentido, né? Pior que essa ideia, só mesmo a ideia das palhinhas de papel, né? Enfim, aquelas palhinhas são tão chatas, mas tão chatas, que até as tartarugas acharam demais, né? As tartarugas falam, tá bom, não precisa ser de papel, a gente não vai colocar mais a palhinha de plástico no nariz. Bom, seguindo aqui também, e uma coisa que tem se destacado nas buscas das garrafas, quem tem os vídeos, né, que tem explodido aí nas redes sociais, são os imigrantes que estão buscando essas garrafas, né? Então, quem tem se destacado aí nas buscas das garrafas do programa Volta tem sido a comunidade imigrante. Eu acho que não era bem esse Volta aí que o Ventura tinha falado, né? Bom, lembrando que quando eu imigrei para Portugal, nosso sonho era se legalizar. Hoje em dia, pelo jeito, é encontrar uma garrafa com rótulo e com tampa. Bom, ainda falando de imigração, essa semana a imagem de milhares de imigrantes invadindo a cidade de Ceuta, a parte africana da Espanha, chamou bastante atenção, né? Segundo a Apurei, eles vão enviar as máquinas do programa Volta para lá. 10 cêntimos para cada imigrante que for devolvido. Agora, no meio da bagunça, uma imagem que chama a atenção foi um imigrante com a bicicleta saindo do mar. Essa daqui eu vou tirar, essa daqui ficou muito forte, vale a pena não. Deixa eu seguir em frente aqui. Bom, é isso, vou seguir em frente, eu vou tocar uma música, daqui a pouco a gente volta, tá bom? Continue ligado na programação.

0: Muito bem, de volta com você aqui na Rádio Telefonia do Alentejo, 11 horas 40 minutos. Daqui a pouco, você sabe, a gente tem a nossa talentosíssima Elisete Macedo, vai bater um papo com a gente aqui, vai ser muito bacana. Ela que tem aí o livro com personagens aqui do Alentejo pra gente, enfim, bater um papo com ela e entender um pouco de como que foi essa ideia de criar todo esse, enfim, de escrever sobre esse tipo de tema, enfim, vai ser muito legal, a gente vai entender um pouco o que, enfim, toda a história dela. Então continue ligado aí na nossa programação, eu te garanto que não vai, que você não vai perder tempo, vai ser muito legal, vale a pena. É isso aí. Bom, vamos para aquele momento que muita gente está à espera. Ela está aqui hoje, nós vamos bater um papo com ela. A nossa querida Joana Marques veio dar um pouquinho aqui do seu tempo pra gente. Vamos conversar com ela, afinal de contas, por que não entender tudo que se passou nesse fim de semana com ela. Tá ok? Deixa eu já mudar aqui a tela, porque vai ser em direto para quem está acompanhando através do rádio, através das redes sociais, vai conseguir ver as imagens, mas para você que está aí em casa, você vai precisar ouvir. Deixa eu só preparar tudo aqui, tá bom? 11 horas 40 minutos, você ligado aqui na programação da Rádio Telefonia do Alentejo, a rádio que dá voz ao povo alentejano. Vamos nessa então, vamos nessa. Muito bem. Então, Joana, mais uma vez metida em sarilhos, logo assim cedinho, pela manhã, já te encavaste, pois não?
1: Isso aparece sempre inesperadamente, nunca estou à espera que extremamente desagradável seja às 8h15.
0: Pois é, eu também, às 8h15, logo assim, logo cedo pela manhã, eu sempre, fico sempre lixado, ter que acordar tão cedo, enfim, quase entro em depressão, mas depois eu arranjo sempre forma de escapar da depressão e tal, e dou um jeito.
1: Deixa-me adivinhar, para escapar à depressão profunda, fez um triatlo.
0: Não, não, na realidade, eu lembro das minhas contas que eu tenho que pagar, e aí sou obrigado a levantar da cama e tal. Mas olha, antes de mais, eu quero dizer que se ficares aí na Renascença, enfim, sem espaço, né, depois de tudo que aconteceu, se você perdeu o emprego, fique à vontade para vir para cá, para a Rádio Telefonia do Alentejo. E aí, o que você me diz?
1: É simples, lata. Ai não, cada engonhar durante 6 meses ou um ano.
0: Epa, não, 6 meses ou um ano, ficar parada, você depois perde o jeito, não vai conseguir mais fazer bullying com as pessoas e tal. Acho que é melhor você repensar isso daí. Por que, que você não vem pra cá? Pá, vem pra cá, a telefonia tá precisando de gente engraçada, gente que sabe fazer rádio, gente com seu talento. Pá, se tu vir pra cá, Joana, tu vai ficar bem, vai levar aí os seus, não sei, 600 euros e tal. Olha, com descontos, talvez leva aí, se calhar, 560 euros limpos, assim, bem limpos mesmo, 560 euros. O que você me diz?
1: Ora, aí está uma pergunta poderosa. Faz sentido pagar 560 euros a alguém?
0: Pai, eu acho que faz. Ainda mais levas aí subsídio de alimentação, seguro, férias e tal. Vai ficar bem. Mas olha, mudando de assunto, eu gostava, era aqui só entre nós, aqui só entre nós, se saíres daí, tu não me arranjas aí qualquer coisa aí no teu lugar, Joana? O que é que me dizes?
1: Ainda bem que perguntas, porque é agora mesmo.
0: Epa, vixe, Joana, sabia que tu eras uma pessoa que podia contar e tal, mas olha, não deixa os gajos aqui da telefonia saber, porque senão depois podem se zangar. Mas eu acho que eu era capaz de fazer isso aí que tu faz, Joana, o que que você acha? Eu acho que ele se calhar fazia isso e as pessoas nem se davam pela diferença.
1: Quase não se dá pela diferença.
0: Pois, eu acho que dava certo. Mas agora me diz uma coisa, Joana, voltando a falar aqui do problema que você teve essa semana, tu estás aí, andas lixada com os artistas, hã?
1: Autista.
0: Não, eu tô a falar dos artistas.
1: Autista.
0: Não, Joana, artistas.
1: Autista.
0: Epa, Joana, o programa ainda começou e tu já quer me lixar, Mas apesar que esse programa aqui, quem escuta é só eu, minha esposa e talvez minha filha, então tu pode falar qualquer coisa que quiser aqui, ninguém vai te dizer nada, se quiser chamar gorda uma gorda, ninguém se chateia contigo. Mas olha, eu tava a pensar, por que tu não faz um programa que ao invés de ser chamado extremamente desagradável, chama extremamente agradável? A condição aqui é que em vez de falar mal às pessoas, tu pode falar bem, o que que tu achas?
1: Também é uma condição muito complicada de ser.
0: Epa, mas você também, Joana, com esse feitio, é difícil. Mas olha, pra fechar, Joanita, posso te chamar Joanita, não?
1: Eu admito tudo, admito inclusivamente que tenho 1,53m e é por isso que eu nunca vou chegar a lado nenhum.
0: Epa, também não é assim, Joana. Tu tens aí teu talento e tal, és engraçada. Pá, tu tens aí qualquer coisa.
1: Incluindo as prateleiras mais altas da dispensa.
0: Epa, não, e também não vamos aí para intimidades e tal, já é a Joana dizer. Epa, eu prefiro não entrar nesses assuntos. Mas olha, Joana, a falar sério aqui, eu gostava muito, pá, de te convidar para fazer qualquer coisa aqui comigo, aqui na telefonia, não sei. Podíamos fazer qualquer coisa. O que é que tu me dizes?
1: Pode ser uma entrevista, pode ser um jantar, uma ida ao cinema, depois logo se vê. Mas...
0: Epa, Joana, tem calma contigo, viu? Tá sempre nessa, tu precisa mesmo aí aprender uma lição, é, menina?
1: Isso é uma importante lição de vida.
0: Epa, mas pronto, olha, mas agora pra fechar, você não acha que essa coisa aí, dessas polêmicas que aconteceram essa semana, não foi os anjos que fizeram isso pra te lixar?
1: Eu logo vi que tinha de ser uma coisa especial que nos distingue dos comuns mortais. E o comum mortal é um pedregulho, não é? Só um matagal na zambuja.
0: Epa, Joana, tu tá sempre com essas. Mas agora, ó, pra fechar, Joana, não queres, se tu aí não quiseres vir pra cá e tal, como disseste que não queres vir pra cá, se tudo der errado, o que que tu vais fazer?
1: Continuar a fazer exatamente o mesmo que fazia antes.
0: E o que era?
1: Que é vender cursos.
0: Pronto, tá bem. Essa foi a nossa querida Joana Marques, dando aqui um pouco do seu talento pra gente. Espero que você tenha gostado. Eu vou pra um rápido intervalo. Daqui a pouco a gente volta com batendo um papo com a nossa querida Elisete, tá bom? Combinado? Fica aí na programação que daqui a pouco vem a Elisete pra gente bater um papo aqui, vai ser muito legal. Ela tem aí os livros, enfim, vai ser muito bacana. Continue na programação, já já a gente volta. Combinado assim, então? Então, vamos nessa.

0: Muito bem, de volta com você aqui na Rádio Telefonia do Alentejo, 11h40, 49 minutos, na realidade, não vá se atrasar aí. Vamos nessa, né, meus queridos? Chegou aquele momento que a gente vai bater um papo com ela que está aqui. Combinado? Vamos nessa então? Então, vamos nessa. Muito bem, senhoras e senhores, chegou o momento. Ela é muito talentosa. Vejam só, ela veio lá do interior de Sertãozinho, interior de São Paulo, está em terras lusitanas há quase 23 anos. É engenheira agrônoma de formação, mas se encontrou na beleza das palavras. Seus rascunhos deram origens a muitos livros infantis e nós vamos conhecer todos eles daqui a pouco. Detetive Alfacinha, Ovelha Ana Alentejana são alguns dos seus personagens e agora vamos bater um papo com ela. Seja muito bem-vinda aqui, minha querida Elisete. Elisete, tudo bem?
1: Tudo bem, Edvan. Bom dia a você, bom dia à Telefonia do Alentejo, aos ouvintes da rádio. Espero que vocês gostem da história das histórias que eu vou contar pra vocês.
0: Que isso, hein? Histórias das histórias. É, cara, tô muito empolgado, Elisete. Primeira coisa, quero te agradecer por ter vindo aqui, por ter tirado um tempinho no seu sábado pra poder vir aqui bater um papo com a gente. Espero que seja legal pra você, espero que você goste e, afinal de contas, também espero que as pessoas vão visitar e conhecer mais o teu trabalho, que tá lá no Instagram, né? Cicinha Feliz, é isso? Pode dizer Cicinha Feliz?
1: Cicinha Feliz, underline.
0: Então tá bom, ó, pra você que tá no rádio, Cicinha Feliz, underline. É o Instagram, visita lá para você conhecer o trabalho da Elisete, que é um trabalho muito bacana, é um trabalho muito legal. Ô Elisete, deixa eu falar uma coisa aqui para você. Como é que começa a tua história? Qual que é a tua? De onde você veio? Conta um pouco pra gente, como que você veio parar aqui no Alentejo?
1: Então, como você disse, né, eu sou de Sertãozinho, interior de São Paulo, mas nasci mesmo em São José do Rio Preto, que é também interior de São Paulo.
0: Ok.
1: E, só que a minha infância toda foi em Sertãozinho. E ali, aos 12 anos de idade, lá no Brasil, aos 12 anos, nós estamos na sexta série, né?
0: Ok.
1: Sexto ano daqui. E ali eu comecei a escrever, me encontrar, né, okay, nesse mundo da escrita. E
0: você já escrevia o quê?
1: Então, como eu estava no sexto ano, eu escrevia coisas para a escola, que eram peças teatrais.
0: Ah,
1: por exemplo, Dia da Mãe, fazia uma peça para o Dia da Mãe, Dia do Pai, Dia do Índio, uhum, e assim por diante. E ali eu descobri que gostava de escrever e também de desenhar. Eu sempre desenhei, sempre. E eu não sei se aqui em Portugal eles têm, mas no Brasil, não sei se o Edvan se lembra, nós tínhamos aquele grupo que era o Grêmio.
0: O Grêmio Estudantil?
1: É, o Grêmio Estudantil. Eu não sei o que equivale aqui em Portugal.
0: Pois, não sei. Mas basicamente é para escolher o presidente de turma ou da escola, né? Entre os alunos.
1: É tipo uma administração feita pelos alunos. Yeah. E eu era diretora da cultura.
0: Okay.
1: Responsável por escrever todas as peças teatrais, né, das datas, né, que a gente comemorava, e também os cartazes. Eu fazia, desenhava e também escrevia.
0: E você tinha alguma coisa que você gostava de desenhar mais ou menos? Ou qualquer...
1: Olha,
0: tem as pessoas que gostam de desenhos realistas, ilustrativo, sei lá, não sei se é assim que se
1: fala.
0: No
1: meu caso, não é. Eu gostava mesmo do livre, desenho livre. Eu gostava muito de desenhar índios. Desenhava índios.
0: Legal.
1: Lá em casa, minha mãe deixava a gente, era só eu que desenhava lá em casa, ela deixava eu desenhar nas paredes de casa, mas tinha a parede certa, que era lá no fundo de casa.
0: Certo.
1: Então a gente tinha uma parede grande e lá eu desenhava índios, cavalos, árvores.
0: Mas com tinta?
1: Não, com lápis mesmo.
0: Ah, é?
1: Com lápis mesmo.
0: Que
1: e
0: da
1: depois
0: hora,
1: pintava,
0: hein?
1: Com lápis de cor nas paredes.
0: Você teve um passo de virar pichadora, né? Grafiteira.
1: Não, mas essa parte minha mãe não ia deixar. Mas aí eu desenhava assim, desenhava muito no papel e na parede tinha uma parede específica lá em casa que eu estava autorizada a desenhar. E aí, Edvan, o que aconteceu? No sexto ano, uma professora me pediu uma peça. Só que as crianças queriam entrar na peça, eram muitas crianças lá.
0: Uma peça de teatro.
1: É uma peça teatral que foi a maior que eu escrevi. Tinham 22 personagens.
0: Caraca.
1: Que era, eu copiei os personagens do Monteiro Lobato.
0: Ok.
1: Né? E ali eu escrevia e eu também treinava, ensaiava com aquelas crianças em horário de pós aula, né? Uhum. E era assim, era muito legal mesmo, os professores gostavam, os alunos aplaudiam. Era muito engraçado, muito gostoso de fazer.
0: Agora, uma coisa que eu tava pensando aqui, né, ouvindo a tua história. Você desde de criança, né, desde o sexto ano já curtia escrever, desenhar e tal. Por que agronomia?
1: Então, antes um pouquinho, eu acho que todo adolescente, no Brasil, para você entrar na faculdade, você tem aí 16, 17, 18. Eu entrei com 19, passei no vestibular com 19 anos. Okay. Só que antes, o mundo da ciência, né, é muito amplo. Então, para você escolher uma profissão é muito difícil. Uhum, né? Até aqui em Portugal, eu acho muito jovem para você poder escolher. Tanto é que a maioria ou muitas pessoas, elas têm uma crise de identidade profissional. Uhum. Né? Muitos saem, transitam de um curso para o outro. Às vezes você cai na bobeira, né, de fazer matemática ou física. E lá, não, ali onde eu fiz, era assim, entrava 20 alunos, 20, 30 de física e de matemática. No terceiro ano só tinham 9, okay. 8, e se formavam 4. Isso eu tô falando a sério mesmo. Uh-huh. Os dados da Universidade Federal de Viçosa.
0: É difícil,
1: são,
0: né,
1: cursos muito difíceis. E eu gostava muito de ciências, okay, muito de plantas. E então eu, pesquisando, me simpatizei com essa parte da engenharia agronômica, que é um mundo mesmo fascinante, o das plantas, muito mesmo.
0: Ok, legal. Então foi as duas paixões que você teve e aí acabou indo pro agronomia e tal. E depois, e me explica aí como é que você chega aqui em Portugal e começa toda essa história com os seus personagens. Eu queria entender um pouco essa parte, como é que você cai aqui, enfim.
1: Então, foi assim, no início, antes de sair do Brasil, eu gostaria de... o meu objetivo era só escrever um artigo científico.
0: Okay.
1: Aí eu pensei assim, eu vou pra... Porque primeiro, Edmir, eu não vim pra Portugal.
0: Okay.
1: Eu fui pra Espanha.
0: Certo.
1: Foi o primeiro lugar que eu fui. Eu fui pela Agência Internacional Espanhola, de Cooperação Espanhola. É uma coisa assim, já...
0: Foi tipo um Erasmus?
1: Não, era tipo um estágio, okay, que você fazia. E isso foi há 23 anos, por isso, okay, que eu nem me lembro direito o nome da cooperação. Mas aí eu fui para a cidade de Segóvia, uma cidade linda, linda, parece um conto de fadas.
0: Bacana.
1: Ela fica uma hora de Madrid.
0: Okay.
1: E ali eu fiz esse estágio de 3 meses e 20 dias na parte de biologia molecular também, uhum, com plantas lá. E ali eu aprendi o espanhol, que eu quis muito aprender espanhol quando eu fazia faculdade, mas não tinha condição financeira. E ali, graças a Deus, eu tive acesso à língua e pronto.
0: Entendi.
1: E depois, como é que eu vim parar em Portugal? Uma amiga, ela me ligou, uma grande amiga me ligou de Lisboa e falou: Elisete, não vai embora não, fica aqui em Portugal. Eu falei assim, eu não posso... A gente que é assim, pronto, evangélico, a gente vai andando conforme as direções de Deus, né?
0: Certo.
1: E eu orei, pedi um sinal, o Senhor me deu.
0: Certo.
1: E aí eu vim parar em Portugal.
0: Me, okay,
1: deu o sinal certinho, a mensagem certinha.
0: E tal.
1: E fui morar em Lisboa.
0: Uhum.
1: Fui morar em Lisboa. E ali, eu tava com toda a minha documentação para eu fazer a equivalência. Não sei se o Edvan já ouviu falar. Se alguém ainda faz, tem as equivalências dos nossos diplomas brasileiros.
0: Basicamente é reconhecer o seu grau de escolaridade aqui em Portugal ou na Europa, né?
1: Isso.
0: Certo.
1: E, entretanto, eu fui fazê-lo naquela altura e eu recebi a boa notícia que já estava validado.
0: Bacana.
1: Naquela altura eles aceitaram. E aí, o que eu ia fazer? Era uma coisa muito interessante. Eu entrei em contato com o...
0: Consulado?
1: Não é o consulado. É uma universidade de Lisboa, esqueci,
0: okay,
1: o nome agora. Pronto,
0: uhum,
1: mas é da área da agronomia,
0: certo,
1: ali em Lisboa. E eu tinha um contato com uma professora investigadora, professora, Maria alguma coisa.
0: Certo.
1: E ela gostaria de trazer a nossa batata inglesa, uhum, ou a batata baroa, não sei se você conhece.
0: Uh-uh,
1: a batata baroa do Brasil. Não, okay, naquela altura não existia aqui em Portugal. Mas o projeto era, então, Elisete, você entra nesse projeto e você vai trazer a batata baroa ou a batata inglesa para Portugal.
0: Certo.
1: Né, que é um processo, não é assim simples, só trazer. É, você tem que fazer um
0: tem
1: estudo.
0: Tem que tirar o visto, tem que, né, pedir permissão.
1: Não, então. É da batata.
0: Tô brincando.
1: Batata. Então, nós temos que fazer, a gente traz algumas variedades e verifica, faz um experimento.
0: Certo.
1: Verifica quais das batatas ou daqueles genótipos, eles se adaptam a Portugal. Ao clima, ao solo de Portugal e pronto. E assim, E aí, o que aconteceu? Demorou muito. Nesse, entretanto, eu conheci um professor aqui da Universidade de Évora, o professor Augusto Peixe, e ele foi dar uma aula lá no... Ai, eu esqueci o nome, é o não sei o que da agronomia.
0: Certo.
1: Mas é um lugar famoso lá de Lisboa. E aí ele viu o meu currículo e falou assim, ah, Elisete, eu gostaria de que você fosse para Évora pra gente trabalhar alguma coisa na biologia molecular. E aí eu vim.
0: Muito bem.
1: E pronto, vim morar aqui na residência Antônio Gideão, morei ali. E depois da colaboração com a universidade, eu...
0: Mas aí durante esse tempo todo da universidade e tal, você veio e tudo, nesse tempo você já estava escrevendo... Ou ainda não? Tinha ficado parado essa parte da escritura?
1: Isso. É, o que que
0: escritura,
1: eu...
0: Escritura não, é a escritura que fala.
1: A escritura é a...
0: Que burro! Ok, essa parte...
1: Sagradas escrituras, okay. Né?
0: Mas como que é? E aí você depois trouxe a batata e tal?
1: Não trouxe a batata, não. Eu não sei se a professora lá trouxe a batata, a professora
0: legal.
1: De Lisboa. Mas, então... E aí, eu vim pra cá, comecei... O doutorado,
0: certo.
1: O doutoramento, né?
0: Uhum.
1: Na parte de oliveiras, ok. E o que que eu... Aí eu chegando aqui, eu pensei, não, eu tenho que voltar a escrever. Mesmo
0: estudando... Aí ficou parado esse tempo de escritura? Você deu uma...
1: Não fiquei. Não, porque eu fazia rascunhos aqui
0: na
1: residência Antônio Gideão. Eu fazia vários rascunhos.
0: Bacana.
1: E o meu objetivo era trazer... O menino que eu tinha no Brasil, não é filho, é o menino, é o personagem.
0: É o personagem, ok.
1: É o menino de mangue.
0: Certo,
1: que
0: certo.
1: Era uma criança, era um personagem. Eu falei, agora eu vou trazer o menino de mangue pra Portugal. E aí ele vai viver aqui várias aventuras.
0: Legal, cara.
1: Só que eu desisti. eu desisti.
0: O menino de mangue, pra quem tá lá em casa, nossos queridos ouvintes aqui da Telefonia do Alentejo, o mangue é onde tem ali o caranguejo e tal, não é?
1: É isso. Porque assim, ó, Edivinho, como que é a minha vida? Eu sou da área da ciência,
0: certo.
1: Né?
0: Certo.
1: E lá no Brasil, eu fazia um estágio no departamento de solos.
0: Ok.
1: E olha só, de onde surgiu essa ideia desse livro? Eu fazia faculdade.
0: Ok.
1: Tava na universidade. Eu trabalhava no departamento de solos. E aí, as amostras de solos, de terra, vinham todas embrulhadas em jornais.
0: Certo.
1: E um deles, quando eu abri, eu vi uma reportagem, até meio antiga, sobre o mangue.
0: Certo, certo.
1: E eu falei assim, sabe de um negócio? Eu vou escrever uma história sobre uma criança que é do mangue.
0: Bacana.
1: Porque lá no mangue, até, eu não sei se... Eu acho que, acredito que até hoje existe no Brasil, inclusive na Bahia, muitas crianças que trabalham no mangue.
0: Exato,
1: e elas trabalham na cata. Eles chamam cata de caranguejos. E para venderem, e aí movimenta ali a economia.
0: Uhum.
1: E só um resumo... O menino de mangue era assim, era a história de um menino pequeno, menininho,
0: certo.
1: Que ele ajudava na economia da casa dele, na recolha, na captura desses caranguejos. E ele tinha um caranguejo, que chamava-se Bonifácio. Ele pegava o Bonifácio e escondia...
0: O Bonifácio.
1: Ele colocava embaixo da cama dele.
0: Ok.
1: E depois, com o tempo, ele descobriu que não se força uma amizade.
0: Oh, é.
1: Ele queria forçar a amizade com o caranguejo, né? E aí, o caranguejo estava sempre a fugir da caixinha. E um dia, o Bonifácio se foi. Pegou as malinhas dele e deve ter voltado pro manguezal lá. E assim, o objetivo do menino...
0: Panqueca não, como é que é o nome daquele negócio?
1: Qual?
0: Ou virou moqueca.
1: Ah, moqueca. Não sei, é moqueca de camarão, né? Que eles falam. Não sei se tem de caranguejo.
0: Tem de caranguejo.
1: Mas é um prato chique, né? Yeah. É um
0: não,
1: prato chique,
0: yeah.
1: Caro, né? O Bonifácio
0: legal.
1: Foi,
0: foi a
1: não
0: vida.
1: Tivemos mais notícia dele.
0: Alô, aí, Bonifácio!
1: dá um alô. Então, bacana. Aí, no final das contas, Edivan, o objetivo, o sonho dessa criança, ele chamava-se Tosso.
0: Ok.
1: Tosso. Era ir pra escola. E no final do livro, o pai consegue uma vaga de trabalho na cidade.
0: Okay.
1: E vai e matricula a criança na escola e termina assim o livro. É um livro bem simples. E era esse menino que eu queria trazer para Portugal e desisti.
0: Certo. Desistir. Ele continuou lá no Brasil, então, casou, continua, fez família e vive lá bem.
1: Ah, deve estar já bem velho.
0: Mas tá publicou esse livro?
1: Esse eu vou publicar.
0: Ah,
1: esse eu vou publicar.
0: Okay. Bacana. Beleza.
1: E é isso.
0: E aí, Elisete, como é que surgiu a ideia de fazer, porque os seus livros são muito legais, antes eu não tô falando aqui da boca pra fora, nós temos, né, acho que a gente comprou os quatro, né, as histórias dela, se não me falha a memória e tal, e é muito legal, e eu queria entender como é que surge essa história aí, desses personagens que são muito legais, pra quem tá lá em casa, acompanhando agora, é muito bacana, eu queria que você falasse um pouco pra gente sobre como que surge, por exemplo, a Ana Lantejana e tal, como que você deu essa de fazer essa construção, que pra mim é sensacional.
1: Sim, então, o que aconteceu? Como eu desisti de trazer o menino, eu olhei aqui pro arredores, por exemplo, aqui em Portugal, foi o lugar que eu vi pela primeira vez uma oliveira.
0: Ok.
1: Eu nunca havia visto uma oliveira. Fiquei apaixonada com a oliveira.
0: E pra gente que é da igreja, né? A gente cresce ouvindo das oliveiras.
1: É o Monte das Oliveiras.
0: É, e tal. Ele nunca viu. Eu também lembro de quando eu vi a primeira vez. Ah, essa que é a árvore das oliveiras.
1: Vi a oliveira e também vi o Monte das Oliveiras que eu já tive em Israel.
0: Você teve lá em Israel, né?
1: Essa
0: é bacana.
1: É uma parte boa também.
0: Muito bom.
1: Então, aí, o que aconteceu, Edivan? As azinheiras, os sobreiros. E como eu sou da agronomia, essa parte da flora é muito forte nos livros. Né?
0: Bacana.
1: E aí eu pensei assim, não, eu vou fazer, vou criar personagens mesmo portugueses.
0: Legal.
1: Eu vou criar mesmo. Então, eu escolhi uma ovelha, né, e uma bolota.
0: Legal.
1: Mas eu escolhi a bolota da azinheira.
0: Da azinheira.
1: Porque aqui, não sei se você sabe, nós temos a bolota da azinheira, do sobreiro e do carvalho.
0: Olha, eu não sabia. Interessante.
1: E aí, eu não sei se confere muito bem, mas um senhor que é jardineiro me disse que a bolota da azinheira ela é mais doce.
0: Ok.
1: Né? Porque os porcos pretos se alimentam das bolotas.
0: Então. Uhum.
1: Acho que é obrigatoriamente no fim da engorda ali, é obrigado a comerem bolotas.
0: Olha, não,
1: né?
0: Sabia.
1: É, porque confere à carne um gosto melhor.
0: Interessante.
1: É por isso que é caro. O porco,
0: okay,
1: preto é caro. E as ovelhas também comem bolotas. Mas as minhas personagens, elas têm uma amizade.
0: Certo.
1: A ovelha com a bolota.
0: Okay.
1: Né? Elas fazem amizade. Por quê? O que aconteceu? Aqui no Alentejo acontece. Essa parte é fantasia, tá?
0: Ok.
1: Aqui no...
0: Então você já tá contando um pouco a história
1: tem
0: aí.
1: Tem que considerar pra poder, senão o pessoal fala assim: ah, é tudo mentira. Isso.
0: Okay.
1: não é bem assim.
0: Mas tá no livro isso que você vai falar agora? Faz parte da história.
1: Tá.
0: Ok.
1: O que aconteceu pra elas terem amizade? Porque
0: certo.
1: A ovelha, no caso, naturalmente ela comeria bolota. Mas
0: certo.
1: Ela não vai comer. Por quê?
0: Porque
1: teve um dia que ela estava a pastar a ovelha e aconteceu um fenômeno em cima aqui das águas do Alqueva.
0: Certo.
1: Que o céu começou a ficar cor de rosa.
0: Ok.
1: Que é tipo, é um fenômeno raro, isso acontece mesmo.
0: Uhum.
1: Por isso os livros têm uma mistura de verdade e fantasia.
0: Lúdico, né?
1: E a parte lúdica.
0: E tal.
1: E aí acontece tipo uma aurora boreal, aqui
0: certo.
1: Mesmo, né?
0: Okay.
1: Aqui nas águas do... no céu, né? Sobre as águas da barragem do Alqueva. E quando aquilo aconteceu, a bolota caiu naquele momento na cabeça da ovelha
0: okay.
1: e desviou pra bolsinha amarela dela. Aí nasceu a amizade.
0: Okay.
1: Quando acontece isso, que é, não sei se é de 100 anos, 89 anos... Aí surge uma amizade entre uma bolota e uma ovelha. Se o contrário, ela pode comer.
0: Ok, que
1: e
0: legal.
1: E os porcos pretos também. Aí aconteceu isso, por isso que elas são amigas.
0: São inseparáveis.
1: São.
0: E qual que é o nome da bolota?
1: A Bolota tem, né? É Júlia.
0: Bolota Júlia e a...
1: E a Ana, e a ovelha é Ana. Ana Lentejana, Ana tudo Lentejana. Junto.
0: Bacana, bacana.
1: E, então, aí, o que que aconteceu, Edmar? Eu comecei a escrever esses livros, entretanto, eu fazia o doutoramento.
0: Certo.
1: E tinha pouco tempo. Eu fazia, escrevia um pouco à noite, de madrugada, aos feriados, e ilustrava também. E aí, o tempo passou e eu precisava ter um feedback de uma pessoa portuguesa.
0: Certo.
1: Eu falei, mas como, meu Deus do céu? Eu sou da área de ciências, da agronomia, da biologia molecular, melhoramento de plantas. Como que eu vou fazer isso? Aí eu fui no site da Universidade de Évora e escolhi ali pela foto.
0: Certo.
1: Escolhi duas professoras do departamento de literatura. Eu falei assim, ó, vai ser essa e essa, que é, né, a professora Cláudia Marques.
0: Bacana.
1: Que é especialista em contos infantis, né? E a professora Ana Luísa Vilela.
0: Ok.
1: Escolhi essas duas, eu falei, ó, seja o que Deus quiser. Escrevi ali um e-mail, mandei e falei assim, você poderia, as professoras poderiam ler e só me dar um feedback para saber se tá dentro ou se não tem nada a ver, que não é nada dessa forma. Quando elas leram, elas gostaram muito.
0: Olha,
1: quando eu
0: legal.

0: para falar como eu escrevia para os alunos da Universidade de
1: Olha
0: Literatura. Eu falei, meu Deus do céu, mas eu sou da área de plantas e vou mexer com literatura. Mas fiquei contente,
1: bacana,
0: porque era uma pessoa portuguesa que estava dando um...
1: Tava dando aval,
0: nota,
1: né?
0: É, uma nota, olha, positiva. Aí eu estive lá, foi uma conversa, uhum, né, na sala de aula da universidade, ali no Espírito Santo. Eu pensava que eu ia falar uns 20 minutos, durou 1h40.
1: Olha só, que legal.
0: Expliquei para as alunas como eu fazia.
1: Certo.
0: E eu vou explicar aqui para você como,
1: manda,
0: é que eu escrevo, porque eu não sou dessa área.
1: Ok.
0: Mas eu me meto nessa área, entendeu?
1: Ok, os nossos ouvintes aí da telefonia, peguem papel e caneta.
0: Isso.
1: Porque agora nós vamos aprender como se escrever, né? Manda aí, Elisete.
0: Aí, como é que eu faço?
1: Diga.
0: Primeiro, eu estudo. Eu estudo a cultura.
1: Certo.
0: Eu estudo a cultura portuguesa, no caso, como eu queria que os personagens fossem tipicamente alentejanos,
1: uhum,
0: eu estudo a cultura, a gastronomia, os costumes, a fauna, a flora, e depois eu escolhi, falei assim, vai ser uma ovelha e vai ser uma bolota.
1: Certo.
0: E por esse, naquele fenômeno raro, elas vão ser amigas.
1: Bacana.
0: E elas vão viver grandes aventuras. Aí aí essa mistura toda, depois eu tenho que ter a criatividade,
1: uhum,
0: para criar a aventura, claro,
1: certo,
0: né? Tem que ser lúdico, tem que ser engraçado, tem que ser agradável para as crianças. As crianças têm que gostar dos desenhos para depois só ver quando o livro é colorido. Eu tenho colorido e tenho para pintar, para colorir,
1: certo,
0: né?
1: Uhum.
0: Então elas têm que gostar também. E é assim que eu escrevo. E lá no dia eu expliquei tudo isso e fiz a leitura de um dos contos para eles, para aquelas alunas, e elas gostaram muito e eu fiquei contente no final das contas.
1: Ô Elisete, e o livro falando aqui da Ana Lantejana e da como é que é? Quantas histórias já tem?
0: Sim.
1: Como é que é publicado isso?
0: Hoje os da Ana Lantejana, eles têm a edição de autor.
1: Ok.
0: Né?
1: Pra quem é muito burro como eu, o que é edição de autor, Elisete?
0: É quando o próprio autor, ele publica. Eles já têm ISBN.
1: Ok.
0: Você pede os ISBNs, até 10 é gratuito.
1: Uhum.
0: Eu tenho 4, eu tenho a chance de pedir mais 6.
1: Ok.
0: Né? Então é assim, eu já tenho uma coleção da Ana. E no caso da Ana, eu tenho as histórias... E tem os desenhos para serem coloridos.
1: Ah, que bacana. Foi o livro que nós compramos.
0: Foi o livro que vocês compraram. Agora tá na segunda edição. Tá tudo... É a minha opinião, né? Eu melhorei tudo. Melhorei tudo. Não o texto. O texto eu
1: só
0: gosto.
1: Só gráfico e tal.
0: É só a parte dos desenhos mesmo, das imagens. E tá assim.
1: Você tem ele aí, Elisete? Tem alguma coisa aí?
0: Eu tenho aqui...
1: Só pra quem tá no vídeo vai conseguir ver. Você pode mostrar aí pra gente?
0: Eu mostro pra onde? Aqui, essa câmera?
1: Essa câmera aí.
0: É assim, não tá...
1: Olha,
0: tem no Instagram, tá
1: okay,
0: melhor.
1: Ok,
0: ok. Isso
1: esse
0: daqui é um teste, tá?
1: Ok,
0: é um teste.
1: As aventuras da ovelha Ana Lantejana e da sua bolota Júlia, ok. Tá muito bacana pra quem tá assistindo no vídeo. No Instagram, no Facebook da Rádio Telefonia, é só você ir lá, facebook.com/radiotelefonia, você vai conseguir ver. Ou no YouTube, pra quem tá no rádio, ela tá mostrando pra gente. É muito legal, tá muito bem feito. Que legal, é como se fosse uma homenagem, né, Elisete, ao Alentejo, né, à cultura portuguesa.
0: Ó,
1: é retribuir aquilo que essa nação nos dá, né, afinal de contas,
0: isso.
1: Você tá aqui há 23 anos, eu tô aqui há 20, e a gente acaba sendo muito grato, né, por estar
0: isso.
1: Aqui.
0: Hoje, nos supermercados, a gente tem o azeite, não sei que tipo de azeite que você compra, mas eu...
1: Também não sei.
0: A maioria das vezes eu compro o azeite Dope.
1: Acho que a gente compra o mais barato.
0: O mais barato. Então,
1: baratinho!
0: Não pode ser o mais barato. Porque eu geralmente eu compro o Dope.
1: Okay.
0: O Dope é aquele que tem o selo, né? Que
1: é o selo de virgem? É esse?
0: Não.
1: Não,
0: o Dope é de denominação de origem protegida. Ou seja, você tá comprando um produto mesmo, uhum, daquele local.
1: Certo, certo.
0: Que é, pronto, do Alentejo. Os meus livros, essa coleção, eu considero que são...
1: Ah, o DOP da literatura.
0: É um material... Não existe, mas a gente acabou de inventar.
1: Legal.
0: Agora. Você acabou de inventar agora. É denominação de origem protegida. É mesmo português.
1: Muito
0: isso
1: bom.
0: Isso aqui não tem nada... Qualquer um que ler essa coleção ou outro... que é
1: bacana.
0: O livro de Lisboa, vai perceber que é um material português.
1: Para quem tá acompanhando, ó, para você que quer conhecer mais essa história,

0: história, conhecer os livros, adquirir também, é muito importante aí para suas crianças, vai lá no Instagram. O Instagram é Cicinha, C-I-C-I-N-H-A, feliz, underline. É isso, tá bom?
1: É isso.
0: Cicinha Feliz, underline, é muito bacana, vale a pena conhecer. Tô aqui batendo um papo hoje com Elisete Macedo, ela que é escritora, tem todos esses livros lançados, tá sendo muito bacana, ela é muito inteligente. Então, ó, visita lá pra você conhecer mais essa história, tá bom? Então, Elisete, cara, muito legal. Então, aí, esse livro, duas edições que você disse, da Ana?
1: Agora eu tô na segunda.
0: Você consegue dar assim, um spoiler pra gente, um pouquinho?
1: Eu queria fazer um breve resumo.
0: Bora.
1: De cada um, mas assim, sem contar.
0: Não conta tudo, o final, claro, pra gente. Não quem quiser contar. Ouvir o final, vai ter que adquirir, né?
1: Tem que saber como é que elas se comportam, né?
0: Uhum.
1: No caso, a ovelha e a bolota Júlia, a Ana Lentejana, elas são muito inteligentes. E elas estão sempre tendo ideias. Às vezes não dá muito certo, mas elas seguem adiante, né?
0: Legal.
1: Isso também é bom pra gente, né?
0: É
1: a gente
0: verdade.
1: Tem uma ideia, vamos pôr na prática.
0: Porque algumas ideias não funcionam muito bem, algumas ideias são péssimas. Mas tem que tentar, né, Elisete?
1: O problema são as pessoas que têm muitas ideias e não colocam na prática, né? Qualquer projeto na nossa vida é assim.
0: É verdade.
1: Então, aí vamos lá. O primeiro, como eu já mostrei na câmera, né? É as aventuras da ovelha Ana Lentejana e da sua bolota Júlia. Elas querem ter um nome.
0: Ok.
1: Elas querem ter um nome, mas elas têm um grande empecilho. Que é o cão pastor.
0: Ah.
1: O cão pastor não autoriza, porque aqui no Alentejo não existe ovelhas com nome de gente.
0: Okay.
1: E ele falou. E foi muito difícil. E as bolotas, ali onde elas viviam, né? Vivem aqui nos campos de Évora,
0: uhum.
1: Elas eram consideradas como número. Por exemplo, a bolota Júlia, antes dela ter o nome, ela tinha o número 1000.
0: Okay.
1: Ela foi a milésima a cair da azinheira. Então,
0: muito bom.
1: Aconteceu, era um grande problema quando a avó ia chamar uma neta ou uma bisneta. Aí dava assim, tipo, 1.227.000, tal, tal, tal. Peraí, isso aqui é a neta ou a... bisneta?
0: Certo.
1: Então era uma confusão. A bolota Júlia, ela foi conversar com as quatro bolotas mais velhas.
0: Uhum.
1: Conseguiram. Fizeram uma reunião, demorou muito.
0: Ok.
1: Essa reunião, mas conseguiram.
0: Certo.
1: No caso da bolota Júlia, foi mais fácil dela conseguir ter esse nome. Júlia.
0: Okay.
1: E depois foi muito bom, porque no caso das bolotas, elas puderam escolher qualquer nome.
0: Okay.
1: Aí tinha Nelinha, tinha até nome Kátia, Keila, nome era internacional, nomes portugueses. Foi bem liberal para elas. Mas a Ana Lentejana foi difícil, porque o cão pastor ficou mesmo firme.
0: O cão pastor era chato, não queria liberar,
1: não
0: autorizar.
1: Não queria. Até hoje é só cão pastor, só. e ela conseguiu, mas
0: certo.
1: Como ela conseguiu, tá aqui.
0: Ok,
1: tá aqui
0: então,
1: no primeiro livro.
0: Então, o primeiro livro é a saga para conseguir um nome da ovelha.
1: É isso.
0: Que legal.
1: É o início de tudo.
0: Elisete, é muito bacana, cara. Que talento você tem. Estamos aqui conversando com a Elisete. Que talento, muito talentosa. Fala muito bem. Elisete fala muito bem. E é uma história bacana para você que quer saber como a ovelha conseguiu esse nome, Ana Lentejana. Basta ir lá no Instagram, Cicinha Feliz. Underline, vai lá no Instagram, chama a Elisete lá no direct, né, Elisete? Chama lá, manda uma mensagem que ela vai te responder e você pode adquirir também, né? E conhecer um pouco melhor essas belíssimas histórias. Elisete, tá muito bacana.
1: Boa.
0: E aí, o que mais você tem? Fala
1: então,
0: pra mim aí.
1: Vamos pro segundo.
0: Você quer beber uma água? Quer fazer um intervalo? A gente faz um intervalo aqui pra você beber uma água. O que você quer?
1: Posso continuar?
0: Pode continuar? Tá de boa aí?
1: Posso continuar.
0: Então vai, vamos nessa.
1: Então vamos lá. O segundo, o título é As Férias da Ovelha Ana Lentejana e da Bolota Júlia no Porto.
0: Ah, elas foram pro Porto.
1: Foram pro Porto.
0: Xiii.
1: Só que assim, qual era o grande problema?
0: Ah.
1: Talvez não seja só um problema delas, de muita gente também. É dinheiro.
0: Ok, é o
1: elas
0: meu.
1: Tinham tempo, mas não tinha dinheiro.
0: Eu não tenho nem tempo e nem dinheiro.
1: Não tem nem os dois.
0: Nem dos dois.
1: Tem gente que não tem os dois, né? E elas tinham bastante tempo.
0: Estavam
1: ali a pastar, dia e noite, né? Aqui nos campos do Alentejo. E aí, elas viram que elas, porque, esqueci de falar isso. É que essa ovelha, ela sabe ler.
0: Ok.
1: Ela sabe ler.
0: Legal, ela é letrada.
1: É,
0: né?
1: Mas ela não tem muito acesso, ela não tem um telemóvel, não, certo, tem nada disso. E elas lá no galinheiro, na quinta do senhor Manuel, elas encontraram um jornal. Ele usava muito jornal para embrulhar os ovos e tudo. E elas acabaram por ler lá, que tinha o porto. Só que elas não entendiam muito bem o que é uma cidade grande.
0: Ok.
1: Né? Elas pensavam que o porto era um pasto.
0: Certo.
1: Um pasto grande. E aí elas falaram assim: como nós vamos fazer para ir nesse porto, né?
0: Ok.
1: Nós não temos dinheiro. A boleia elas conseguiriam com o senhor que vem aí, acho que toda segunda-feira ele tá aqui em Évora comprar mudas de oliveiras, okay, né? Ele vem comprar e elas poderiam pegar a boleia com esse senhor. E foi assim, pegaram boleia, já tinha passagem grátis, né?
0: Boa.
1: E depois, para pagar, elas olharam pro galinheiro e como elas já liam, né, ali alguma coisinha ou outra... Elas sabiam que os ovos são muito nutritivos.
0: Muito bem.
1: Tem as proteínas.
0: Verdade, proteína e tal.
1: Proteína pura. Hoje em dia fala-se muito bem dos ovos, né? Antigamente, não pode porque é colesterol e tal. Hoje já o ovo tá em alta, né? E aí elas falaram assim: então a gente não tem dinheiro, mas a gente tem ovos.
0: Ok.
1: A gente não, né? O senhor Manuel.
0: Certo, certo.
1: E elas arrumaram uma cesta e falaram assim: vamos levar ovos e a gente paga com ovos tudo.
0: Perfeito, então o ovo era o pagamento.
1: Era o pagamento. Agora, assim, tem um outro problema, né? Como que você determina o valor de um ovo?
0: Okay.
1: Pra saber quanto que elas levariam, né? E elas pensaram assim, bem rápido, fizeram lá um cálculo e assim, bom, se o ovo é tão nutritivo, é tão bom pra saúde dos seres humanos, então nós vamos pagar com ovos, mas chutaram assim... Ah, com certeza vale, um ovo vale 3 euros.
0: Ok.
1: Vale 3 vezes mais. E aí, como elas levaram 400 ovos, no caso elas levaram 1.200 euros. Ali.
0: Yeah.
1: Né? E elas foram, só que na hora de pagar lá... Deu muita
0: confusão.
1: Muita. E aí essa parte...
0: Quem quiser saber o que acontece, vai ter que ir lá no Cicinha Feliz.
1: Vai ter que ir lá.
0: Underline no Instagram.
1: É o segundo livro.
0: Esse é o seu segundo livro. Elisete, foram escritos que anos esses livros?
1: Ixi, há muito tempo.
0: Faz tempo, Elisete?
1: Faz muito tempo.
0: Da escrita até a publicação, vocês têm ideia mais ou menos quanto tempo levou?
1: É porque eu já lancei esses livros, a primeira edição, até vocês foram.
0: Aham, eu lembro.
1: Eu lancei num restaurante ali na Praça do Sertório.
0: Foi mesmo.
1: E deixa eu ver, não sei se foi 2015... Agora tá tudo... Pronto, agora eu mudei tudo.
0: Eu acho que foi em 2015, eu tava recém-casado.
1: É, 2015.
0: Tava até mais triste.
1: Mais ou menos,
0: Brincadeirinha. Uhum. Bom, ó, eu vou fazer uma pausa rapidinho. Elisete, o papo tá muito bom.
1: Tá bem.
0: Tá muito legal, a gente também já tá caminhando pra terminar. Mas eu vou fazer uma pausa rapidinho, só pra gente beber uma água. Que a gente vai continuar esse papo hoje... Elisete Macedo, ela que é escritora, tem muito mais coisa pra gente conversar. Infelizmente o tempo tá voando. Eu acho que eu vou até pular essa pausa. Tá tudo bem de garganta, Elisete?
1: Tá tudo bem.
0: Tá tranquilo? Ó, então, só recapitulando, porque a gente já tá caminhando pro final aqui. Uhum. O tempo voou, hein? O papo foi muito bom. Elisete fala muito bem. Antes eu quero mandar aqui um abraço, ó, a Renata Rodrigues. Ô, Renata. Renata tá mandando um grande abraço e um beijinho aqui pra Elisete, diretamente de Vila Franca de Xira, hein?
1: Eu conheço, sei que
0: lembra
1: é,
0: da Renata?
1: Sei que é,
0: Renata
1: sei.
0: É um amor de pessoa. Renata é sensacional.
1: Outro pra ela.
0: A Renata tá aqui. E também, ó, quero mandar aqui também um grande beijinho aqui. Que eu acho que a Elisete deve conhecer. Temos aqui, só um minutinho, cadê? Onde é que tá que eu já perdi? A Tereza Macedo.
1: É a minha irmã.
0: Olha que bacana, ela tá mandando aqui, ó. Parabéns, Edvan, pelo excelente bate-papo com a Elisete. Tô acompanhando a programação e gostando muito. Grande abraço a toda a equipe da Rádio Telefonia. Muito obrigado, Tereza. Muito legal. Muito legal mesmo, muito obrigado pela sua audiência. E eu tô sabendo também que temos uma audiência de muito garbo e elegância. Nossa querida Grazi, a Grazi é influência. A Grazi, nesse momento, ela provavelmente está fazendo alguma presença VIP em algum lugar muito com requinte, enfim, sabe como é que é? Esse pessoal influencer, eles só permeiam esses lugares aí, legal, né? Então é isso, ó, tá muito bacana, tá muito legal o papo. A gente vai ter que marcar outro dia pra você voltar aqui, Elisete, porque são muitas histórias, tem muita coisa que faltou a gente falar e que a gente precisa conhecer, tá bom? Tá muito legal pra você que tá no rádio, Cicinha Feliz, _ é o Instagram, visita, siga e vai lá conhecer que esse trabalho é muito legal. Ô Elisete, só, eu sei que você tem muita coisa bacana pra falar, pra gente não perder aqui os outros personagens... Que eu adoro todos, eu acho muito legal, muito criativo. Eu queria que você falasse um pouco do Detetive Alfacinha, só pra gente dar uma passada bem rápida. A gente tem 4 minutinhos, assim. Okay. Pode ser? Pode só ser, falar um pouco ser. Da ideia do Alfacinha, que eu acho sensacional também.
1: Ok, então, como eu disse antes, os personagens são tipicamente portugueses e os que marcam o Alentejo são essas duas.
0: Okay.
1: A ovelha e a bolota. E depois eu criei um personagem tipicamente português que marca Lisboa.
0: Ah, okay.
1: Aí eu escolhi. Ele nasceu em Belém, que é ao redor de Lisboa, lá onde tem o pastel de
0: bacana.
1: Belém. E ele vive lá. É um menino de 10 anos que vive grandes aventuras lá. Ele é fã do Vasco da Gama.
0: Ok.
1: Aí ele costumava muito subir lá na Torre de Belém. E de lá de cima, com seus binóculos, ele observa uma coisa muito estranha numa padaria.
0: Uhum.
1: E ele vai lá dentro da padaria com um disfarce. Ele entra dentro de um saco de farinha gigante.
0: Okay.
1: Fica lá escondidinho. Só que é um detetive que não tem cão.
0: Certo.
1: Então, como ele não tem cão, ele vai mesmo com o porquinho da Índia que ele tem.
0: Ah, o companheiro dele é um porquinho da Índia.
1: É um porquinho da Índia que chama-se Fofinho. E ele desvenda esse mistério.
0: Que legal,
1: é
0: cara.
1: Isso.
0: Olha lá, você pode dar um spoiler de qual que é o mistério pra gente?
1: O mistério é... Isso daí é...
0: Pode dar o spoiler? Falar pra gente o que é o mistério ou não?
1: É, sim, eu iria dar, mas acho que eu não vou dar, não. É melhor...
0: Ah, Elisete.
1: É melhor.
0: É porque o detetive eu não li o livro
1: é
0: todo.
1: É uma coisa muito estranha que acontece na padaria.
0: Ah,
1: muito estranha.
0: Bom, então os ouvintes que estão lá em casa vão ter que realmente ir lá no Instagram da Cicinha Feliz, _, pra acompanhar o Detetive Alfacinha. Manda, Elisete, o que você tem mais aí pra gente?
1: Por último, que eu gostaria de falar.
0: Fala.
1: Como eu tenho a coleção da Ana, eu não podia deixar de falar do último livro que fala sobre Évora.
0: Ok, que bacana.
1: Esse é tipicamente sobre
0: certo.
1: Évora.
0: É uma história daqui mesmo.
1: É uma história, porque a Ana, ela ajuda... Eu não sei se... Bom, muitos brasileiros não sabem que Évora, uns anos atrás, era dominada pelos árabes, pelos
0: certo.
1: Mouros.
0: Verdade, verdade.
1: E quem é que tomou a chave e deu para Dom Henrique, pro rei? O cavaleiro Giraldo Sem Pavor.
0: Giraldo Sem
1: Por isso
0: Pavor.
1: Que a gente tem a praça.
0: Verdade.
1: E elas ajudaram ele.
0: Ah, as ovelhas
1: a ovelha
0: e a bolota?
1: E a bolota. Elas foram pro passado em 1166.
0: Ok.
1: E, ó, elas caíram aqui. Não sei se dá pra ver. Caiu na garupa do
0: que
1: coronel.
0: Que legal. Joga mais pra cá. Nossa.
1: Pra cá.
0: Ótimo.
1: Elas foram pro passado.
0: Bacana.
1: Agora eu tenho que fazer uma propaganda aqui da região.
0: Vai, força.
1: A cortiça aqui é muito famosa.
0: Uhum.
1: Eles fazem muitos produtos. E elas fizeram um tapete voador.
0: Muito
1: e
0: bom.
1: Foram e ajudaram ele a reconquistar a Évora.
0: Pronto, que legal.
1: Era esse que eu queria falar, que eu não podia deixar de falar.
0: Elisete, que legal. Olha, pra quem tá lá em casa, visitem lá o Instagram, Cicinha Feliz. Muito legal, _. Vai conhecer esse trabalho maravilhoso da Elisete. A Elisete fala muito bem, é muito talentosa. Eu sei que você tem outros trabalhos que estão aí pra sair.
1: Ah,
0: e a gente vai marcar
1: tem
0: pra você voltar
1: outros.
0: E a gente falar desses outros, pode ser?
1: Pode ser.
0: Quando você estiver lançando e tal. Legal?
1: Pode ser. Ô Edvan, muito obrigada pela oportunidade. E quem tiver interesse, gostar de história, aventura, cultura, tudo junto, na mesma panela, vá lá no meu Instagram. Cicinha Feliz, _.
0: Muito bem. Elisete, muito obrigado mais uma vez. Quero mandar um grande abraço pro Thiago, que deveria... Eu estava contando que ele viesse, tô com muita saudade do Thiago. Quero muito agradecer vocês. Vocês sabem, vocês têm um espaço muito reservado nos nossos corações, no meu coração. Já conheço vocês há um bom tempo. E eu estava aqui lembrando que o meu primeiro piloto de um programa de rádio nós fizemos com você, lembra? Lá na sala da minha casa? Muitos anos atrás, com o Ellison e tal.
1: Ah, sim, já tive
0: foi
1: lá.
0: Foi muito legal, né?
1: É verdade,
0: olha só, que
1: verdade.
0: Bacana. Então, pra mim é muito legal ter você aqui agora que eu estou surfando o meu sucesso. Você sabe, Elisete, agora...
1: Agora eu sei que você é famoso.
0: Eu sou famoso, eu tô no topo do mundo nesse momento, as pessoas me param. Então, por isso que agora eu estou estendendo a mão aos meus amigos. Eu não abandonei os meus amigos nesse momento que eu estou no topo, né? Não é verdade?
1: É verdade, eu fiquei muito contente com a sua ascensão e também com o convite, Edivan. Muito obrigada mesmo. Deus abençoe.
0: Olha, eu acho que é muito legal. Isso é interessante, uma época em que existem tantas coisas que, enfim, que não agregam. Ver um trabalho maravilhoso como esse, eu acho que é muito bacana, as pessoas precisam conhecer. E eu espero realmente que esse livro esteja aí em todos os lugares. Na realidade, ele tá? Tem em Évora, físico?
1: Eu tenho esses. Não, a coleção da ovelha é pelo Instagram. E o Detetive Alfacinha tá na FENAC, tá na editora Vieira da Silva.
0: Muito bom.
1: É isso.
0: Muito bem. Ó, então é isso. Esse foi mais um programinha de rádio aqui. Paciência é uma virtude. Muito obrigado aos ouvintes da Rádio Telefonia do Alentejo, que está sempre aqui conectado com a gente. Os ouvintes sempre mandando aqui mensagens. Hoje tivemos aqui muitas perguntas, eu acabei não lendo, mas prometo que nas próximas eu estarei mais atento, tá bom? Eu quero super agradecer mais uma vez a Elisete, quero agradecer, enfim, a quem nos acompanha aí. Você pode seguir o programa Paciência é uma Virtude através das redes sociais. Estamos no Instagram, estamos no YouTube também. Estamos aqui todo sábado, a partir das 11 da manhã, aqui na Rádio Telefonia do Alentejo, a rádio que dá voz ao povo alentejano. É isso aí. Bom, vou ficando por aqui. Continue na nossa programação. Tem muitas coisas bacanas para continuar aqui. E é isso aí, vamos nessa. Elisete, mais uma vez, muito obrigado. Que Deus abençoe, tá bom?
1: Tá, amém. Obrigada a todos.
0: Bom fim de semana a todos. E nós vamos nessa. Vamos de fim de semana, né, Elisete? Bora.
1: É isso, bora.
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1: São 13 horas.
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1: 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À conversa com o espaço do Rotary Clube de Évora, aqui comigo Francisco Luz, que projeta e apresenta, numa parceria com a Rádio Telefonia nos 103.2, em antena aberta, ou então, se prefere, o móvel ou o computador, em www.radiotelefoniadoalentejo.pt, quinzenalmente às quartas-feiras, entre as 21h e as 23. Para o mundo, cá estamos. Aqui estamos então no nosso programa 42º, dia 11 de setembro de 24. E antes de prosseguir, deixe-me lembrar uma triste data que há 23 anos mudou o mundo e decorreu daquele triste acidente que foi as Torres Gêmeas. Para os nossos bombeiros, uma homenagem, que hoje é realmente dia do bombeiro, desses três, e homenagem também a cerca de 3.000 pessoas que morreram. Portanto, o Rotary Clube de Évora, como sabem, é um clube com membros em todo o mundo, e o que lhe proponho é levar-vos até às 23, com tudo de bom e mais esclarecedor, com o meu convidado hoje, saúde pública, importância na sociedade. E hoje o tema deste programa é um tema de grande abrangência e que seguramente reúne interesse de muitos ouvintes. Dr. Mário Jorge Santos é o meu convidado, médico de saúde pública, altamente conceituado na especialidade, conhecedor desta área e uma grande mais-valia para o Alentejo. Seja bem-vindo, doutor.
2: Muito obrigado
1: pela sua disponibilidade. Antes de passarmos à conversa, como é habitual, um pequeno apontamento rotário num comentário do nosso presidente do Rotary Clube de Évora, Dr. José Luís Tirapiques Nunes. A palavra é sua. Bem-vindo, muito obrigada.
2: Muito obrigado também. Em primeiro lugar, é um agradecimento ao convidado que temos hoje em presença, o Sr. Dr. Mário Jorge. É uma área muito importante para todos nós, a saúde pública, e acho que toda a gente já tem uma boa consciência disso, uma vez que há bem pouco tempo nós tivemos que ficar semi-encerrados por muito tempo por uma causa de saúde pública. Eu creio que, felizmente, a situação neste momento pelo menos não se me afigura com alguma incidência, mas nunca se sabe, portanto a outra também não estava. E ouvirmos aqui alguém com os esclarecimentos e o saber e a experiência do seu doutor vai ser muito importante. Também agradecer ao Francisco Luz mais este programa, que no fundo traz para toda a gente aquilo que são os princípios de Rotary, que no fundo é uma interação com a sociedade desde o princípio que foi fundado, e em que, para ser rotário, o princípio é darmos o máximo que pudermos, até sem pensar em nós. Portanto, pensar no outro, a projeção no outro, é um pouco aquilo que nós todos aspiramos. Em relação a, e muito rapidamente, uma vez que estão todos com certeza mais interessados em ouvir o Dr. Mário Jorge, mas o Rotary, portanto, houve uma mudança de direção que foi em julho, há um novo ano rotário, portanto funcionamos por ano rotários, há uma mudança na direção, e realmente, na verdade, agora é que estamos a começar nesta rentrée também todas as atividades rotárias, e iremos ter bastantes atividades, iremos interagir o máximo que pudermos com a sociedade. Esperemos da parte da sociedade que nos envolve também haja os contributos para nos ajudar a vislumbrar, às vezes, melhor aquilo que, estando nós todos muito ocupados, nós não somos rotários a 100%, quer dizer, somos a 100% com a mesma disponibilidade, mas temos outras coisas também que fazer. Portanto, é preciso que tenhamos também essa vossa participação para nos ajudar a servir melhor realmente este público que nos está distrito no Rotary Club de Évora, aqui. Portanto, muito obrigado a todos, mas vamos passar com certeza com sempre qualidade que o nosso entrevistador tem, irá aqui explorar bastante as competências aqui e o conhecimento do nosso grande entrevistado hoje, Dr. Mário Jorge. Muito obrigado mais uma vez.
3: Muito obrigado.
1: Zé Luís, eu também gostava de talvez referenciar uma coisa que veio em Diário do Sul, salvo erro, no jornal de ontem. Ontem, já não sei, que fazia referência à Casa do Pio, àquela participação que nós rotários tivemos numa sala de convívio, de colaboração económica, e que ajuda de certa maneira as crianças que lá estão a poder partilhar de momentos de companheirismo entre eles, que até há bem pouco tempo não era possível. Esta é mais uma das ações que o Rotary Club de Évora participou. Não sei se queres acrescentar mais alguma coisa.
2: Não, portanto é um projeto que felizmente está terminado. O Rotary tem projetos que um dia mais tarde iremos falar, e essa é uma das tais interações em que pedimos à sociedade também que nos ajude a detectá-los, não é? Portanto, aqui é uma casa que tem um envolvimento social muito grande com pessoas mais desfavorecidas, neste caso, enfim, crianças, e que tiveram a necessidade de ampliar um pouco o seu espaço. Contactaram o Rotary, levantou-se o projeto, colaborou-se e portanto conseguiu-se arranjar meios para financiar boa parte daquilo que eles pretendiam. Por outro lado, com, enfim, recursos do próprio Rotary e também da Fundação Rotária Portuguesa, que contribui com igual montante com aquilo que os clubes Rotary conseguem. Portanto, este conjunto, uma vez que é importante identificar, ser aprovado e arranjar verbas, depois temos a compensação de também poder ser ressarcidos em parte, e em parte igual àquela que o clube investe na resolução do projeto. Não foi ainda na minha, pronto, vai ser encerrado agora já, na minha presidência, mas foi um projeto que, e até sinto-me mais à vontade por isso mesmo, que teve um grande reconhecimento da parte dos beneficiados. Portanto, eles reconheceram muito esse projeto, foi muito importante, porque era uma altura que precisavam dar aquele salto, e enfim, não era possível com os escassos meios de que dispunham. Obrigado por teres referido isso, e é uma honra. Nós pertencemos e conseguimos ajudar as pessoas.
1: Eu sei que ainda vais estar um pouquinho connosco, se entenderes, como também profissionalmente passaste por uma área tão importante que foi a saúde pública, se ousares e entenderes fazer alguma intervenção, é com todo o gosto, obviamente, que os ouvintes aplaudirão. Para já, e
2: achar importante, sim, mas o nosso convidado é que o nosso...
1: Tudo bem, então podemos até resumir que a emenda está servida, um pouco de música para iniciar, e já cá voltamos para então entrar em pleno no nosso programa.

0: Mas é, gostávamos de ter aqui a carta, a ler a carta até ao fim, mas há outras coisas que têm muito mais importância e que seguramente farão entretenimento neste programa, e conhecimento e divulgação. Já mandámos entrar o nosso pianista residente, que está ali daquele lado e que nos vai fazendo a retaguarda do programa para que não haja pontos silenciosos, embora o silêncio seja tão importante muitas vezes quanto as palavras. Mas aqui neste caso gostamos de ter uma musiquinha de fundo para nos ir preenchendo os vazios. Bem, Dr. Mário Jorge Santos, muito boa noite novamente e muito obrigada por fazer da sua disponibilidade, que a sua disponibilidade fique ao serviço do programa em geral e do Rotary em particular. Será que podemos conhecer um pouco de si, Sr. Dr. Mário, quem é, como chegou a esta área tão importante da sociedade? E já agora duas perguntas em uma, de seguida, com uma definição sucinta sobre saúde pública, o que é e o que representa na sociedade. Duas perguntas assim, condensadas, para que depois possamos continuar aí a conversar. A antena.
1: Muito obrigado pelas perguntas. É um prazer estar aqui. Aproveito para cumprimentar os ouvintes. Fiz uma pergunta muito difícil. Quem eu sou? A saúde pública é mais fácil. Eu sou um médico, uma pessoa que tirou o curso de medicina em Coimbra. Desloquei-me para Coimbra para tirar o curso, era um fascínio que eu tinha. E que depois acabei por ir parar à saúde pública num processo muito engraçado. De facto, depois perguntou-me qual era a definição de saúde pública. Nós, quando acabamos o curso, não sabemos muito bem o que é a saúde pública. E eu acabei por ir parar à saúde pública de uma maneira muito improvável. Eu vou relatar e partilhar com os ouvintes. Quando terminei o curso, fiz serviço militar obrigatório na base aérea número 4, Lages, Açores. E enquanto estava lá, estive também como médico de família no Centro de Saúde da Praia da Vitória, que era essa zona de abrangência. Quando houve uma coligação improvável, PS-CDS, em que para a Câmara, em que o cabeça de lista era o delegado de saúde, o médico de saúde pública da Praia da Vitória, ganhou as eleições. Ao ganhar as eleições, tornou-se incompatível, havia conflito de interesses, e então ele pediu-me, na altura, para o substituir.
0: Ocupar o lugar dele.
1: Para ocupar o lugar. Por isso, eu fui delegado de saúde antes de ser médico de saúde pública. Normalmente, o processo é ao contrário. Os delegados de saúde são escolhidos entre os médicos de saúde pública, com a especialidade ainda não a tinha. E depois acabei por gostar tanto da especialidade de ser delegado de saúde, que a tirei tirei a especialidade em Coimbra e depois fiz a minha vida no Alentejo. Vim para o Alentejo por dois episódios também curiosos. O primeiro, eu vim dos Açores e quando cheguei a Coimbra achava tudo muito feio. Eu vivia na Ilha Terceira, numa baía fantástica com um verde maravilhoso.
0: É mesmo.

0: achava tudo muito feio. E então eu só tinha duas opções, ou o Alentejo ou o Alto Minho. Só que o Alentejo tinha na altura o Dr. Francisco Jorge, que posteriormente veio a ser
1: depois
0: diretor-geral da
1: diretor-geral.
0: Saúde. Sim, que foi ter comigo e me desafiou a vir para o Alentejo, e assim a minha primeira função foi delegado de saúde do Conselho de Austrel. Austrel, que na saúde pública tem uma história fantástica, porque grandes figuras da saúde pública portuguesa passaram por lá. Muitas não são conhecidas do grande público, infelizmente, porque nós temos mais tendência a reconhecer o que corre mal do que o que corre bem. Por isso, a saúde pública ser um pouquinho desconhecida também, na minha perspectiva, as coisas vão correndo bem, não se fala. E por isso também é um motivo para eu agradecer este convite. Mas houve grandes figuras. O primeiro, o Dr. António Cardoso Ferreira, que é uma pessoa, o que eu costumo dizer, um adiantado mental. Em Portugal há muitos atrasados mentais, como nós sabemos, mas também há os adiantados. Dos atrasados toda a gente fala, dos adiantados infelizmente não. É um homem que está muito à frente do seu tempo, que tem uma densidade de pensamento extraordinária. Eu ainda hoje dou por mim, ele felizmente ainda é vivo, já com 80 e muitos anos, mas dou por mim a pensar, olha, isto era o que o António dizia há 20 anos atrás, e afinal ele tinha razão. Só agora, passado 20 anos, é que eu acompanho o raciocínio dele. Outra é Mário Durval, Póvoa do Rosário, também muito conhecido, doutor Mário Durval. O Dr. António Luz, menos conhecido, que infelizmente faleceu, mas foi que lançou os princípios da função agência da contratualização em saúde em Portugal e das cidades saudáveis, quando esteve na Amadora. Portanto, é uma figura também muito importante. Todos estes num pequeno centro de saúde, de uma pequena vila do Alentejo. Portanto, estive em Beja, depois fui para Santiago do Cacém, onde habito, aliás. E em plena pandemia deixou de haver colegas meus da minha especialidade em Beja, e então a doutora Graça Freitas fez-me um convite daqueles muito simpáticos: Mário, queres ir para Beja, bem ou mal? Eu disse, olha, já que tu estás a dizer, eu prefiro ir a bem. E fui como único médico na altura de saúde pública para Beja. Foi uma experiência extraordinária, com uma equipe fantástica. E agora estou como delegado de saúde regional da região Alentejo, apoiando-me, é claro, os meus colegas que trabalham em cada uma das sub-regiões, por assim chamar, do Alentejo, que são os distritos de Porto Alegre, Évora e Beja, e também o litoral alentejano, que é uhum. Os quatro concelhos, os cinco do distrito de Setúbal, mais o concelho de Odmira, litoral. Um grande desafio, mas que eu conheço muito bem, uma vez que lá trabalhei durante longos anos e lá habito. Eu costumo dizer que eu sou uma pessoa que tenta devolver aquilo que me deram. Eu sou um médico do povo, o povo pagou-me a formação, o povo ajudou-me a ser quem sou, e eu tenho que lhe devolver, tenho essa obrigação moral e ética de devolver na medida do meu possível e com o que eu sei. Não só sob o ponto de vista técnico ou científico, mas também na mobilização das pessoas, porque a saúde pública é pública.
1: Claro.
0: A saúde pública tem, podemos passar talvez, aí eu considero uma boa pessoa, uma pessoa honrada e uma pessoa de bem.
1: Então está dito. E nós subscrevemos.
0: Solidário, como todos os médicos têm que ser. A medicina é uma profissão de ajuda, serve para ajudar os outros. Uhum. Não faz sentido a medicina que não seja para ajudar os outros. Ajudar os outros, no caso dos médicos clínicos, a tratar os doentes e curar a doença, que é uma das vertentes da saúde pública, mas fundamentalmente, e isso é só da saúde pública, a não adoecer.
1: Claro.
0: Eu às vezes na brincadeira com os meus colegas hospitalares, por exemplo, digo, vocês são profissionais de doença, eu é que sou profissional de saúde. Porque nós temos a noção, há longos séculos, já podemos falar nisso daqui a pouco, que o importante acima de tudo é não adoecer. Mas mesmo adoecendo, podemos adoecer saudáveis. Ou seja, toda a gente sabe que há pessoas que não têm doença nenhuma, mas são doentios, e há pessoas que têm doenças muito penalizadoras, porque ficando um grande handicap, e no entanto podemos olhar para elas e chamá-las saudáveis.
1: Sim.
0: Eu penso que um grande exemplo está nos Paralímpicos, que nós estamos agora, acabamos de acompanhar.
1: Acabamos de acompanhar.
0: Ver aquela força, aquela vitalidade, aquela saúde daquelas pessoas, é um ensinamento brutal para qualquer um de nós.
1: E que bichinho então é que o infectou com o nome Saúde Pública?
0: O bichinho que me infectou há até sido muito grave, devo dizer, porque eu nunca mais recuperei. Eu apanhei aquilo e nunca mais recuperei. Mas eu às vezes digo que eu amo a saúde pública. Eu tenho uma paixão pela área do conhecimento por um lado e pela maneira de trabalhar por outro, porque a saúde pública é um bocadinho como os rotários. Não vive sozinha, é interdisciplinar, é multissetorial. Por exemplo, eu para fazer bem a minha profissão, eu nunca posso estar sozinho, nem nos serviços de saúde. Há muitas doenças transmitidas por animais, vou aproveitar a presença do nosso outro convidado. Não é bem convidado, mas passa a ser, porque nós necessitamos dos veterinários para controlar os animais, nós não temos conhecimentos para isso. Nós necessitamos das autarquias para intervir, necessitamos dos engenheiros para grandes obras de engenharia que são necessárias para proteger a saúde e evitar a doença. Portanto, nós trabalhamos com todos, com a Proteção Civil. Seria fastidioso estar a dizer com o Ministério da Educação, com a Segurança Social, com todos os grandes protagonistas, nós temos que trabalhar para construir melhor saúde. Porque para além de evitar a doença, também temos que construir saúde. E isso é muito importante. Nós temos muito conhecimento técnico sobre a doença, mais uma vez. Conhecemos as doenças, como é que ela se diagnostica, os seus fatores de risco, como é que se tratam, mas sabemos muito pouco sobre saúde. Por exemplo, aquelas pessoas invulgarmente saudáveis. Pessoas chegam aos 100 anos.
1: Não tem ficha clínica.
0: Não tem ficha clínica. Nós não sabemos porque é que aquela pessoa é tão saudável. Temos que investigar mais.
1: Claro.
0: Mas podemos falar um pouquinho sobre isso mais à frente.
1: Sobre isso, por favor.
2: Eu não queria interromper muito aqui o nosso convidado.
0: Não interrompo nada, é um gosto.
2: Mas
0: é
2: só dizer que o mundo é muito pequeno. Porque estava aqui no princípio da intervenção do doutor, andou por caminhos que eu andei, não? Porque eu também estive nos Açores, na BA4.
0: Ah, não me diga.
2: E depois o meu primeiro trabalho foi na área da saúde pública e foi também naquela zona de Alcácer, Santiago de Cacém e Altamira. Portanto, andei por ali para os meus
1: litoral.
2: E já agora dizer que realmente havia, felizmente, um bom entendimento ali com os médicos, porque muitas vezes eles ajudavam-nos a ir a determinados sítios, como nós lhe dávamos indicações de problemas que havia. E nessa altura, basicamente, o que eu estava a trabalhar era num saneamento animal e havia bastantes casos de brucelose, ainda tuberculose, e começou a haver também leishmaniose, que aí trabalhei com o Instituto de Medicina Tropical, com a doutora Branches, que não sei se ainda conheceu o Pedro Branches.
0: Conheci.
2: E é engraçado, como o mundo é pequeno, nós viemos aqui encontrar, que pelo menos não nos encontramos se calhar lá, ou talvez sim.
0: Talvez sim, mais novos.
2: Mas o mundo realmente dá umas voltas e andamos pelos mesmos sítios.
0: Exato.
2: E a fazer coisas que não eram as mesmas, mas que eram confluentes.
0: Claro.
2: Exatamente, e foi muito interessante. Porque realmente não faz sentido nenhum, o doutor disse muito bem, que seja numa área ou noutra, nós temos que aqui ter uma grande interface, digamos assim, porque ajuda muito o conhecimento e o estarmos sintonizados. Por exemplo, em vez de estar a fazer o acaso, se eu sabia que já havia ali doentes que tinham ido ao hospital e que tinham acusado, por exemplo, brucelose, depois nós tínhamos de dar uma certa prioridade e ver o que estava ali, sanear aquele foco nos animais. E vice-versa, portanto, nós dizermos, olha, está aqui, tenham atenção, que às vezes isto pode acontecer, com outras doenças, há imensas doenças, desde os cães, há muita coisa que realmente esta nova versão de uma doença é importante, claro. E todos nós temos a noção, quer o doutor, quer eu, que uma coisa é a área da medicina humana, outra coisa é a área da medicina. Agora, elas complementam-se.
0: Claro, claro.
2: Elas não são iguais, são quando muito equivalentes. Sim. Mas que têm pontos de ligação e que são importantes.
1: Que interfere,
2: agora
1: aliás,
2: calma, porque, enfim, digamos, o que nós queremos ouvir é que o Sutor.
0: Sim, mas o todo é muito superior à soma das partes, porque quando as duas medicinas se juntam, o resultado é muito melhor do que cada uma agindo separadamente. E o benefício é mútuo, como estava a dizer no caso da brucelose. Nós agora temos um que provavelmente irá ocupar algumas páginas da comunicação social, que tem a ver com a identificação do vírus do Nilo Ocidental em alguns equídeos, cavalos, sim. Nomeadamente. Ora bem, isto tem implicações veterinárias, que é uma doença grave dos cavalos, uma doença neurológica, só remotamente é uma doença neurológica humana. No ser humano, o vírus do Nilo Ocidental, no geral, provoca uma febrita, 37,5, 38, algumas dores musculares, e resolve-se em 3, 4 dias. Passa com Benuron, como eu costumo dizer, passe paracetamol, para não falar de uma marca. Mas ninguém vai fazer uma serologia parvoviroses, que é o tipo de vírus destes transmitidos por...
1: Do grupo, sim.
0: Grupo por vetores, sim, por causa de uma coisa que passa em 4 dias, mas para o animal é muito perigoso. Mas atenção que é... Por ser tão perigoso para o animal, dá-nos um alerta, porque também há casos perigosos humanos. Atenção, são raros, mas raros. Quando começamos a ter muitas pessoas doentes, começamos a ter casos de graves e casos de morte. E, portanto, é um alerta, porque nós, quando emerge uma doença, podemos falar das doenças emergentes, não sei se estava programado, das doenças que surgem de repente e às vezes com caráter pandémico, podemos falar nisso, mas quando surge uma doença, nós identificamos primeiro os casos mais graves. Os casos frustes ou pouco intensos não são logo identificados, e se forem assintomáticos não são identificados de todo. Como no animal é muito mais grave do que no ser humano, nós conseguimos saber através da doença animal que o vírus anda aí, que são mosquitos, tanto picam os equídeos como nos picam a nós, que o vírus anda aí, e que passar 2-3 semanas vai começar a afetar os seres humanos.
1: Pois.
0: E portanto nós temos que tentar controlar os vetores, neste caso são mosquitos. É um mosquito que é o Culex, é um mosquito autóctone, vive cá, porque nós temos outros mosquitos que estão sob vigilância.
1: Alguns que navegaram para cá.
0: Pois, nós somos responsáveis pelas nossas navegações, por muita navegação de mosquitos e transmissão de doenças. Uma é a febre amarela, foram os portugueses, nas suas travessias do Atlântico, que introduziram a febre amarela na América do Sul, por exemplo.
1: Sim, sim. Eu, antes de passar às patologias que foram mais evidentes e que foram as tais pandémicas que mataram um número considerável de pessoas, deixe-me referir um recente que ainda está na memória de todos, que foi a pandemia com o Covid-19. A saúde pública assumiu um papel de relevância na vida de todos nós, como todos nós temos presentes, infelizmente. Para os menos conhecedores, pode identificar a área de intervenção da saúde pública e o que fizeram no dia, o que fazem no dia a dia os médicos da saúde pública perante estes quadros?
0: A saúde pública tem um papel muito largo, não é só dos médicos. Por exemplo, nós temos laboratórios de saúde pública, um aliás belíssimo aqui em Évora. Portanto, é a componente laboratorial que vai desde o diagnóstico até a implementação das chamadas medidas de saúde pública. Mas nós temos uma coisa que é talvez a mais importante e que as pessoas não conhecem, que é a vigilância. Nós vigiamos os fenómenos. Às vezes dizem, fomos apanhados de surpresa com o coronavírus. Não fomos nada. Nós estávamos, era muito distraídos, porque nós temos um sistema de vigilância de vírus respiratórios, tanto que agora recentemente vai ser introduzida não uma vacina, mas uma imunoglobulina para imunizar os bebés contra o vírus sensicial respiratório. Isso deve-se ao facto de nós termos observado, nós temos esta vigilância laboratorial, principalmente situações graves desde 2012, há mais de 10 anos, portanto, tem-se notado que esse vírus vem aumentando na sua expressão e na sua gravidade. E, portanto, temos que começar a intervir.
1: Esse trabalho é feito a nível nacional ou regional?
0: Nacional e regional.
1: Sim.
0: E local. Portanto, cada grupo... Portanto, é feito no geral. Por exemplo, muitas destas recolhas são feitas em unidades de cuidados intensivos, que nós temos na região, nos serviços de urgência e na rede Médicos Sentinela, portanto, que é da responsabilidade do Instituto Ricardo Jorge, também tal como o próprio nome indica, é um agente importante de saúde pública. Mas estava eu a dizer que, então, quando iniciámos essa vigilância, nós tínhamos o coronavírus humano sob vigilância. Começou com, em 2012, 3-4%. Quando chegámos a 2019, e estou-me a referir antes da identificação da Covid-19, portanto, no inverno de 18-19, já entre os 12 e os 14% de coronavírus, que, atenção, não eram o novo coronavírus, o designado Covid-19, SARS-CoV-2. Não. De qualquer maneira, havia uma tendência para aumentar. Pois, aproveitando aqui a presença do meu colega, é evidente que nós fizemos bem o nosso trabalho, mas os veterinários ainda têm muito trabalho pela frente, porque os coronavírus são sempre zoonóticos, ou seja, eles decorrem da ultrapassagem da barreira da espécie do animal para o homem. Os coronavírus já nos tinham atacado duas vezes anteriormente. Uma, aquela famosa pneumonia atípica da China, que era um coronavírus, o SARS-CoV-1, e outro, o MERS, não sei se ouviram falar, um vírus que estava relacionado com camelídeos, com camelos e dromedários, o síndrome respiratório agudo do Médio Oriente. O que é que acontece? Nunca mais ninguém se preocupou com o MERS. Porquê? Porque se identificou qual era o animal. E a partir do momento em que se identificou qual era o animal que tinha sido o reservatório para o vírus ultrapassar a barreira da espécie, graças às medidas que os veterinários tomaram, deixou de haver casos humanos. Foi muito útil, porque as vacinas para a Covid-19 foram desenvolvidas a partir de vacinas que tinham sido pensadas para esse vírus. E depois, quem foram os grandes agentes de saúde pública para não haver uma pandemia de MERS, que era o síndrome respiratório agudo do Médio Oriente? Os veterinários. Porquê? Identificou-se qual era o animal e conseguiu-se quebrar a cadeia epidemiológica. Vou repetir, quebrar a cadeia epidemiológica. Quando me pergunta qual é o papel da saúde pública, é quebrar a barreira, claro, a cadeia epidemiológica. Ou seja, identificar, se quebrar logo no animal quando há uma zoonose, melhor. Os nossos colegas veterinários fazem o seu trabalho, podem fazê-lo, ou seja, o trabalho do veterinário pode impedir uma pandemia humana, porque grande parte desses vírus que emergem, e de bactérias também, têm origem animal. Não tenhamos dúvidas. Por exemplo, dizem, a gripe das aves. Todas as gripes são das aves. Portanto, as gripes são originárias das aves. Salmonelas, aves e répteis. Portanto, grande parte dos agentes que nos preocupam têm origem animal, e portanto há aqui um aspecto muito importante. Portanto, vigiar e prever o futuro, quebrar as cadeias epidemiológicas. Depois há outra coisa, é que eu disse, sou médico de saúde pública e delegado de saúde regional. O delegado de saúde é alguém que tem um poder delegado pelo Estado para defender a saúde pública e portanto pode tomar medidas discricionárias. Não é incumprir a lei, é fazer cumprir a lei por um lado e ir para além da lei nas suas omissões. É evidente que determinadas medidas de privação da liberdade têm que ser num estado de emergência, ou seja, em que há várias privações da liberdade, não apenas da saúde. Mas
1: é aí que entra a saúde pública de emergência.
0: E de campo, que às vezes campo, dizem, pois. De intervenção também, com medidas de saúde pública, muitas vezes referentes ao isolamento. O isolamento tem uma história fantástica, porque isolar, o termo isolar vem de insular, é a mesma coisa que ilha, transformar numa ilha. E ela é a necessidade desse isolamento e de quarentenas. Eu já vos explico a diferença técnica, porque tem alguma diferença. Portanto, o isolamento normalmente é uma medida individual, o indivíduo está isolado. A quarentena é uma medida coletiva, o navio ficou sob quarentena. Eu ao falar do navio ficou sob quarentena, falo noutro aspecto da saúde pública, que é a vigilância de fronteiras e a sanidade internacional, sanidade marítima, sanidade aeroportuária. Ou seja, existem médicos de saúde pública, delegados de saúde, responsáveis pela vigilância.
1: Pelo controle das entradas.
0: E não só. Começa pelo controle das saídas do país de origem. Vou-lhe já dizer, por exemplo, no navio, e já agora, como estamos no Alentejo, eu tenho que referir isto, porque o sistema aprovado pela Organização Mundial de Saúde, chamada Janela Sanitária Internacional, foi testada em Sines e é de grande parte técnica de saúde pública, da responsabilidade da minha colega doutora Fernanda Santos, delegada de saúde do Alentejo Litoral. Então, o navio, para Para sair do porto de origem para navegar para Portugal, tem que ter um desembaraço sanitário lá, com a devida documentação em ordem. Tem que ser autorizado pela saúde a entrar num porto português. É autorizado a sair e a informação vai para o porto onde se destina o navio. Só para terem a noção. Portanto, é um sistema que ninguém ouve falar dele, pois não. Porquê? Porque funciona bem. Uhum. Eu costumo dizer que a saúde pública é pouco conhecida, porque no geral funciona bem, porque ela está tanto na nossa vida que nós nem notamos. Por exemplo, as pessoas acordam, não é? E tomam o seu banhinho. Pois, mas aquelas águas já foram analisadas pelo nosso laboratório. Claro que houve outros intervenentes. A empresa que distribuiu as águas ou a Câmara também já fez essa análise. Mas nós fazemos uma análise diferente, que é na perspectiva da saúde humana. Uhum. Pois, a seguir, levam os filhos à escola, mas aquela escola foi vistoriada por nós. E os filhos até comem na escola, mas aquela cantina escolar foi vistoriada por nós e as refeições escolares também foram verificadas.
1: Portanto, estamos a estender o tapete.
0: Sim.
1: Das muitas ações.
0: Das muitas pequenas ações.
1: Que são intervenientes, claro.
0: Talhos, farmácias, lares de idosos. Portanto, tudo isso tem uma supervisão da saúde pública, dos nossos agentes, principalmente aqui os técnicos de estudo ambiental, que muitas vezes também são esquecidos, mas que são vitais, são licenciados técnicos superiores de grande qualidade e que, felizmente, temos de grande qualidade no Alentejo, que nos dão uma ajuda tremenda, como é lógico, e são responsáveis por grande parte dessas ações que interferem com a qualidade de vida e o dia-a-dia das pessoas.
1: Ora bem, então é assim, sem querer... já caminhámos 39 minutos sobre as 21, e isto leva-nos a que vamos continuar, vamos só deixar um pouquinho só de música, não é para virar a página, mas é para ir mudando um pouquinho também o tema.

0: dela, e o nosso melhor está para chegar e para continuar. E ainda há pouco tivemos aqui uma intervenção muito curiosa, que foi em microfone aberto, comentar o que é que vamos falar a seguir. Uhum. O que é realmente importante. Porquê? Porque o nosso convidado hipnotiza-nos na sua dissertação, e nem nos lembramos mais dos comandos. É. Bom, então vamos a isto. E diz assim, e agora, por exemplo, este tema que também se insere e que é muito importante de dar a conhecer, por favor, alguns exemplos, como as pragas e as pandemias influenciaram o curso da história dos impérios, dos povos, dos tempos, no fundo, uma pequena história sobre toda esta mutação que tem sido ao longo dos anos.
1: Isso é um desafio. É um desafio enorme, mas eu
0: sucintamente,
1: vou...
0: Sucintamente, por favor, Dr. Mário.
1: O meu problema é ser sucinto, porque isso é terrivelmente importante, porque nós temos que aprender com o passado e não estar sempre a inventar a roda. O que se passa é que há momentos de viragem na história, e esses momentos de viragem na história ocorrem sempre quando há pandemias e alterações climáticas. Aliás, a alteração climática é um dos desafios de saúde pública no futuro, atenção. Se tivermos possibilidade de lá chegar, tenho gosto em falar sobre isso, mas isto é um mundo tão grande que provavelmente não teremos tempo. O que nós sabemos é que há doenças que marcam de tal maneira a humanidade que fazem a humanidade mudar. Mudar de era. Vou dar um exemplo. O Império Romano tinha algumas características, e de certa maneira uma parte da saúde pública que nós temos, ou que nós conhecemos, com as grandes obras de salubridade, dos esgotos, do aprovisionamento de água, foram iniciadas pelos romanos, e ainda hoje temos aquedutos a funcionar, grandes aquedutos aqui no Alentejo também.
0: Évora,
1: por exemplo. De
0: partes.
1: Partes, claro, que depois foram mantidos, claro, ao longo do tempo, e passam milénios, o que é extraordinário. E há outras coisas, hábitos curiosos que se associam aos alentejanos. A cesta, por exemplo. Vocês sabem qual é a origem do termo cesta?
0: Cesta?
1: É a sexta hora. Os legionários romanos, portanto, eles tinham as horas numeradas, era a primeira hora, a segunda hora, etc. Às 3 da tarde era a sexta hora, toda a gente a dormir. E ai de quem não dormisse, era severamente punido. Mas isto era uma maneira...
0: Como eles tinham razão.
1: Isto era uma maneira de eles estarem em forma, atenção. Achava-se que o militar, se não dormisse a sesta, não estava apto para combate. E, portanto, eram obrigados mesmo a dormir, não era opcional.
0: Pois, portanto, todos nós sabemos que o pós-prandial, claro, tira-nos energia.
1: Claro. Roma conseguiu construir um império daquela maneira, com uma forte administração, com autoridade, por um lado, mas também com a capacidade de renovar as suas legiões, as suas cortes. É melhor nem falar muito nisso, não temos tempo.
0: Pois.
1: E para isso é necessário uma logística importante, e é necessário uma circunscrição, portanto, a capacidade de incorporar novos militares nas legiões. Ora, quando há malária, vocês vão de reparar, os senhores ouvintes, onde há malária há fome, e onde há malária há guerra. Porquê? Porque a malária afeta principalmente na altura das colheitas e na altura das sementeiras. E durante o período da queda do Império Romano, dos problemas com os visigodos, houve o primeiro surto de malária, uma malária que é mais grave, mais conhecida, o Plasmódio falciparum, malária falciparum, foi quando ela apareceu na Europa, emergiu de sul para norte. Os gotos estavam a norte, os romanos a sul. E, portanto, na Batalha de Adrianópolis, mais metade dos militares romanos, dos legionários, que eram muito mais do que os visigodos, estava afetada com malária. Nós conseguimos agora, através de determinações moleculares naqueles cadáveres, naqueles ossos, identificar que aquelas pessoas tinham malária. Os romanos tinham, os godos não, e é a primeira vez que aparece a malária falciparum. Isto é suficiente para terminar a era clássica e iniciar a Idade Média.
0: Idade Média.
1: Mas isto não foi a primeira vez. No passado, quando termina a Idade do Bronze, também é o aparecimento da peste, que afeta, aliás, vem na Bíblia, para quem tenha essa curiosidade, que afeta aos filisteus, e que os antigos já sabiam que tinha origem no rato, nos roedores, na pulga do rato que transmite a peste. A peste é muito importante porque a peste é que vai estabelecer depois tudo o resto.
0: A peste que dizimou,
1: a peste, que dizimou. Sim, as várias pestes que acompanham sempre o roedor. A primeira peste que se conhece é a de Siracusa. Quem viu o último Indiana Jones viu aquele cerco, a Siracusa dos romanos. Ora bem, antes daquele cerco estavam os gregos com o grande Arquimedes fechados na cidade de Siracusa. Era uma cidade na Sicília. Primeiro foi cercada pelos cartagineses, mas os cartagineses tiveram que retirar porque tiveram o primeiro grande surto de peste com o aparecimento de um roedor chamado ratos, em termos científicos, que é a ratazana cinzenta. Transmitiu essa peste. Isso foi determinante porque os cartagineses afetados pela peste foram afetados pela peste, os gregos estavam isolados, cercados, não foram afetados, e portanto isto também, na primeira guerra entre os romanos e os cartagineses, chamada Primeira Guerra Púnica, leva, o resultado da guerra para o lado dos romanos. Eles conseguem derrotar os cartagineses com a ajuda da peste. Curiosamente, o mesmo aconteceu com os portugueses na nossa crise de 1383-85, no cerco de Lisboa, também o Real Castelhano. Os castelhanos eram um número cerca de 4 vezes superior aos portugueses que estavam cercados em Lisboa, mas irrompeu a peste no Real Castelhano e o João I Castelo teve que retirar. E se calhar à peste também devemos a nossa independência. Mas a peste negra, no século XIV, afeta a Europa vinda de leste. Nessa altura é exatamente quando os otomanos cercam Constantinopla, antiga Bizâncio. Atual Istambul. E isso leva-nos a algumas coisas muito importantes, que é a encomenda que eu tenho para os políticos portugueses. Durante esse cerco houve um concílio da Igreja Ortodoxa de Constantinopla. Sabem qual era o tema? Em pleno cerco: se os anjos eram de sexo masculino, ou se eram de sexo feminino, ou se não tinham sexo. Portanto, é a discussão do sexo dos anjos. Então estavam eles cercados pelos otomanos enquanto se discutia o sexo dos anjos, e daí vem a expressão sexo dos anjos. O que é certo é que a peste nessa altura afetou os genoveses e os venezianos, que constituíam uma boa parte da guarnição de defesa de Istambul, o que levou à queda da cidade de Constantinopla e, consequentemente, ao fim da Idade Média e início da Idade Moderna. Portanto, houve sempre uma peste, uma praga, que às vezes é designada praga pelos historiadores, e houve epidemias muito importantes. Nós muitas vezes temos a ideia das doenças tropicais, temos que ter cuidado com o aquecimento global. Não, Lisboa teve uma epidemia de febre amarela com muitos mortos. Nova Iorque, bem mais frio, hein? Teve uma epidemia de febre amarela que causou uma morte bastante boa. Peço desculpa por dizer isto, eu sei que é horrível, mas é que matou a mulher do filantropo John Rockefeller. E ele ficou tão chocado com a morte da esposa que criou a Fundação Rockefeller para combater a febre amarela. E foi graças à Fundação Rockefeller que se identificou o agente, o vírus da febre amarela, que se identificou o vetor, o Aedes aegypti, o mosquito, o infecção, e que se desenvolveu a vacina. E já agora, voltando agora aqui ao meu colega de mesa, foi graças aos fundos da Fundação Rockefeller que fundou o Centro de Investigação de Vetores que existe em Águas de Moura, zona endémica da malária. Toda aquela zona do litoral alentejano e a bacia do Sado era uma zona de malária falciparum gravíssima. Muitos ainda viveram no tempo da última epidemia ou surto de malária nativa em Portugal, que foi em 1975, na Ribeira do Roxo, Alstrel e em Sines. Portanto, é remoto, mas é do nosso tempo.
2: Sim,
1: malária nativa. É muito fácil a malária ser reintroduzida em Portugal, embora o mosquito da malária que nós temos não seja competente para transmitir a malária falciparum, essa mais grave. Mas é mais grave, mas atenção, e portanto é mais fácil de diagnosticar, porque ele é competente para transmitir outras malárias, menos graves, que se designam a ovale e a malária, e a vivax também, mas são mais raras, mas são mais difíceis de diagnosticar e já têm ocorrido esporadicamente em Espanha. Portanto, não é preciso aquecimento global para estas doenças reemergirem com toda a força. É evidente que, se as condições ecológicas o propiciarem, o número de mosquitos aumenta e, portanto, a doença é mais incidente.
0: Mas tem-se feito, desculpa, Dr. Mário, tem-se feito alguma ação proativa para... E tem, eu sei que sim. Por exemplo, no Algarve tem-se feito localmente algumas,
1: sim, nós
0: algumas
1: temos...
0: ações para eliminar esse agente mortífero, altamente mortífero, que
1: sim,
0: nós não respeitamos muitas vezes.
1: Muitas
0: não?
1: vezes.
0: Mosquito.
1: Portanto, nós fazemos, nós temos duas situações. Temos os mosquitos que são autóctones, que é o caso do colega que se transmite o vírus do Nilo Ocidental. Em relação a isso, não podemos fazer nada, porque é um vírus que existe, é um mosquito que existe. Temos é que ver qual é a carga viral que tem e controlar as zonas que estão afetadas. E fazemos-lo nós, faz também a Direção-Geral de Veterinária e os seus agentes, sim, e os municípios, que têm um grande papel nisto, e os próprios cidadãos. Uma vez que quando identificamos, e normalmente é a partir dos equipes, quando identificamos uma situação, imediatamente eles agem, verificam se há mais animais doentes, nós verificamos se há pessoas doentes, felizmente não têm sido apanhados. Temos que destruir os reservatórios, portanto os mosquitos têm uma fase larvar aquática, de larvas que vivem na água, portanto tudo quanto... Sim. E muitos gostam de lixo e lixeiras, gostam de latas, gostam de pneus, gostam de logradouros, gostam de algeroses mal entupidos, sarjetas. Conseguem fazer ciclos de vida inteira assim. Aliás, por exemplo, o vírus do Nilo Ocidental, este que nós falamos, nos Estados Unidos, ele propagou-se ao longo das linhas de abastecimento de pneus da Firestone. Nós sabemos exatamente, ele começou na zona de Miami, na zona e na Flórida, e depois vê-se no mapa a distribuição. Isso. Foi à boleia dos pneus, tal como a malária de aeroporto em Paris também era giríssima. O mosquito entra em África, entra no avião, pôs em Paris, sai do avião, entra no autocarro e nós conseguimos apanhar as pessoas que tiveram malária, que estavam na paragem do autocarro no dia errado, à hora errada. E só há malária em Paris em pessoas que tiveram paragens de autocarro que vinham do aeroporto. Por isso nós designamos
0: sim,
1: de
0: sim,
1: malária.
0: Sim, faz favor.
2: É só queria, é que eu às 11 horas vou ter que sair e queria despedir aqui do nosso ilustre
0: convidado.
2: Companheiro e convidado aqui desta situação. Eu penso que os rotários são bastante sensíveis a este aspecto da saúde pública, até pelo papel preponderante que têm tido no combate à pólio, portanto.
1: Sim, sim.
2: Que também é um problema que acaba de ser de saúde pública.
1: É importantíssimo, sim.
2: E sem dúvida nenhuma, portanto, ainda agora vamos entrar neste também desse aspecto. E portanto foi muito a propósito também termos aqui estes aspectos da saúde pública, e agradecer mais uma vez aqui ao meu colega de mesa, foi um prazer.
1: Um prazer.
2: E agora quando nos encontrarmos, quer dizer, até fora daqui vai ser
1: sempre
2: mais
1: diferente.
2: Muito obrigado. Uma cervejinha para desinfetar um bocado.
1: Pois, sim, sim, tem que ser, tem que ser. A cerveja é altamente salutogénica e sabe que a cerveja pode sempre consumir, nunca se estraga porque é uma levedura viva.
2: Exatamente.
1: É como o iogurte, ao passo que a água, por exemplo, pode contaminar, mas a cerveja não.
0: Já voltamos à água, já voltamos com sugestões. Muito obrigado, Zé Luís, pela presença prolongada. Quando estamos em boa companhia, é o que acontece, não damos pelo tempo passar, já sabe. Se só agora no sintonizou, saiba que acertou em cheio, pois está no programa A Conversa com um espaço do Rádio Clube de Évora, numa parceria com a Rádio Telefonia 103.2, a emitir desde Évora para todo o mundo, em www.radiotelefoniadoalentejo.pt, com um convidado de uma área muito importante para a sociedade, que nos tem dado aqui exemplos e conhecimentos de quem é dono e senhor desta área. Dr. Mário Jorge Santos. Fazemos um curto intervalo e já voltamos com o que há de melhor de informação nesta área. 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
1: São 14 horas.
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8: 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E cá estamos de volta para este, depois deste curto intervalo, para continuarmos a falar com o nosso grande convidado, Dr. Mário Jorge Santos, delegado de Saúde Pública, num tema que hoje escolhemos, a importância da saúde pública na sociedade. Qual é a importância da saúde pública na sociedade? Assim é que é, corretamente. Um dos aspectos que nos toca a todos e que é muito, muito pertinente às vezes abordar é de que forma as alterações climáticas, em especial o aumento da temperatura, podem ter influenciado no aumento de epidemias, em especial de algumas doenças que por regra não afetam ou ainda não afetam Portugal.
9: Pois, eu costumo dizer que os dois grandes desafios da saúde pública neste momento são as alterações climáticas, por um lado, e o envelhecimento, por outro. Para mim, o envelhecimento é mais preocupante, porque não se consegue repor tão rapidamente uma população jovem e saudável. E, portanto, uma população que cuida dos mais velhos. É muito preocupante o envelhecimento. Mas vamos à sua pergunta diretamente. Quando nós pensamos no aquecimento global, temos que pensar que é global. O que é que isto quer dizer? Quer dizer que nada garante que a temperatura vai aumentar. Aqui, o que nós sabemos é que vai aumentar no globo. Eu vou dar um exemplo, porque os fenómenos são tão complexos que, por exemplo, já vi modelos em que esse aumento de temperatura global vai provocar um arrefecimento do nosso país. Como vocês, os senhores ouvintes, sabem, Lisboa está à mesma latitude de Nova Iorque. Mas Nova Iorque é muito mais frio que Lisboa. Muito mais frio que Lisboa. Tem neve. Ora bem, isto acontece porque nós estamos protegidos pela corrente quente do Golfo. Vem do Golfo do México, atravessa o Atlântico e passa nas nossas águas, fazendo com que Portugal tenha este clima magnífico de que podemos usufruir, embora sistematicamente nos queixemos. Mas um dos efeitos perigosos também para a saúde pública das alterações climáticas é o desgelo dos glaciares. Ou seja, uma grande massa de água doce, atenção, uma grande massa de água doce, entra em pleno oceano e altera as correntes. Ou seja, um dos modelos que pode ocorrer é um desvio da corrente quente do Golfo para o interior do Atlântico e, portanto, num aquecimento global, estando o globo a aquecer de facto, Portugal fica mais frio. Temos outros fenómenos. Atenção, que o próprio gelo pode ser perigoso. O gelo pode ter conservado agentes microbiológicos que nós não conhecemos com milhares de anos, que podem ter sobrevivido congelados e voltar à atividade através do degelo. Portanto, tem que se estudar com muita atenção esses fenómenos também sob o ponto de vista microbiológico. Mas nós temos, o aquecimento global provoca outro fenómeno mais grave que o aquecimento para mim, que é a desertificação. E a desertificação com a erosão dos terrenos, para já, torna a terra inóspita, impossível de cultivar por um lado, por outro lado levanta partículas para a atmosfera que estão associadas a muitas situações de doença, desde as doenças respiratórias, que são as mais óbvias.
8: São as mais óbvias, claro.
9: Mas pela inalação, por exemplo, de metais pesados, arsénio, cádmio, chumbo, também são carcinogénicas, ou seja, podem provocar cancros fundamentalmente respiratórios. E atenção que essas partículas na atmosfera, a gente tem ideia que são partículas, são libertadas recentemente, mas não. Algumas são do tempo dos romanos, por exemplo. Grande parte dessas partículas que nos afetam, e já agora os nossos próprios serviços fizeram um estudo sobre a mortalidade por cancro respiratório e víamos que afetava no Alentejo algo semelhante à faixa peritosa e prolongava-se por Espanha até Cádiz. Isto tem a ver com explorações mineiras a céu aberto que ocorreram no tempo dos romanos. Não com as explorações atuais, que são muito seguras, e já agora a saúde pública também as vigia.
8: Claro.
9: Mas essas antigas deixaram partículas no terreno que, quando há vento, quando há muito calor e quando há aquelas vagas de partículas que vêm do norte da Ágra, também se mexem. E, portanto, a atividade humana de há 3 mil anos tem impacto na saúde pública atual. Por isso é que nós temos que ver sempre o contexto histórico para avaliar os riscos. Esse risco é um risco muito antigo e que permanece, mas que se agrava com a alteração climática. Outra coisa importante nas alterações climáticas é a presença de fenómenos meteorológicos extremos. Ciclones,
8: frio,
9: vagas de calor, vagas de frio, extremos, trombas de água, por exemplo, tornados, que sempre existiram em Portugal, claro, mas não com a frequência que existem agora. E isso não provém apenas de nós termos um sistema de identificação e de comunicação mais eficaz. Existem, de facto, mais, tem-se notado o aumento, inundações, portanto, cheias, mas também secas. Portanto, todos estes fenómenos meteorológicos extremos são muito mais frequentes com esta alteração climática. A alteração climática é inegável. Se ela tem origem exclusivamente humana, ou se, porque há períodos de aquecimento e períodos de arrefecimento, ou se a ação humana acelera um processo natural, é um pouco controverso. Já vi várias opiniões, prefiro não me pronunciar sobre a sua origem. Aliás, que há pessoas muito mais capacitadas aqui em Évora para falarem sobre essa matéria, mas de facto tem um impacto brutal na saúde pública e é uma das coisas que nos leva a prever o futuro, a prevenir, porque nós só prevendo o futuro é que conseguimos prevenir. Temos que ter modelos que nos permitam pensar no que vai acontecer. Claro que é sempre uma probabilidade, com maior probabilidade. E é de facto isso que nós fazemos através da vigilância epidemiológica, também através da epidemiologia, que é uma ciência fantástica, porque havia pouquíssimos especialistas em Portugal na altura do Covid, de repente multiplicaram-se como cogumelos. Eu fiquei encantado por ver tantos epidemiologistas, porque eu formo epidemiologistas há 30 anos e são muito poucos,
8: pois.
9: Mas de repente apareceram, mas agora já mudaram todos para a geopolítica, o que me deixa mais descansado. Mas de facto as luzes da ribalta atraem, e não é só os mosquitos que são um problema de saúde pública, mas é interessante, mas curiosamente essas pessoas, que eu estou agora a brincar um pouco, mas tiveram que se preparar, e o conhecimento da epidemiologia aumentou muito na população em geral, e é um efeito, dos poucos efeitos benéficos da pandemia.
8: Soutor, mas deixe-me, já que estamos a falar também de história dos tempos, houve um período, talvez aí para o século XV, XVI, em que a população estava abandonada a si própria. Provavelmente algumas ordens religiosas...
9: Não.
8: Pegaram e foram Salvador, se é que podes dizer, apoiantes ou não?
9: Não é bem. A população em Portugal nunca teve propriamente abandonada a si própria. Nós temos um hiato histórico importante, que é o terremoto de 1755, que destruiu grande parte dos arquivos. Mas nós vamos sabendo algumas coisas, muitas coisas, e muitas através dos Açores, em que os arquivos ficaram Não foram destruídos, e do Brasil, embora mais no século XVIII e no século XIX, quando a corte para lá se moveu por causa das invasões francesas. Mas o que é certo é que nós tivemos sempre uma assistência, prima religiosa.
8: Os jesuítas, por exemplo?
9: Anterior.
8: Ah, anterior.
9: Anterior, temos que falar no Alentejo. Ordem do Crato, Hospitalários. E as Irmãs Hospitalares de Estremoz, não estou em erro.
8: Hospitaleiras.
9: Sabe? Hospitaleiras, sim. Portanto, uma assistência religiosa, de caráter religioso, muito ligada. E os senhores ouvintes vão ver na sua terra se tem uma ermida de São Sebastião. Se tiver uma ermida de São Sebastião, padroeiro das epidemias.
8: Tal como o Évora tem?
9: Évora
8: tem,
9: pois, isso eu desconhecia, mas...
8: saída para Évora, para Lisboa.
9: Pronto. Eram as antigas delegações de saúde. Era onde se punham os doentes e era onde faziam os isolamentos. Nós conseguimos saber que havia epidemias através da compra, da aquisição, quando está registada, de ervas aromáticas. Nomeadamente o alecrim. E já agora, eu gosto muito de palavras. Sabe de onde vem o termo salvar?

0: constituídas as congregações do Espírito Santo, que tinham muitos hospitais, em excesso até. Portanto, tinham muitos pequenos locais onde os doentes eram internados. Por exemplo, uma cidade como Évora, não sei ao certo, mas por exemplo, Beja tinha 8. Uhum. 8 pequenos hospitais com 6, 7 camas cada um. E que depois, com a Rainha Dona Leonor, constituem as Misericórdias.
1: As Misericórdias.
0: E as Misericórdias já.
1: 1300 por aí.
0: Eu acho que é 1400 e qualquer coisa. Eu peço desculpa que eu não me preparei para isso. O Dr. Google saberá certamente. Os senhores ouvintes podem consultar.
1: Diz aqui em Portugal, no ano 1000, e os hospitais religiosos é 1000. Agora sim, 200 e.
0: Sim, sim, isso foi os primeiros hospitais. Mas eu estou a falar das Misericórdias já, que já eram hospitais grandes. O primeiro hospital de grande dimensão foi de Beja, precisamente o Hospital de Todos os Santos, em Lisboa, que foi destruído e cujo regulamento nós conhecemos, que é interessantíssimo.
1: E a do Porto, fundada por Brás Cubas, em 1507,
0: sim.
1: 1543.
0: Ora bem, o grande herói da saúde pública portuguesa chama-se Ribeiro Sanches, António Nunes Ribeiro Sanches. Era um adiantado mental. Eu já vou falar um bocadinho da história dele, mas ele relata-nos que, pelo menos desde 1520, porque os portugueses falam muito bem, mas escrevem pouco. E então ele relata, pelo menos desde 1520, Ribeiro Sanches é um homem do século XVIII, é um homem do iluminismo, das luzes, pelo menos desde 1520 existem os médicos do partido. Os médicos do partido, não é partido político, claro. Mas é do partido do município. Eram médicos nomeados e contratados pelo município, precisamente por fazer funções de saúde pública, controlar as epidemias, se fosse uma cidade portuária, vigiar o porto, se fosse uma cidade fronteiriça, vigiar as fronteiras e tratar das fronteiras que eles chamavam secas na altura. Havia as fronteiras secas, a fronteira terrestre que tinha zonas de concentração para as quarentenas. Principalmente quando havia peste em Espanha, as pessoas quando entravam pela fronteira eram levadas às vezes à força para essas zonas de concentração de quarentenas. O termo quarentena é muito engraçado, porque o termo quarentena refere-se a 40 dias da quaresma, de purificação. E era 40 dias que demorava normalmente uma viagem entre a Península Ibérica e o Novo Mundo. Essas viagens demoravam cerca de 40 dias e ficou-se pelo quarentena, mas a principal
1: aí
0: razão.
1: Eram defumados, provavelmente.
0: Depende, porque alguns ficavam insulados em ilhas. Por exemplo, em Veneza, quem foi a Veneza sabe que há umas ilhas à volta que até foram leprosarias. E essas ilhas, as pessoas ficavam nas ilhas, ficavam mais ou menos à vontade. Aqui, quando eram, digamos, aglomeradas, uma espécie de campos de concentração, porque eram tipo campo de concentração, 40 dias ali, embora depois, já no século XVIII, dependesse da doença que estava em causa, mas no início era mesmo 40 dias, eram lavados, tiravam-lhes os piolhos, portanto havia uma série de cuidados médicos de extrema utilidade, no caso os piolhos que lhes eram prestados. Sim. Esse António Nunes Ribeiro Sanches é a maior figura da saúde pública do mundo. Primeiro, ele é natural de Penamacora e tirou o curso em Coimbra, mas não se licencia em Coimbra. Atenção, que licenciado na altura era ter autorização para exercer medicina, não era acabar o curso. Portanto, ele licencia-se em Salamanca e em 1721 foge para a Inglaterra. Ele era cristão novo. Não sabemos se sozinho ou acompanhado por outra grande figura que podemos falar na altura das vacinas, que é um Jacó de Castro Sarmento. Jacó, como se vê, era o nome judeu, mas ele era conhecido em Portugal como Jacome de Castro Sarmento. Portanto, era um cristão novo cripto-judaico. Mas esse era de Bragança. E o Ribeiro Sanches vai para a Inglaterra com o intuito de conhecer o Newton. O Newton, pouca gente sabe, grande físico, mas ele era médico. Aliás, ainda hoje, os ingleses chamam os médicos physicians. Tens os physicians e os surgeons. Ele era médico, tinha consultório, era uma miséria de consultório, mas de física é que ele percebia. Mas o Ribeiro Sanches queria associar à medicina a parte experimental. O Ribeiro Sanches era um clínico excepcional e médico de saúde pública. Teve em Londres, mas ele correspondia a ser amigo de Diderot e Alembert, os dois grandes enciclopedistas.

0: O Alembert era conhecido da Catarina a Grande da Rússia e pede ao Ribar Sanches para ir para a Rússia, onde foi o físico-mor da corte russa e fundador da Academia de Ciências de São Petersburgo. Acompanhou Potemkin na invasão russa da Crimeia. Curioso, não é? Como a história se repete de vez em quando. Pois, é que outra personagem é cíclica. Não é cíclico, mas tem padrões comuns.
1: Padrões, exatamente.
0: E a Crimeia tem muito a ver com a saúde pública, porque, por exemplo, todos os procedimentos de controle de infecção de outros nossos grandes colaboradores, que são os enfermeiros, Florence Nightingale, foi na Guerra da Crimeia, precisamente, que ela identificou as feridas de guerra e o mau manuseamento por falta de higiene das mãos das feridas de guerra, como matando mais do que as armas inimigas, e que acabou por fundar, não a enfermagem, que a enfermagem já existia, mas a enfermagem de base científica, que é a que temos hoje e que permitiu também um progresso extraordinário na saúde, sempre na Crimeia. Mas, então, o Ribar Sanches foi para a Crimeia e ele destacou-se por duas coisas. Primeiro, fez o primeiro Tratado de Saúde Pública do Mundo, que se chama Tratado da Conservação da Saúde dos Povos. E foi um dos primeiros grandes pedagogos do mundo. Fez as cartas para a educação da mocidade, precisamente enquanto estava na Crimeia acompanhando o Potemkin. Essas cartas para a educação da mocidade foram a base da reforma pombalina da Universidade de Coimbra. Ele era realmente um indivíduo extraordinário. Eu tenho que citar isto, uma obra póstuma que ele tem, que é extraordinária, que se chama, vejam bem o título, Dissertação sobre as Paixões das Almas. Todas estas obras estão no Centro de Estudos Judaicos da Universidade da Beira Interior e foram recentemente editadas pela Biblioteca Joanina da Universidade de Coimbra. Mas no Centro de Estudos Judaicos podem ser consultadas porque estão online. Eu recomendo todos, principalmente o Tratado da Conservação da Saúde dos Povos, que nos irrita bastante, porque nós às vezes somos um bocadinho vaidosos, temos a mania que sabemos. Mas depois chegamos a 1724 e há ali um tipo que sabe tanto ou mais do que nós, mas não tinha internet, não tinha nenhum dos meios que nós tivemos para aprender. Como é que eles aprendiam? É extraordinário. Qual é a relação dele com as vacinas? Ele não é bem com as vacinas, é com a imunização. A varíola, então entramos nas vacinas. Está descrito na corte russa que ele fez toda a corte russa deitar-se, dormir com um pastorzinho que tinha uma varíola atenuada, de maneira que eles apanhassem uma varíola pouco grave e assim ficassem imunes à varíola. Ou seja, ele tinha os conhecimentos de imunização, bastante mais agradável do que a escarificação. Portanto, nós não sabíamos se essa varíola era uma varíola nativa ou uma varíola bovina. O método de escarificação é descrito pela primeira vez em 1724 pelo Jacques de Castro Sarmento, que então era professor já ao Jacó de Castro Sarmento na Universidade de Aberdeen. E é extraordinário porque, de acordo com a historiografia anglo-saxónica, só passado 4 anos é que se começou a falar disso, mas não. Porque, aliás, ele faz uma recolha de textos de outros médicos, muitos deles britânicos, portanto nós sabemos que aquilo é mesmo verdade, e faz uma compilação de conhecimento extraordinário. O princípio das vacinas é muito interessante porque leva-nos a outra parte da saúde pública, que é chamada a salutogénese, ou seja, a construção da saúde. E é muito interessante porque na altura começou-se a notar, a descrever na literatura, que as leiteiras não eram afetadas pela varíola. Nenhuma pele, as pessoas consideravam-nos muito bonitas, quase toda a gente apanhava a varíola na época e ficava com as cicatrizes da varíola no corpo e principalmente na face. E as leitoras não. Eram muito bonitas, eram muito apreciadas. E começou-se a pensar ao contrário, pela primeira vez, a pensar ao contrário. Eu depois irei falar do que é o pensar ao contrário. Porquê é que elas não adoeciam com varíola? Quais eram os motivos que levavam a que elas não adoecessem? E era profissional. Tinha a ver com a recolha De leite, de porque leite. Elas simultaneamente vendiam o leite, mas também faziam a ordenha. E ao fazer a ordenha, infectavam-se com a varíola da vaca. Isto deu origem à vacina. Vacina vem de vaca, de vacho. Vaccine vem de vaca. E pronto, alguém notou isso, não é?
1: Pois, claro.
0: Jenner fez uma série de experiências, até em crianças, hoje teria sido preso, claro. E fez uma série de experiências e isso permitiu, depois de grandes campanhas de variolização, como se designava na altura, eliminar primeiro da Europa e depois erradicar do mundo essa doença que matava milhares e milhares de pessoas e, aliás, é responsável pelo quase desaparecimento de uma boa parte da, das culturas da, americanas, porque eles não tinham defesas em relação à varíola e, portanto, para eles era absolutamente mortal. Muitas vezes fala-se do colonialismo, que certamente teve crimes hediondos, mas nós temos muitos relatos, por exemplo, de exploradores espanhóis, do Ponce de León, por exemplo, que chegavam a determinada cidade americana, muito povoada, com milhares de habitantes, estabeleciam alianças, passado 3 anos chegavam lá e a cidade estava deserta. Todos os habitantes tinham morrido. E tudo isto se deveu à varíola, principalmente. As vacinas, a partir daí desenvolveu-se a vacinação como maneira de prevenir a doença, como prevenção primária, com sucesso extraordinário. Sei lá, no meu tempo eu lembro-me das pessoas com poliomielite, muitas com grandes handicaps provocados pela polio. A polio neste momento é eliminada em Portugal e só não foi erradicada do mundo por um lado, falta de solidariedade, por outro lado, por fanatismos religiosos, nomeadamente de alguns grupos muçulmanos radicais, que impedem principalmente as meninas de serem vacinadas.
1: Soutor, a adesão, peço teu cargo, a adesão das populações é transversal a todo o mundo. Não aceitação da vacina, não como remédio, mas como caminho para a erradicação. Se é que
0: pois,
1: me permite
0: as utilizar, vacinas
1: ou não
0: fez
1: aqui há grupos que...
0: Sim, eu vou começar por outra coisa, que é, porque fez aí duas afirmações muito interessantes, que é, quais são os objetivos da vacinação? Um deles é prevenir a doença protegendo o indivíduo. Isto é importante, muito importante, para a pessoa não adoecer, a pessoa que é vacinada. Mas isso é uma perspectiva individual, curiosamente não é a perspectiva da saúde pública, porque a perspectiva da saúde pública é vacinar um número de pessoas de maneira a quebrar a cadeia epidemiológica e fazer que mesmo os não vacinados não adoeçam. Mesmo os não vacinados não adoeçam. E para isso é necessário taxas de vacinação, depende de ou taxas de imunização, porque a imunização também pode ser natural, mas depende de doença para doença, mas anda sempre na ordem dos 95, 98%. Se nós mantivermos essa taxa, mesmo que não se vacinam, não adoecem. Se não atingimos essas taxas, mesmo alguns dos que se vacinam podem adoecer.
1: Podem adoecer, claro.
0: Okay.
1: Aliás, tivemos essa experiência, infelizmente, no Covid.
0: No Covid, embora o Covid também...
1: Tem características um pouco diferentes.
0: Sim, porque como tem muitas variantes que estavam sempre a surgir, nós vamos sempre um bocadinho atrás da doença, não é? Portanto, se a doença varia muito, nós estamos sempre um pouquinho atrasados, não é? Quando... Nós só depois de termos o agente que é resistente à vacina é que descobrimos a vacina apropriada para combater. Mas também tem mais dois objetivos. Um, que é eliminar e erradicar as doenças. Eu, mantendo sustentavelmente a imunidade do grupo numa população durante alguns anos, consigo acabar com a doença. Por simplesmente ela deixa de circular. Foi o que aconteceu com a polio em Portugal, foi o que aconteceu com a varíola no mundo. Ainda mais uma que é terapêutica. Ou seja, há vacinas que nós administramos muito precocemente, que também ajudam a tratar a doença. Portanto, também é um medicamento, ou também pode ser usado como um medicamento,
1: vacante,
0: e
1: sim,
0: nisso
1: claro,
0: é muito claro. Importante. Para além de haver algumas vacinas pelas suas características, por exemplo, o BCG, podem ser usados como medicamentos, mesmo em doenças oncológicas, por exemplo. É curioso, porque aquilo é um estimulante da imunidade inespecífica, da imunidade retardada, e, portanto, tem essa característica. A adesão ou não adesão à vacina tem a ver com a cultura de determinada população. e com a experiência prévia. Por exemplo, nós notamos que em alguma população do leste a adesão é menor, mas eles têm bons motivos para isso, porque houve um período em que as vacinas não eram fiáveis, houve falsificação de vacinas, e portanto algumas pessoas da Roménia, Moldávia, etc., têm o pé atrás justificadamente em relação à vacinação, porque a experiência no país deles, em algumas vacinas, correu mal num determinado período da história. Depois, há sempre os movimentos negacionistas da ciência, no geral, desde as alterações climáticas até às vacinas, até à medicina, até à física, de tudo. E esses movimentos são movimentos culturais alimentados politicamente, porque há quem tire
1: proveito
0: não só político, mas também económico, porque associado ao negacionismo há todo um merchandising de charlatanices, desculpem a expressão associada. E depois há também o fanatismo religioso, que alguns grupos, não há uma religião que seja contra as vacinas, mas há grupos religiosos que são contra as vacinas. E portanto,
1: lamentavelmente,
0: sim, mas
1: na minha opinião,
0: mas sim, vírgula, isso consegue-se gerir. Nós temos que respeitar as religiões, por um lado, conseguimos gerir, mas tem que ser com uma organização, e essa organização é, por exemplo, nós temos que garantir que temos imunidade de grupo em todos os contextos, e é isso que tem tornado Portugal um país bastante resistente a tudo, e é isso que nos preocupa e preocupa um bom grupo de médicos de saúde pública. Eu tenho que citar a doutora Paula Valente, que é das pessoas que mais sabe de vacinas e é também, tenho que dizer, uma das culpadas de facto a vacinação não ser a área que eu sou mais forte. Porquê? Porque ela sabe tanto. Não é verdade, eu sou um pouco preguiçoso. Então ela sabe tanto que, em vez de estudar, pergunta à Paula Valente e está o caso arrumado.
1: Espero tê-la por aqui.
0: Espero que sim, espero que sim. Vale a pena ouvir a doutora Paula Valente. Mas estava eu a dizer, então, voltando às vacinas. Pois temos, mas como é que isto implementa, como é que a saúde pública implementa isto no terreno? E voltamos à peste, da peste de 1899 no Porto. Tivemos uma sorte enorme, tal como em haver essa peste e haver o último cordão sanitário antes do Covid, 1899, que depois começámos a usar na altura do Covid o termo espanhol cerca sanitária, mas em Portugal é cordão sanitário. Esse cordão sanitário à volta das ilhas do Porto com peste foi determinado pelo delegado de saúde, autoridade de saúde, Dr. Ricardo Jorge, que ficou tão popular no Porto, que fugiu para Lisboa. E ele montou, de facto, até 1910, a estrutura da saúde pública portuguesa. Veio para Lisboa?
1: Porque aí ele se atribui, se calhar erradamente, a ser o pai da saúde pública.
0: Não é o pai da saúde pública? Não é o pai da saúde pública, mas é o pai dos serviços de saúde pública.
1: Ah,
0: porque ele é que. Ele
1: não só. Aposta à verdade.
0: Sim, porque vamos lá ver. Nós temos aqui algumas datas importantes. Eu, como disse, sou uma autoridade de saúde, uma autoridade administrativa, que me rege pelo Código de Procedimento Administrativo. Portanto, a grande reforma administrativa da nação, do liberalismo, do Passos Manuel, cria logo entidades de saúde pública, entre as quais uma junta da saúde pública, que tinha, curiosamente, um juiz desembargador, um polícia e um médico. Era assim constituída a junta. Devo dizer que o juiz faz-nos muita falta, às vezes. Mas, portanto, cria-se esse procedimento administrativo e depois é estruturado, na altura do Ricardo Jorge, no nível distrital, num modelo de autoridades de saúde distritais, delegados de saúde, com um instituto, Ricardo Jorge, o laboratório de referência. E assim permaneceu até, penso que 2009, com autoridades de saúde distritais, com a existência também, porque foi à volta destas autoridades de saúde que se criaram os cuidados de saúde primários, com os centros de saúde.
1: Uhum.
0: Que tinham os centros de saúde concelhios, com o seu delegado de saúde concelhio, e tinha a sub-região de saúde, que com o seu, na altura era o adjunto do delegado regional de saúde, portanto, mas que de facto era o delegado de saúde distrital.
1: Sr. Doutor, deixa-me perguntar-lhe, quem coordena a saúde pública? Obviamente temos a OMS,
0: sim,
1: isso a nível internacional.
0: Sim,
1: não é?
0: Portanto,
1: a nível nacional.
0: É difícil dizer, mas há todas as entidades, desde a direção executiva, a nova direção executiva, têm responsabilidades, mas há duas que têm mais responsabilidade.
1: Mais diretamente.
0: Que é a Direção-Geral de Saúde. Aliás, eu, como Delegado Regional de Saúde, dependo hierarquicamente diretamente da Senhora Diretora-Geral de Saúde. Portanto, nós somos uma estrutura vertical, em termos orgânicos, semelhantes ao Ministério Público, menos polémica. Mas, e também a Direção-Geral de Saúde tem a função técnico-normativa, ou seja, produz as normas técnicas que depois fazem com que os vários agentes da saúde pública, incluindo os hospitais e os centros de saúde, operem. A nível laboratorial e noutras áreas não laboratoriais, até na área da vigilância epidemiológica, temos o Instituto Ricardo Jorge, uhum. Que também tem um grande papel, mas principalmente a nível laboratorial, portanto é o laboratório de referência. Todos os nossos laboratórios, quer os de saúde pública, quer os laboratórios das atuais unidades locais de saúde, têm como laboratório de referência o Instituto Ricardo Jorge e algumas doenças que... cuja comprovação laboratorial tem que ser feita,
1: confirmada
0: pelo Instituto Ricardo Jorge. Sim, e o Instituto Ricardo Jorge tem aquela sede em Lisboa, com a maioria das técnicas, mas a parte dos vetores, que já tivemos a falar, de doenças transmissíveis por carraças, por mosquitos, são em Águas de Moura. Aquilo ainda é conceito de Palmela, mas cá para mim aquilo já é Alentejo.

0: depois a nossa imortal cesárea vem-nos visitar aqui só no cheirinho, porque vamos continuar com um tema muito interessante, que é a saúde pública, a sua importância na sociedade. E desde já pergunto ao nosso convidado major, o Dr. Mário Jorge Santos. Doutor, existe uma diferença entre saúde pública e saúde coletiva?
1: É uma pergunta difícil, porque o termo saúde coletiva não é normalmente usado. Existe um termo que é medicina social e outro que é saúde comunitária. A medicina social, a saúde pública é uma medicina social. Outra grande figura da saúde pública que eu me esqueci de referir foi o professor Arnaldo Sampaio, pai do meu colega Daniel Sampaio e do presidente Jorge Sampaio.
0: Sim, sim, sim.
1: Que era uma figura importantíssima.
0: Daniel conhece muito bem.
1: Sim, e ele dizia que a saúde pública servia para prevenir a doença, promover a saúde, tratar os doentes, reinseri-los na comunidade, desde que esse esforço se fizesse à custa da comunidade e não à custa do indivíduo nem da sua família. Ora bem, então nós temos de facto duas medicinas sociais. Temos a medicina familiar, porque a família é um sistema social. E a medicina familiar não é saúde pública. Eles são agentes de saúde pública, produzem saúde pública, mas é uma especialidade médica diferente. A saúde pública tem que ser algo acima da família. São grupos maiores do que o grupo familiar, por assim dizer. A saúde comunitária é mais uma parcela da intervenção de saúde pública. O conceito de saúde comunitária é um conceito de promoção da saúde, construção da saúde. Eu posso falar um pouco sobre a salutogénese, que tem a ver com ser a população, ser o grupo, ser a comunidade, a organizar-se, com o apoio, obviamente, dos técnicos de saúde, e construir a sua própria saúde. Isto é que é a saúde comunitária. E é um dos princípios de uma conferência da OMS muito importante, que foi a Conferência da Otava, para a qual o professor Arnaldo Sampaio, que falámos, o António Cardoso Ferreira, de que já falámos, foram muito importantes na discussão conceptual desde 1971, foram tendo sobre a promoção da saúde, até chegar a essa Carta de Otava, que tem esses conceitos de saúde comunitária muito bem presentes. E a Carta de Otava de promoção da saúde parte de vários pilares. Um deles é a responsabilização das pessoas pela sua saúde, e a capacidade das pessoas poderem alterar o meio de maneira a torná-lo mais saudável, a construir saúde. Essa noção de construção da saúde é muito interessante, porque ela começa com Jenner, que inventou a tal vacina derivada da vaca, porque achou que aquelas mulheres eram tão bonitas que... E porque é que elas não adoeciam com varíola? Tentar explicar a saúde e não a doença. Na Segunda Guerra Mundial há um episódio extraordinário que tem a ver com um psicólogo, curiosamente, americano, chamado Antonovsky, de judeu. Quando os primeiros judeus abandonam os campos de concentração na Europa onde estavam e voltam para o atual Estado de Israel, ele era psicólogo nos Estados Unidos, e uma equipa deslocou-se para lá para apoiar as vítimas do Holocausto, pensando que ia encontrar, ele como psicólogo, ele era professor de psicologia em Boston, se não estou em erro, pensando que aquelas pessoas deviam ser muito mais doentes, atendendo ou que tinham estado sujeitos em termos de saúde mental, que deveriam ter uma carga de doença muito superior à população em geral. Não foi isso que ele encontrou. Ele verificou que entre as vítimas do Holocausto, pessoas sentadas em campos de concentração, em situações extremas de tortura e de carência alimentar, e a população em geral, não havia diferença em termos de saúde mental. E começou a pensar assim, mas porque é que estes tipos não adoeceram? Eles tinham praticamente a obrigação de adoecer. Eles tiveram sujeitos a riscos tão grandes que deveriam ter adoecido, mas não o fizeram. E então começou a pensar ao contrário, que é tal salutogénese. Porque é que eles não adoeceram? Explicar como... E desenvolveu uma teoria da salutogênese com os chamados recursos generalizados de resistência, que nós chamamos atualmente mais fatores de proteção, uhum. Tentar explicar os fatores de proteção, e há esse fenómeno de construir saúde, tornar as sociedades mais saudáveis, também é da saúde pública. Também outra vertente da saúde pública pouco popular para os poderes é a análise técnica das políticas de saúde, ou seja, uhum. independentemente da política e dos decisores políticos, uhum. essas políticas podem ser bem ou mal implementadas. Não há nada pior, quanto a mim, que uma boa política mal implementada, porque estraga a boa política.
0: E já quem, ninguém... E quem fiscaliza isso?
1: Ninguém fiscaliza. Boa. Portanto, nós temos elementos técnicos, de conhecimento técnico-científico, para analisar isso. Aí uma figura muito importante é o professor Constantino Sá Clarides, que com certeza já ouviram falar, que é o maior perito que eu conheço em análise técnica das políticas de saúde, e ele está vivo e de boa saúde. É bom ouvir o que ele tem para dizer, porque é sempre muito pertinente e com uma argúcia invejável. Eu não sou invejoso, mas gostava de saber. Epá, mas gostava de ser como ele. Eu admiro imenso, tal como os outros que eu referi. A administração e a organização de serviços de saúde também faz parte da nossa função, tal como a medição de resultados em saúde. Uhum. Eu vou-vos dar um exemplo muito claro. Por exemplo, eu não meço a qualidade da vacinação pela quantidade de vacinas que dou. Eu meço é pela diminuição da doença. O meu objetivo não é vacinar, o meu objetivo é acabar com a doença. Uhum. E portanto isto chama-se incidência. Diminuir a incidência, isto mostra como é que funciona a prevenção. Eu vou dar um exemplo engraçado, que é do VIH-Sida. Por exemplo, quando se diz a prevalência da Sida está a aumentar em Portugal, isto é bom ou mau? Sabe o que é que o médico de saúde pública responde? Depende. Pode ser muito bom. Pode ser bom. Então há cada vez mais Sida. Pode ser bom. Quer dizer que as pessoas não morrem. Ou seja, se a incidência, ou seja, os novos casos, estiver a aumentar, é mau. Se estiver a diminuir, é bom.
0: Pois.
1: A prevalência é o número de pessoas que têm a doença. Como é que uma doença crónica, como é que diminui a prevalência? Pela morte. Eu não quero isso, não é?
0: Claro.
1: Portanto, se o número de novos casos diminuir e o número de casos geral aumentar, quer dizer que eu estou no bom caminho. Quer dizer que os meus serviços de prevenção estão a funcionar e os novos casos diminuem. E quer dizer que os serviços curativos estão a funcionar e, portanto, as pessoas não morrem como morriam no passado. Portanto, não é obrigatoriamente mal. Pelo contrário, se a incidência aumentar e a prevalência diminuir, então aí estou no pior dos mundos. Quer dizer que há cada vez mais doentes, mas eles morrem muito depressa. E, portanto, esta medição específica da saúde pública serve para obter resultados em saúde. Uhum. E medi-los. Não é só o número de consultas. Eu não me interessa que um doente tenha 8 ou 9 consultas se a situação dele não melhorar.
0: Claro.
1: Nós estamos ali para ajudar.
0: Uhum.
1: E portanto tem que se ver qual é a efetividade, que é o termo que nós designamos técnico, mas qual é o resultado daquilo. E no geral, devo dizer que, embora sobre fogo neste momento, o nosso Serviço Nacional de Saúde é extremamente efetivo.
0: Soutor, e que estamos a caminhar, e há imensas questões que eu gostava de deixar, isto estava para 3, 4 programas, à vontade, mas deixe-me aqui alguns mais candentes, mais, talvez mais, que a população mais olhe, porque lhe passa à frente. Há alguma forma da vossa área gerirem ou evitarem que se passe por uma coisa terrível, que é chegar-nos até nós medicamentos em forma ativa através dos animais, porque a cadeia alimentar é mal gerida ou abusivamente?
1: Sim.
0: Porque há sempre aqui a parte económica que nós sabemos que existe, não é? Temos alguma hipótese de controlar isso?
1: Temos através dos nossos colegas veterinários, não é? Portanto, isso é o consumo indireto de medicamentos. Eu, por acaso, até estou mais relacionado com o consumo indireto de antibióticos, que antigamente era mato. Eu tive episódios patéticos, por assim dizer, de que as pessoas colocavam antibióticos nas rações dos animais sem noção nenhuma, mas isso agora acabou. Portanto, neste momento, repare, os antibióticos são caros e, portanto, as explorações mais industrializadas, mais desenvolvidas, não têm esse tipo de problemas, nem os querem ter, porque isso depois também causa danos reputacionais muito elevados, causa prejuízos.
0: A serem detectados?
1: Sim,
0: claro que sim.
1: Para além de que, se não houver um controle nos medicamentos que se dão aos animais, os medicamentos têm efeitos secundários. Eu, por exemplo, eu comecei a contactar com isso em explorações de suínos intensivas, por causa da morte dos leitões. Os leitões morriam por excesso de medicamentos que era dado às porcas. Por exemplo, aí também a veterinária tem um papel muito importante, como é lógico, porque existe não só toda a produção animal, também existe engenharia de produção animal, há outros técnicos, mas os veterinários têm, digamos, outro conhecimento técnico-científico na área do medicamento, por um lado, e também existem as condições em que o animal tem que ter conformidade para abate, que também é, e para a comercialização, que também é a responsabilidade do veterinário normalmente. Por isso eles são um agente de saúde pública muito, muito importante. Já vimos em 3 ou 4 áreas, e esta é mais uma, em que de facto quem produz a saúde pública e garante a segurança humana são os veterinários.
0: O Sr. ainda há pouco falou de uma coisa muito importante, de uma coisa, ou seja, do mosquito ser realmente um elemento muito terrível para a sociedade, transversal a qualquer doença que ele possa transmitir. Há mapeamento, por exemplo, ativo em termos de Portugal?
1: Sim.
0: Da existência localmente. Sim. De enxames, se é que,
1: pois é que termo, se pode chamar.
0: O termo é o correto, não,
1: pois,
0: não sei.
1: Vamos lá ver, nós temos um sistema de vigilância de doenças, como eu já referi, mas também temos um sistema de vigilância de fatores de risco, e nós chamamos isto de vigilância entomológica. Aqui entra o Instituto Ricardo Jorge, com aquele centro que eu falei, de Águas de Moura, de vetores, e entra os nossos serviços de locais. Os nossos serviços locais, nós temos armadilhas que capturam insetos adultos, e temos as chamadas ovitraps, que capturam ovos e insetos imaturos, que normalmente têm essa fase aquática que eu vos falei.
0: Crescendente de água, não é?
1: Sim, crescendente de água. Eles são transportados para o Instituto Ricardo Jorge, em Águas de Moura, onde os entomologistas, portanto os biólogos, são especializados em identificar o mosquito, veem se o mosquito faz parte daqueles que podem transmitir a doença ao ser humano ou não. Felizmente a maioria não faz, e depois desses vê se estão infectados ou não. E portanto nós conseguimos ver, isto está espalhado pelo território todo. No Alentejo nós temos resultados particularmente bons a nível do número de capturas e a nível também da cobertura do território. Posso garantir que não há nenhum concelho do Alentejo que não tenha capturas. Sendo que quando identificamos um mosquito invasor, atenção, deixa de ser de rotina, passamos a vigiá-lo para ver com mais intensidade. Eu posso dizer, por exemplo, que nós temos identificado no Baixo Alentejo o Aedes albopictus, que é um mosquito que normalmente, que é competente, é assim que se designa tecnicamente, pode transmitir o vírus chikungunya, mas também pode transmitir a dengue e o zika. Mas o chikungunya, chikungunya é o mais associado frequentemente.
0: Mas as afecções magnânimas que,
1: exatamente,
0: causam...
1: Então aí já não é para mostragem, não. Nós temos, sabemos onde é que ele está e tentamos combatê-lo, claro, nomeadamente tornando o ambiente hostil para ele, hostil no sentido de não ter criadores, não podemos eliminar, porque para isso seria, claro, necessário doses massivas de inseticida, que também são perigosos para a saúde pública, não é?
0: Também são perigosos.
1: Nós no passado fizemos com recurso ao DDT, mas o DDT também não é altamente recomendável.
0: Também
1: mas,
0: foi proibido.
1: Portanto, mas
0: sim,
1: criar condições para ele não se expandir e ficar confinado. No caso do Alentejo, isso acontece, por enquanto, eu reparo que eu disse, por enquanto.
0: Porque, sim,
1: sim. Nós temos que prever o futuro, e eu prevejo que nós não vamos conseguir confinar o mosquito para sempre. Pois já, porque eles voam.
0: Sim, claro.
1: Portanto, ele está ali, sim, muito bem. E depois nós temos um compromisso que é assim: eu quero criar um ambiente adverso, mas não é para eles irem embora para outro sítio. Porque eles voam e voam bem. Estes Aedes, porque há outros que voam mal. Por exemplo, o mosquito da malária voa mal, tanto que tem que atacar de noite, porque a gente faz assim e mata o mosquito da malária. Pois. Estes não, estes voam bem e podem atacar dia. Mas como eu estava a dizer, de facto nós temos essa cartografia e é feita pelo Serviço de Saúde, curiosamente. Em Espanha é mais de investigação, tem de investigação etimológica, é mais feito pelas universidades, umas fazem, outras não, algumas regiões fazem, outras não. Como este mosquito é um mosquito curioso, eu não posso deixar de falar nisso, peço desculpa porque é mais uma curiosidade muito interessante. Ai, porque o mosquito é originário da África, nomeadamente do Planalto dos Macondes, de Moçambique. E aliás a doença chikungunya foi descrita pela primeira vez por um alentejano chamado Carlos Reis de Sines, no Planalto dos Macondes, e na língua Maconde significa aquele caminho curvado, ou seja, aquele dá dores, dá lesões musculares e articulares, e o nome chikungunya é precisamente o nome que as pessoas...
0: É sempre uma origem, né?
1: Exatamente. Imagem, sim. Mas esse, em vez de virar para o Atlântico, como eu disse que o seu parente, o Aedes aegypti, transmissor da febre amarela, atravessou o Atlântico, este atravessou o Índico e deslocou-se também com os portugueses, não é?
0: Pois.
1: Para o Extremo Oriente, para a Ásia, exato. E tem vindo, nos últimos anos, a progredir desde o Sudoeste Asiático, até chegar finalmente a Portugal. Finalmente,
0: deu a volta para o outro lado.
1: Pelo outro lado, deu a volta para o outro lado e atravessou toda a Euroásia. É impressionante. Provocando surtos, nomeadamente na Toscânia. Um surto com um morto, com cerca de 300 pessoas infectadas, e portanto nós já estávamos alertas para ele. Eles voam bem, como eu estou a dizer, voam dezenas de quilómetros por dia, e portanto é um mosquito invasor que infelizmente eu penso que nós temos conseguido nos últimos 2-3 anos, desde que o identificámos na margem esquerda do Guadiana, temos conseguido controlá-lo, mas eu penso que isso não será eterno. Porque eles vão bem, como eu estava a dizer, e esse mosquito já foi identificado em Penafiel, em Lisboa, Cascais, Algés, curiosamente ao pé de Jardim Zoológico, em Lisboa.
0: Os animais.
1: E, como estava a referir há bocadinho na nossa conversa informal, no Algarve. E no Algarve, de facto, ele já abrange praticamente toda a costa algarvia. E, portanto, nós, também por contiguidade, portanto, nós estamos próximo dessas regiões, não é? Pois. Eu penso que é uma questão de tempo até termos o mosquito disseminado para o país todo. Pois. Porque neste momento já foi identificado em todas as regiões do país.
0: Pois.
1: Sim, não é em todo o país, porque é em zonas pequeninas, mas está em todas as regiões.
0: Isso é fácil de disseminar-se.
1: Claro.
0: Sr. Doutor, eu gostava também de ouvir a sua opinião relativamente, porque estamos a chegar rapidamente às 23, de que forma a globalização, o aumento das viagens, as trocas comerciais, podem aumentar o risco de propagação de doenças e de epidemias? Porque nós estamos expostos com essas pessoas que nos entram, esses povos que nos entram.
1: Vamos lá ver. Eu diria que a globalização sempre existiu, não é? Eu ainda agora estava a falar que a varíola exterminou grande parte dos habitantes da América, que nós designávamos por índios, mas já agora nós trouxemos a sífilis. A sífilis, quando era desconhecida na Europa, no século XVI foi trazida pelos espanhóis, chamada o mal espanhol, pelos franceses, ou mal gálico pelos espanhóis. Porquê? Porque nesse período houve invasão, portanto, os franceses invadiram a Itália e cercaram Nápoles, portanto, atacaram o reino de Nápoles. O reino de Nápoles, pouca gente sabe isto, mas era da coroa de Aragão, ou seja, era espanhol, ou do que nós atualmente chamamos Espanha, não é?
0: Pois.
1: Que era uma coroa unida de Castela e Aragão. Estavam os espanhóis reforçaram as tropas napolitanas com tropas vindas do México, portanto, que tinham estado com Cortés na conquista do Império Azteca e vinham com sífilis. Só que a sífilis, isto acontece com muita frequência, portanto, uma doença, quando aparece, não há defesas naturais em determinada população, mata rapidamente. Matava em 15 dias na altura. Chamavam-lhe a peste branca ou a chicotada de Deus. Peste branca que depois foi chamada no século XIX a tuberculose. É engraçado como essas coisas se repetem. Estava eu a dizer. E, portanto, sempre houve várias globalizações e uma delas foi no período que nós chamamos dos descobrimentos. A questão aqui não é a globalização, mas é as viagens aéreas. Lembra-se o que eu disse da janela sanitária internacional, dos portos, que a gente faz isto. Epá, nos aviões não dá. A questão aqui não é a globalização, mas é a velocidade com que um agente se pode transmitir. Repare que em 24 horas atravessa-se o Atlântico. Claro. Antigamente, grande parte das pessoas que podiam ter uma doença dessa tinham a adoecer na viagem.
0: E morriam pelo caminho?
1: Provavelmente morriam pelo caminho. Aqui não. Sendo lá infectadas, mas não doentes, chegam cá infectadas, mas não doentes, e adoecem depois.
0: Isso é o vírus.
1: Portanto, o principal fator para mim não é a globalização, mas as viagens aéreas e a velocidade.
0: Vou dizer que temos um minuto para concluir.
1: Peço desculpa. Peço desculpa.
0: Então, estamos mesmo no período das alegações finais. O que sugere para a saúde pública?
1: Boa. Eu vou dizer, em minha defesa, as palavras do grande Hipócrates, o pai da medicina, que a vida é curta, a arte é longa, a experiência é enganadora, a oportunidade é fugaz e o julgamento difícil. Muito cuidado com as experiências enganadoras e quando tivermos uma oportunidade temos que aproveitar. Foi o que eu fiz ao estar aqui consigo e com os seus ouvintes. E muito obrigado pela vossa atenção.
0: Que maravilha, que maravilha. Então é assim, chegados ao limite do tempo do nosso programa de hoje, o 42º programa de A Conversa Com, programa de Francisco Luz, que produz e realiza num espaço Rotary Club de Évora. Despeço-me, como é óbvio, com um grande, grande agradecimento pelos conhecimentos transmitidos ao Sr. Mário Jorge Santos, especialista em saúde pública, que presencialmente trouxe até nós, aos melhores ouvintes do mundo, o seu saber sobre uma especialidade de capital importância para a sociedade. Para vós, que nos escutastes em meu nome e do Rotary Club de Évora, muito obrigado. Cá vos espero no próximo 25 de setembro, com o mesmo gosto de vos ter como ouvintes, com novos convidados, novos temas, não menos aliciantes. Não percam. Bem-ajam, fiquem bem e boa noite. À Conversa, um espaço Rotary Club de Évora. 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
3: São 15 horas.
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2: Bom dia, sou Ana Rodrigues, desenvolvo esta rubrica de longevidade, literacia em saúde e bem-estar e vou-lhe fazer uma pergunta. Diga-me, já aconteceu chegar ao fim do mês e perguntar-se para onde vai o dinheiro? Ou para onde foi o dinheiro? Ou olhar para a sua pensão e pensar que, apesar de ter trabalhado uma vida inteira, tudo parece estar cada vez mais caro? Esta é uma preocupação partilhada por muitas pessoas, mas a verdade é que falar de dinheiro não é apenas falar de contas. É também falar de autonomia, de escolhas e da forma como queremos viver o nosso dia-a-dia. Quando chega a reforma, os rendimentos mudam, mas as decisões financeiras continuam a estar presentes. Continuamos a gerir despesas, a apoiar a família quando necessário, a fazer escolhas e a planear projetos que vão dar significado à nossa vida. Por isso, hoje vamos falar de literacia financeira. Há quem pense que o planeamento financeiro termina quando começa a reforma, afinal, o salário deixa de existir. A pensão começa a ser a principal fonte de rendimento e a situação parece estar definida, ou seja, fechada. Mas será mesmo assim? A verdade é que o dinheiro não se reforma. Os planos continuam, os sonhos continuam e as decisões financeiras também. A boa notícia é que nunca é tarde para compreender melhor a forma como gerimos os nossos recursos e identificar pequenas mudanças que podem trazer mais segurança, confiança e a tranquilidade ao dia-a-dia. Para nos ajudar a refletir sobre este tema, tenho comigo a Sara Ayai, especialista em finanças pessoais, que nos vai mostrar que a literacia financeira não é apenas uma questão de números, é também uma ferramenta de bem-estar, de autonomia e de qualidade de vida. Sara, obrigada por aceitares o convite para estar aqui connosco. Para começar, muitas pessoas acreditam que o planeamento financeiro, portanto, a gestão do seu dinheiro, termina quando começa a reforma. Será isto um mito ou uma realidade?
3: Olá, Ana. Obrigada eu pelo convite de estar aqui a partilhar também alguma informação que introduziste já muito bem. Obviamente que é um mito, não é? Portanto, não coincide com a realidade. Ou seja, sempre que nós temos algum rendimento a entrar, seja ele da forma de pensão, seja ele na forma de salário, para quem ainda esteja também aqui na transição da vida ativa para a reforma, importa sempre termos esta convicção, se posso assim indicar, de há sempre possibilidade, e como tu também já referiste, de planear, de percebermos para onde é que o dinheiro vai, de fazê-lo distribuir da melhor forma que se possa.
2: Eu acredito sempre muito que o envelhecimento, portanto, fala-se em envelhecimento ativo e associa-se muito à alimentação, à saúde, mas sem sombra de dúvida existem outros pilares fundamentais para que este envelhecimento ativo se possa traduzir efetivamente num envelhecimento bom, sim, não é? E as finanças não podem ficar de fora.
3: Não, de tudo.
2: E aqui a pergunta é: quais são as dificuldades mais frequentes que encontras nas pessoas já reformadas quando gerem o seu dinheiro?
3: Olha, Ana, das dificuldades talvez seja, e tu tocaste num ponto muito bom também na introdução, de achar que as coisas estão estanques ou que está fechado e, portanto,
2: é o que é.
3: Exatamente. E mais uma vez, não é o que é, é aquilo que nós fazemos acontecer. Claro que haverá sempre quem tenha talvez mais dificuldades do que outras pessoas, porque as pensões sabemos que não são iguais de pessoa para pessoa, e portanto isso também pode levantar. A saúde também não é igual de pessoa a pessoa, isso quer dizer que também
2: os gastos também não são iguais.
3: É, exatamente. Portanto, nessa perspectiva, a dificuldade é a pessoa não olhar de todo ou deixar de olhar, se bem que normalmente já não vêm olhar na vida ativa, portanto também continuam a não olhar quando há a reforma, para aquilo que é o dinheiro que entra e para aquilo que são as suas despesas. Então acabam por ser confrontadas com também a informação que deste logo ao início, que é as pessoas sentirem que o mês é maior do que o dinheiro que têm disponível para gastar. E portanto é importante perceber-se, até porque nós sabemos,
2: surgem imprevistos
3: e caminhamos também para o envelhecimento, queremos que ele seja o mais saudável possível, mas algumas questões de saúde também podem surgir e portanto é muito diferente. Vamos supor uma pessoa que esteja agora na passagem da vida ativa para a vida de aposentado, ou, portanto ali nos seus, bem, agora a idade da reforma também vai aumentar para 2027, não é? Mas vamos supor, vá uma pessoa nos seus 70, tem aqui que olhar também para as suas finanças, assim como uma pessoa que tem aos 50, porque ainda temos uma expectativa de vida longa.
2: Maior,
3: e portanto,
2: exato,
3: tem que ser contabilizado e planeado, sempre planeado.
2: Concordo plenamente com essa visão. No entanto, deixar aqui uma boa notícia, que é, independentemente da idade, nós podemos sempre olhar para o que temos na carteira. Na reforma, principalmente, o valor da pensão pouco vai-se alterando, não é? Os aumentos são pequenos.
3: São pequenos.
2: Portanto, aquilo é uma percentagem. Se a pessoa ganha pouca percentagem, também dá para um café ao fim do mês, não é? Como às vezes se ouve as pessoas comentarem quando existem estes aumentos. Mas em qualquer situação, em qualquer idade, e principalmente na reforma, há sempre forma de fazer uma gestão mais adequada destes rendimentos.
3: Sim.
2: Pode não entrar
3: o que era um antigo salário.
2: Exatamente, mas a pessoa pode controlar as despesas.
3: Claro que sim.
2: Não é?
3: Claro que sim.
2: E quando falamos em despesas, renegociar contratos, quer sejam do seguro do automóvel, quer seja das telecomunicações e quer seja também de portanto as prestações ao banco da compra de casa, do crédito.
3: Sim.
2: À habitação, porque sabemos que vai o crédito já vai incidir, já pode incidir após a idade da reforma.
3: Sim, e cada vez já percebemos que vai ser mais.
2: Exatamente. E dado a esperança de vida estar a aumentar, temos pessoas que pagam uma prestação ao banco, não é pelo seu crédito de habitação, mas é porque são fiadores dos filhotes, não é? E portanto, saber que isso também não está fechado.
3: Não.
2: Que é possível renegociar estes contratos.
3: Sim, sim, sem dúvida. E tocas também nos bons pontos. Ainda temos, e eu posso dizer culturalmente, a percepção de que nos serviços estamos fidelizados. Isso não acontece. Não estamos fidelizados ao fornecedor da nossa água, da nossa luz, das nossas telecomunicações, nem sequer do banco com o crédito de habitação, que também é muito essa ideia. Um bocadinho também, se calhar, enraizado pelo, porque tinha lá um gestor, porque era amigo, ou era alguém de família, e portanto foi sempre o meu banco, porque existe muito este discurso que me fazem chegar. E importa também libertarmos um bocadinho dessa, eu vou-lhe chamar quase uma amarra, né, da nossa ideia, e libertar efetivamente e irmos à procura de soluções melhores. Porque se eu posso, eu acho que isto pode, aliás, acho que isto vai fazer sentido a quem nos está a ouvir. Se a água é a mesma, a eletricidade é a mesma, porque é que eu vou estar a pagar mais? E é a mesma coisa com o crédito à habitação. Portanto, é a mesma coisa, é para pagar a nossa casa. Portanto, se houver a possibilidade de, pela mesma coisa, podermos pagar menos, nada nos impede de irmos à procura e realmente mudarmos. Claro que depois há sempre algumas complexidades associadas, maiores ou menores, não é? Tudo o que seja consumo de serviço de casa é super simples. Mudar uma água, a água é da câmara, claro que não vai dar, mas mudar uma luz, mudar umas telecomunicações é super fácil.
2: Existem vários. O seguro automóvel.
3: Os seguros também são super fáceis. Aqui a questão só entre os serviços depois financeiros, portanto os seguros e a questão do crédito, é que pode haver um bocadinho mais de complexidade e portanto as pessoas não esperem que seja com

0: lidar ou gerir o dinheiro nem sempre implica fazermos cortes efetivos daquilo. Porque se eu quero jantar fora, se eu gosto de tomar alguma refeição fora, não significa que eu vá ter que cortar isso. Temos é que olhar e ter um olhar um bocadinho crítico, e cada um deverá olhar para si, para a que são as suas finanças, e olhar de forma consciente, perceber, ok, que categorias é que eu estou a ter mais despesas, exatamente para depois poder fazer estas substituições.
1: Sara, para quem está dentro da área isto é fácil, uhum. Mas para quem está fora não é fora, é para quem não teve esse cuidado de fazer essa gestão ao longo da vida, uhum. Não é? Torna-se depois mais difícil, provavelmente, conseguir por si só fazer esse caminho.
0: Sim.
1: Exato. Daí deixar aqui que existem pessoas como tu,
0: sim,
1: não é?
0: Sim.
1: E efetivamente daquilo que temos acompanhado nas pessoas que nos procuram, e efetivamente a área financeira, esta gestão está muito patente. Porquê? Porque as pessoas necessitam de ou quer seja para a doença,
0: sim,
1: para a saúde não precisa do dinheiro, mas para a doença vamos precisar,
0: exato,
1: dele, não é?
0: Exato.
1: Quando falamos, muitas vezes usamos este termo errado da saúde, não, nós, a doença é que nos leva aos gastos, para recuperarmos
0: a saúde, exato.
1: Mas existem pessoas que têm um envelhecimento saudável, funcional, e também podem ficar um bocadinho mais abatidas, mais deprimidas.
0: Uhum.
1: Porquê? Porque os sonhos de ir fazer uma viagem,
0: o dinheiro não são realizados.
1: O dinheiro não estica para isso. Portanto,
0: exato,
1: o dinheiro é muito importante, esta gestão, e o que eu quero dizer é que é abrangente a todos nós.
0: Sim, sem dúvida.
1: E gosto muito da forma como tu orientas as pessoas, no sentido de, através de uma folha, as pessoas colocarem quais são os gastos que têm.
0: Sim.
1: E as primeiras vezes que observei isso, fiquei perplexa, porque efetivamente também fez refletir um bocadinho sobre mim, sobre os meus gastos, e a dificuldade que nós temos de fazer a lista e enumerar todos,
0: sim,
1: os gastos que temos.
0: Sim.
1: Não é? Nós vivemos, é para pagar. E
0: um
1: muitas
0: bocadinho piloto automático.
1: Exatamente. E não olhamos para as coisas com o olhar de ver.
0: Sim.
1: De ver. E é impressionante. Daí tu vais com um bocadinho com mais cautela, mas eu digo mesmo que é impressionante o poder que nós temos com esta gestão.
0: Sim.
1: E o dinheiro que podemos, e muitas vezes gastamos em imprevistos, em compras impulsivas,
0: uhum,
1: não é? Os gastos impulsivos.
0: Sim, e às vezes deixar que, pronto, é só. Há aqui também uma não valorização do dinheiro, não é? Portanto, nós temos também de ter esta análise para nós mesmos, podendo considerar, obviamente, que para quem está na reforma já não se aplica, mas quanto tempo teria que trabalhar, né? O que é que representa aquele gasto, aqueles 5 euros que às vezes não são valorizados, até eu brinquei a notinha dos 5 euros, no sentido de quanto tempo teve a pessoa que ter trabalhado para conseguir ter aqueles 5 euros na mão e agora estar a gastar. E isso faz-nos também ter um bocadinho mais de crítica nos nossos consumos, nos nossos gastos e naquilo que nós às vezes... isto é um bocadinho cultural ainda, de são só 5 euros, o que é que isso é? Mas a verdade é que os 5 euros dentro do mês, que são 30 dias, vamos aqui considerar, se tivermos isto, e já nem vou falar todos os dias, e há quem os tenha, considerarmos, se fizermos a soma, vamos bater... aquilo que é popularmente dito, que de galinha, como é que é?
1: Grão a grão.
0: Grão a grão enche a galinha ao papo. E portanto, isto aplica-se perfeitamente também na questão do dinheiro e valorizar o gasto e valorizar o que são os 5 euros vai também fazer com que a pessoa tenha um bocadinho mais de consciência na decisão de vou comprar ou não vou comprar, vou gastar numa raspadinha ou não vou gastar na raspadinha, não é? Vou ali tomar um pequeno almoço fora quando eu tenho possibilidade até de tomar dentro, e é só por uma questão de
1: convívio, às vezes, a parte social, não é?
0: Sim, mas o convívio faz parte também da saúde e, portanto, nós temos aqui que

0: pôr na balança.
1: Exatamente. Mas tu tens equilíbrios, não, portanto, tu não, que ainda não é para a tua idade e nem para a minha, e muitas vezes até fico triste.
0: Mas temos que ter equilíbrio.
1: Sim, o que eu quero dizer é que existem muitas atividades que estão programadas para 65 mais, uhum. não é? Que permitem a tal socialização e até de forma gratuita.
0: Certo.
1: Portanto, é um bocadinho também nesse sentido de
0: procurar estar desperto.
1: Exatamente. Sara, agora vou-te pedir ao fim e ao cabo estamos a falar um bocadinho sobre isto tudo, mas para quem nos está a ouvir e sente que o dinheiro chega cada vez menos ao final do mês, como referiste há pouquinho, quais são os primeiros passos que recomendas para alguém começar a organizar melhor as suas finanças?
0: Olha, o primeiro passo, eu sei que pode ser um bocadinho desconfortável, olhar para o extrato bancário, porque hoje em dia é muito raro a pessoa não ter uma conta bancária e não passar por débitos diretos, portanto sair diretamente da conta. E é também algumas das vezes aquilo que faz a pessoa também perder um bocadinho a noção, como tu disseste, de ok, se eu agora for categorizar as minhas despesas, eu nem me consigo lembrar muito bem o valor, porque como sai automático da conta, eu não estou tão acima e a analisar com frequência. Portanto, o primeiro passo será sempre por fazer isso mesmo, olhar para o extrato bancário, olhar se for uma pessoa que por norma utiliza até mais o dinheiro, porque faz levantamentos e utiliza o seu dinheiro de forma física, faça o teste durante um mês, pode ser um desafio, mas tem que se começar por algum lado, de guardar essas faturas e validar então no fim do mês a categorização das despesas. Portanto, o que é que foi gasto na restauração, o que é que foi gasto efetivamente em despesas que nós consideramos das mais essenciais, né? Os serviços da casa, como nós falámos, a água, a luz, o supermercado para a alimentação e tudo aquilo que possa ser considerado superficial. Para quem use, e isto é muito importante também, que é para quem faça levantamentos com alguma frequência no mês, faça também essa listagem de quantos levantamentos, qual é o valor no mês desses levantamentos. Depois a pessoa vai tentar lembrar-se de onde é que gastou e o mais frequente é que não se lembra. Porque foi, lá está, gasta aqui um bocadinho, gasta ali um bocadinho.
1: Os tais 5 euros.
0: Os tais 5 euros às vezes nem são os 5, né? Mas é o pãozinho, é o cafezinho, é aquele chocolatinho, ou dá-se ali, porque depois também temos esta, algumas pessoas um bocadinho mais voltadas para a questão da solidariedade social e têm assim uma. Assumem talvez um bocadinho de responsabilidade de ajudar, portanto. Comprar umas rifas para um cabaz daqui ou contribuir com donativos ali, mas importa também perceber que dar aos outros, claro que é importante, mas também temos que olhar para nós primeiro, e se nos estiver a fazer falta, fica difícil fazer este balanço ao contrário, né? É a mesma coisa para as pessoas talvez também perceberem e não acharem que isto, ah, Sara, estás a ter um comentário que é um bocadinho egoísta, eu tenho que pensar no outro. Sim, mas num avião, se houver alguma situação, as indicações que nós temos é pôr a máscara primeiro em nós para conseguirmos salvar o outro e pôr a máscara no outro, porque se nós desmaiarmos não fazemos nada. Então,
1: Sara, colocando na situação do envelhecimento e sim. do cuidador, o cuidador tem que estar bem primeiro,
0: claro,
1: para poder ajudar o outro. Portanto, isso não é nada descabido, é uma premissa inicial, efetivamente, de nós temos que estar bem para poderes ajudar o
0: outro,
1: o próximo.
0: Sem dúvida.
1: Exato.
0: Sem dúvida. Então, sim, para concluir e para que o ouvinte possa ter isto claro, a primeira coisa a fazer é aquilo que nós chamamos o levantamento das suas despesas e também daquilo que entra. Porque se temos pessoas que estão reformadas, é o único dinheiro que entra é efetivamente através da reforma, há quem ainda faça trabalhos, que tenha dinâmica e, portanto, que ainda continue ativo, seja através de um hobby que faça por ganhar algum dinheiro, e, portanto, a pessoa que contabilize também todas essas entradas de dinheiro que tenha, para também permitir validar com mais assertividade, tanto que de forma mais correta, o que realmente é esta balança entre o que se ganha e o que se gasta.
1: O que entra e o que sai.
0: Entra e o que sai, exatamente.
1: Olha, a literacia também pode funcionar como uma forma de prevenção.
0: Claro que sim, sem dúvida.
1: pode ajudar as pessoas a protegerem-se das tais decisões impulsivas, as compras impulsivas, de burlas, não é? Portanto, de situações que coloquem as pessoas em risco,
0: sim.
1: Ao fim e ao cabo, o seu bem-estar, não é?
0: E mais vulneráveis, sem dúvida, Ana. Olha, um exemplo, eu acho que isto toda a gente consegue visualizar e acompanhar na nossa conversa, que é as burlas que se ouve do MBWay. De muita gente dizer, ah, porque pede o código, mete o telefone e depois há... Ah, se nós entendermos como é que a ferramenta funciona, quando nós somos abordados, vamos perceber, espera aí, que isto não é assim que funciona. E, portanto, a probabilidade de sermos burlados, claro que diminui. Portanto, o conhecimento é efetivamente poder. Conhecimento é prevenção. A mesma coisa com os esquemas de pirâmide. E estas tecnologias são muito boas, mas também temos de ter atenção na forma como lidamos com estas ferramentas, no sentido de perceber, se nós temos um cartão, e quem tenha cartão de crédito, e cada vez vai ser mais usual, o código é nosso. Portanto, se houver alguma situação nas compras digitais ou no mundo que nós estamos só, digamos que a passar o tempo, às vezes no nosso telemóvel, e pode aparecer alguma coisa, sabermos que dar aquele códigozinho de 3 números, ou às vezes são de letras e números, aquilo é para realizar uma transação, é para realizar uma suposta compra. Portanto, se nos estão a pedir isso, claramente que nos estão a querer burlar. Portanto, sim, conhecimento nunca é demais. Ter esta literacia financeira ajuda a compreender as ferramentas digitais, as fintech, que é assim um bocadinho
1: o nome
0: mais pomposo, mas que mesmo na comunicação social vai-se ouvindo. Portanto, é importante também perceber o que é que são estas fintech, tem a ver com as plataformas ou ferramentas digitais que estão direcionadas para o dinheiro, podem ser as aplicações do banco, e ter esta atenção também redobrada. Os bancos já fazem também um bocadinho esse trabalho de informar o cliente que há meios pelos quais o banco não contacta o cliente, e portanto, se forem contactados por essa via, opa, que isto aqui, o meu banco já me avisou que não me contacta assim. Portanto, isto não é o meu banco.
1: O banco não contacta a pessoa para lhes pedir os dados.
0: Não.
1: Até porque nem para atualizar.
0: É assim, pode acontecer, vamos lá, temos que ter um bocadinho de sentido crítico, e perceber se houver alguma situação, sei lá, vamos supor um contexto de que sou cliente do banco já há muitos anos, eu não tive alterações nenhumas, e portanto alguém estar a dizer que me telefona a partir do banco a pedir alguma informação, e isto também é importante, Ana. O que é que são os dados pessoais? Nome completo, um número de contribuinte, já são o suficiente para que do outro lado, porque cada vez são mais
1: os burlões,
0: são mais os burlões e com mais
1: astúcia.
0: Sim, exatamente, obrigada. E portanto há que perceber o que é que também são considerados dados pessoais, porque às vezes não valorizamos que aquele nosso dado, não vão fazer nada com isto. Atenção, porque depois eles têm lá toda
1: a tecnologia
0: e as engenhocas que de alguma forma conseguem. Então ter esta presente, estas informações, e ir à procura também delas.
1: Exato, e também estavas a referir o código do cartão de crédito, mas o grande sinal de alerta, esse é o mais simples, e depois há aquele outro que é quando nos pedem os canais, os
0: códigos
1: do multicanal.
0: Exato, sim.
1: Porque as pessoas que aderem ao
0: aos canais digitais dos bancos.
1: Aos canais digitais recebem. E muitas pessoas nem sabem utilizar. Pronto, continuam no mais simples, uhum, não é? E nem sabem para que serve esse canal, esse código multicanal. Uhum. Portanto, esse código multicanal dá acesso total à conta da pessoa.
0: Sim. Sim, é. Portanto, lá está, o banco também vai comunicando, e eu percebo que possa ficar em déficit, porque quem trabalha no banco pois também tem tanta coisa e não nos informa talvez da forma mais completa. E nesse sentido, sim, portanto, tudo o que seja os nossos códigos que nos dão é porque é como se fosse
1: as chaves de casa.
0: As chaves de casa, e até dizia a nossa impressão digital, que é só nossa. E portanto, a partir do momento que nós disponibilizamos o código por completo, vai permitir que em todas as transações ou as tentativas que fazem pelos canais nossos digitais consigam ter acesso e fazer. Portanto, uma referência que não deixa de ser importante ressalvar é: sempre que peçam códigos completos, não é pedido nunca código completo. Portanto, a quem nos está a ouvir, e a questão desses códigos multicanais, ou eles até às vezes utilizam outro nome conforme a entidade, é sempre por qual é, imaginem, qual é a primeira posição, qual é o número que corresponde. Vamos supor um código de 7, a posição número 5 e a posição número 7. E portanto, as posições não nos dão um número completo. E isso faz com que o código, assim como o dos cartões, é intransmissível. E ter esta atenção, e para quem nos ouve, por favor, tenham atenção a quem dão os códigos do cartão de débito, porque estavas a falar há pouco nos cuidadores, tocaste nesse ponto. E não só, nós, quando estamos a dar, e temos de ter esta consciência, por mais que se confie, está tudo certo em confiar, mas é também ter este sentido crítico, que é: o código, quando nos dão do nosso cartão de multibanco, é nosso. Portanto, a partir do momento, e está explícito em todas as cartas que recebam com os cartões, e a comunicação também por parte da banca e das financeiras, também às vezes, é que o código não é para ser passado, é intransmissível, é pessoal. E portanto, a partir do momento que eu tomo a liberdade de dar o meu código a outra pessoa, se houver algum tipo de situação,
1: se houver levantamentos
0: de chatice, exatamente, por mais que depois queiram ir atrás de dizer que não foram, o banco vai ter muita dificuldade, para não dizer que é impossível, dizer que não foi o próprio cliente, porque o código é do cliente e não é para ser passado. Uhum. Portanto, estávamos a falar por causa destas burlas. E ter só também atenção a quem também vamos dando acesso às nossas informações, que já nos dizem, e que, lá está, eu acho que às vezes nós também desvalorizamos um bocadinho, que é: ah, também não faz mal se eu der o código, está tudo bem. Mas atenção, que se houver alguma chatice, a questão é o depois, né? Se houver, eu depois quero fazer uma queixa ou quero reclamar de algo, e depois não vão gostar de ouvir a resposta que obtenham por parte do banco, que é: mas nós não conseguimos saber que não foi você, porque o código nós já dizemos que é intransmissível. Então, são só assim algumas situações que nós falamos, portanto, das burlas. Portanto, o MBWA, o acesso aos códigos que são nossos e que não é para dar, e ir também conhecendo as ferramentas que nós usamos. Portanto, a aplicação do banco, vamos conhecê-la um bocadinho melhor, ter atenção à informação que o banco nos passa relativamente às formas de comunicação, e fazer também uma ressalva aqui, ou aliás, uma indicação extra, que é os endereços de e-mail, que às vezes recebemos. Isto também vai ser comum, o ouvinte vai se lembrar de algum caso em que, mesmo por SMS ou por e-mail, de termos uma mensagem de: ah, tenho que fazer este pagamento com esta referência até ao dia 2, senão vai haver um corte, ou não vai receber a sua encomenda. Portanto, temos a maior parte destas situações são burlas, e é uma tentativa. Ah, é tudo tão bem feito, porque vem até no código do SMS o nome de identificação, vem a própria entidade, vem mesmo a dizer CTT. Isto cada vez vai estar mais refinado. E vai ser mais comum. É nós termos a perceber, mas eu não tenho nenhuma encomenda. Se for o caso de até as coisas coincidirem um bocadinho, eu estou à espera de uma encomenda, eu efetivamente tenho um pagamento e eu não tinha a certeza se tinha feito ou não, não vão atrás dessa informação que receberam, telefonem diretamente às linhas de apoio ao cliente das entidades, e validem essa mensagem ou esse e-mail. Olha, recebi isto assim. Realmente eu estou à espera, mas eu não tenho a certeza. E rapidamente é descortinado.
1: Olha, nós temos, há uma burla que está aí a correr, que é exatamente com o Sistema Nacional de Saúde.
0: Sim.
1: Em que as pessoas têm aquele valor para pagar.
0: Das taxas.
1: Isso é burla.
0: Sim, sim, sim.
1: Sara, estamos a aproximar-nos aqui do final da nossa conversa. Isto realmente há muito a dizer sobre esta área e que efetivamente tem um peso muito grande na nossa vida, não é? Para as pessoas que gostariam de saber mais ou procurar este teu acompanhamento, como é que podem chegar até ti?
0: Tenho o meu site que as pessoas podem consultar, saraiai.pt.
1: Não é difícil. Saraiai.
0: É tudo, exatamente, é o meu nome, portanto fica fácil. Tenho sempre pelo contacto de telemóvel, o 967859586. E se eventualmente quiserem até de uma forma mais presencial ou poder vir falar comigo, uma vez por mês costumo estar na Biblioteca Pública de Évora e
1: prestar atenção à agenda da Biblioteca
0: Pública. Exatamente, e pode ser uma forma também de ir ter comigo e falarmos também pessoalmente ou virem-me conhecer.
1: Olha, Sara, muito obrigada por teres disponibilizado este tempo aqui connosco.
0: Obrigada, Helena.
1: Eu também aproveito para recordar que se procura apoio para si ou para um familiar, pode encontrar-me na Clínica Escutamente, na Rua Lagar dos Dízimos, número 6, em Évora. Pronto, se não quiserem deslocar-se lá pessoalmente, podem ligar o 964-188-849. E também podem contactar-me diretamente através das redes seguras, através do número 928-285-204. Chegamos ao final de mais uma edição do Longidade, Literacia em Saúde e Bem-Estar. E a mensagem que quero deixar é que nunca é tarde para organizar, planear ou simplesmente olhar com mais atenção para a forma como gerimos os nossos recursos, porque afinal o dinheiro não se reforma. Obrigada por nos ter acompanhado. Por hoje é tudo. Desejo vida longa, com saúde e alegria. Até à próxima.
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2: São 16 horas.
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1: São 17 horas.
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0: Estavas a dormir?
1: Estava a dormir.
0: Eu sou a Carla Villanova.
1: Eu sou o Bruno Cremês.
0: E connosco ali atrás temos o nosso produtor, Ivan Gomes. Já não te vi há 15 dias aqui no programa.
1: Ai, à vontade.
0: O que te aconteceu, Bruno?
1: Não sei, olha, não consegui vir.
0: Atrasei-me.
1: Então atrasei-me, mas eu avisei.
0: Podes
1: eu avisei.
0: Dizer que tiveste um furo?
1: Tive dois.
0: Pronto.
1: Pois, na mota.
0: Na mota. Artema na Larga é um programa da Rádio Telefonia do Alentejo. É dedicado, como vocês já sabem, a conversas descontraídas de café, com convidados especiais que já estão aqui connosco em estúdio, mas não vão ainda entrar no ar. É o único programa que dá voz à arte e à comunidade todas as terças-feiras, em direto das 18 às 20, em
1: 103.2 MHz.
0: Andas-te.
1: Eu estava a retificar que é conversa de café e um bagaço.
0: E com repetição todos os sábados à tarde, das 17 às 19. Quem não conseguir ouvir hoje ou quiser rever, já sabe que todos os sábados entramos novamente no ar. É só sintonizar 103.2 MHz e entrar e ouvir-nos a repetição do nosso programa ou a não repetição. Se não ouviu, pode não ser repetição, não é?
1: Pois, exatamente. Quer dizer, ela é a repetição. É a repetição, é como a repetição do jogo.
0: Eu repeto.
1: Mas se não souberes o resultado, é sempre aquele extra. Mesmo tens a ver o jogo, não é?
0: E às vezes podes voltar a ouvir para ver, com aquela esperança, deixa lá ver se o resultado muda.
1: Tu disseste voltar a ouvir para ver?
0: Voltar a ouvir para ver, se o resultado muda.
1: Sim, acho que
0: na vista da primeira vez, disse, deixa lá ver se foi assim ou se a gente muda aqui alguma coisinha.
1: Se o meu clube ganha desta vez.
0: Temos connosco a ver a Tininha, temos o Coral de Évora. E todos os ouvintes, obrigada por nos ouvirem e por estarem sempre aí desse lado.
1: Beijinho à Tininha.
0: Beijinhos à Tininha, abraços para o Coral de Évora. Live Session DJ 7 também é um projeto dedicado à música eletrónica, com sonoridades aos que eu diga isto.
1: Diz lá outra.
0: Criado
1: vez.
0: Pelo nosso produtor. Não repito. Ouçam depois a repetição no sábado das 17 às 19.
1: Repete sim.
0: Do nosso produtor Ivan
1: Gomes. Será que vais repetir bem?
0: Boa. Lá sim. Aqui é que não.
1: Em direto é que é. São elas.
0: E então é uma experiência intensa e envolvente, com ritmo, energia e emoção, com um novo horário. Para quem não ouviu a semana passada, o horário foi alterado e então é todas as sextas-feiras das 22 às 23 e aos sábados das 22 às 0 horas. 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E o que é que tu fizeste, Bruno? Conta lá o que é que tu fizeste
1: semana.
0: A semana passada.
1: Olha, fui tocar.
0: A outra.
1: Fui tocar sexta-feira a uma associação colombófila em Montrigo. Foi giro que ele veio a minha banda de rock e então a malta adorou. Estás a ver? Tipo, pelo menos a largada adorou. Que também houve largada e houve assim. Portanto, adoraram. Yeah, e aquilo estava ao barrote, olha, foi muito cheiro, fomos muito bem recebidos.
0: Mas eu vi qualquer coisa do Motard.
1: Sim, mas isso foi sábado.
0: Ah, foi no sábado.
1: Ainda estava na sexta. Pronto, e depois fui descansar um bocadinho e depois.
0: Acordaste para a vida novamente?
1: Acordei para a vida e foi assim um bocado em stress, porque era para tocar à noite, supostamente, e ligaram-me que era para tocar às 5 da tarde, ou seja, ainda tinha uma PA toda por montar. E então,
0: e tu,
1: pronto, estavam 40 graus à sombra. Estás a perceber?
0: E desenrascaste?
1: Desenrascámos-nos. Começámos um pouco mais tarde, porque foi assim tudo assim um bocado em stress, ainda não tinha carregado o material sequer no carro. Mas pronto, correu tudo bem. Eles adoraram. Eles adoraram.
0: Vi vídeos, não percebi se estavam na praia. Houve ali qualquer coisa que fiquei a pensar se estariam na praia.
1: Então é assim,
0: estava
1: tu
0: tudo
1: viste
0: calções.
1: Pois, tu viste calções, areia, mas não viste água, de certeza. Faltava água
0: e troncos,
1: e o cimento.
0: Troncos e calções. Estão na praia.
1: Não. Epá, isto foi ali numa quinta. Olha, por acaso nem sei bem onde é que é, mas sei que é ali depois da Ladeira da Boa Morte, onde foi o aniversário, o segundo aniversário do Motoclube Sem Pavor. Que aproveito desde já para mandar aqui um abração para quem estiver a ouvir. Está sempre um rapaz aqui que nos ouve, que é o Vítor. Vamos lá ver se ele manda para aqui uma larachazinha hoje.
0: Vamos ver.
1: Não
0: se esqueçam que estamos em direto na página do Facebook do Bruno e estamos em direto também na página do Facebook da Rádio Telefonia do Alentejo. Há imagem e há som. Quem não tiver capacidade de ou não conseguir nos ver, pode sempre ouvir-nos, porque é basta sintonizarem no vosso carro radiotelefonia do Alentejo.
1: Eu tenho ouvido isso.
0: Ouvido. Eu também de vez em quando também tenho ouvido.
1: Yeah.
0: Ao sábado consigo sempre. Gosto de ouvir.
1: É. Gostas?
0: Gosto.
1: Tá bem.
0: Gosto sempre de ouvir qualquer coisa. Yeah. E principais celebrações a 9 de junho, no dia de hoje. Sabes o que é que vai acontecer?
1: Não faço a mínima ideia.
0: Então vou-te dizer. Vou-te dizer a ti e aos ouvintes. Para saber.
1: Quer dizer, sei que tenho que lavar a louça quando chegar a casa, agora de resto não sei o que é que foi.
0: No dia 16, não é 9, é dia 16.
1: Ah!
0: Estás a ver?
1: Hoje é dia 16.
0: Estava a ver se te apanhava, mas.
1: Olha lá, eu tenho uma dislexia temporal.
0: Como na vi esta semana passada, agora estava a ver se te apanhava, dia 9 de junho.
1: Tenho uma dislexia temporal, já te disse isto várias vezes.
0: Então,
1: não me queres curar?
0: Não, eu já te vou tratar. Olha, bebe água, já não sei da minha água.
1: Já te trato do relógio.
0: Dia 16 de junho destaca-se pelo Dia Internacional da Criança Africana. Instituído pela União Africana em memória do massacre de Soweto, em 1976, e visa alertar para os direitos e educação das crianças em África Soweto.
1: Ok, não sabia.
0: Pois.
1: É sempre dia de alguma coisa, não é?
0: É sempre dia. Todos os dias é dia sempre de qualquer coisa.
1: Exatamente.
0: E o que é mais do dia 16 de junho? Em Portugal é uma data de grande relevância local, assinalando o feriado municipal de Olhão.
1: Olha...
0: De Olhão. E porquê?
1: Isso mete marisco.
0: Porquê?
1: És
0: de Olhão. E porquê que é importante para Portugal? Porque celebra o aniversário da expulsão das tropas francesas na antiga aldeia de Olhão e a coragem dos pescadores que atravessaram o oceano para avisar a família real portuguesa.
1: Eles atravessaram? Barco, não?
0: Naquela de se calhar não sabiam nadar.
1: Mas pronto, parabéns a essa malta toda.
0: Se calhar não sabiam nadar nesta época. Não, alguns se calhar sabiam. Não se esqueçam que nos podem ligar, porque estamos sempre o nosso telefone à vossa disposição, tanto para falar connosco como para falar com
1: os nossos convidados.
0: Que é o 266-708-732. 266-708-732. E o que é que se comemora mais? O que é que se está a comemorar pelo nosso país inteiro? Santos Populares.
1: Exatamente.
0: Porque o mês de junho é marcado pelas festas de Santo António, São João e São Pedro.
1: Só aqui estão quatro. Estou a contá-los, são quatro. E uma santinha, pronto. E uma santa, pronto.
0: Santa popular.
1: Eu não me esqueço de ti.
0: Ah, pronto. Estava a ver que esquecias. E o que é que acontece nos Santos Populares? Música, marchas, sardinhadas e arraiais por todo o país. E por falar em Santos Populares, dia 20 continuam os Santos Populares no nosso Centro Histórico de Évora. Vai terminar, é o último dia.
1: É o último dia.
0: E com destaque no dia 20, sábado, encerrar os mesmos no Largo da Viz, com início às 19h, com José Mendes e a partir das 23h30, DJ Ivan Gomes.
1: Ui, festa rija. Não sei se lá não estará um dos nossos convidados de hoje.
0: Ou dois.
1: Estou a adivinhar.
0: Pelo menos o meu convidado da esquerda disse que lá ia.
1: Sim, então pronto, está.
0: O da direita ainda não sei. Também vai, à sardinhada.
1: Nem que seja para o petisco.
0: para a sardinha. Pronto, já sabem que é na Rua da Viz e começa a partir das 19h com o Zé Mendes. Se o Zé Mendes estiver a ouvir-nos neste momento, não deve estar a trabalhar, coitado. Que nos liga, 266-708-732. E aniversários no dia 16. Conhece alguém que faça anos hoje?
1: Eu não conheço ninguém. Não conheço ninguém que faça anos hoje. Quer dizer, no Facebook aparece-me sempre uma lembrança. Não sei quantas pessoas fazem anos, mas olha, hoje não me lembro de ninguém.
0: Eu não conheço ninguém.
1: Nem tive tempo para ver nada, mas pronto, vale o que vale.
0: Já tens pessoas ali na tua página do Facebook.
1: A Graça, a Mafalda, beijinhos para elas.
0: Beijinhos. E quem é que entrou também? Não sei. Nós aqui na página da Rádio Telefonia temos. Continuamos a ver o Coral de Évora e a Tininha. Por isso, podem-nos ligar, dizer qualquer coisa, falar com os nossos convidados, 266-708-732. Em vez de nos estarem só a ouvir, é sempre bom ouvir os nossos ouvintes.
1: Ouvir certo? Os nossos ouvintes, ouvir exatamente. Nossos portanto, ouvintes. Liguem, né, maldinha?
0: Liguem,
1: falem connosco.
0: Liguem. Repete o número de telefone.
1: Queres que eu diga o número de telefone?
0: Vai, diz lá.
1: Já sabias de cor? 266-708-732. Ou então, em direto.
0: Na Rádio Telefonia do Alentejo.
1: Que isto me faz.
0: Na Rádio Telefonia do Alentejo.
1: Exatamente.
0: E no teu Facebook. E aniversários no dia 16 de junho, que estávamos a falar.
1: Uhum.
0: Que disseste que não sabias de ninguém que faz anos hoje. Tupac.
1: Tupac.
0: Tupac já morreu em 1990.

0: contas, foi, se caiu do,
1: foi
0: do...
1: Se caiu.
0: Caiu lá da ribanceira abaixo, ninguém
1: às
0: sabe.
1: Às vezes nem.
0: Ou empurraram, não sei, ninguém sabe.
1: Stan Laurel.
0: Diz-lá outra vez?
1: Stan Laurel.
0: Ok.
1: Que também já morreu. Um lendário ator e comediante britânico, imortalizado mundialmente pela clássica dupla do cinema O Gordo e o Magro.
0: Exatamente. Bucha e o Estica.
1: Sim, exato. O Bucha e o Estica. Aqui era mais o Gordo e o Magro. O Kiko Loureiro, renomado. Ah, sabem quem é? Vocês músicos? Ninguém sabe. Sabe o nosso produtor?
0: Eu sei,
1: sabe
0: é renomado.
1: Guitarrista.
0: Guitarrista, exatamente.
1: Guitarrista, devia saber, brasileiro.
0: Sim, é um guitarrista do Brasil, então.
1: Amplamente conhecido pelo seu trabalho de excelência.
0: Aposto que é conhecido pelo trabalho.
1: De metal.
0: De metal, e exatamente.
1: Como Angra e o Megadeth.
0: Mega quê?
1: Megadeth.
0: Porquê que não me deixas ler em inglês? Deixa lá ver. Deixa
1: não,
0: lá ver,
1: é
0: deixa
1: Megadeth.
0: Lá só ler.
1: Megadeth. Não liga.
0: Megadeth.
1: Megadeth.
0: Ela é só uma questão de sotaque, é Megadeth.
1: Estás a ver? Estás a ver
0: canta lá uma música de Megadeth,
1: olha,
0: adorava
1: já,
0: ouvir-te.
1: Já que queres ler, sabes cantar alguma?
0: Não sei. Mas é mais ou menos isto.
1: Agora diz lá esta, vá.
0: Quer dizer, é mais coisa, não é?
1: Pois, vá, desenrasca-te.
0: Então, Anna Cathcart. Cathcart. Olha lá, isto tem que ser com sotaque. Mas pronto, pois tens aqui uma data que é 2003. Não sei se foi o falecimento da senhora, se não.
1: Não, foi quando nasceu.
0: Ah, foi quando nasceu? Tem a tua idade. Olha lá. Então, 2003, a atriz canadiana ganhou grande destaque internacional como protagonista na popular série da Netflix Com Carinho, Kitty, e na saga Descendentes.
1: Descendentes.
0: Tu lembras disso? Viste alguma coisa disso?
1: Não.
0: Tu conheces? Tens a mesma idade da senhora e.
1: Mas já andava noutras praias.
0: Ah, ok.
1: Andava do outro lado. Do outro lado. 266-708-732. Estamos em direto na nossa página da Rádio Telefonia do Alentejo do Facebook e na página do Bruno do Facebook. Tens ali pessoas a ver. Queres dizer
0: sim,
1: alguma coisa?
0: Não,
1: queres,
0: já mandámos consegues... aqui beijinhos a todos.
1: A todos? Consegues ver? Consegues ler?
0: Consigo. Um abraço para o André, um abraço para o Rui, que é o que nos está a ver. A Graça já tinha mandado um beijinho. É Mafalda. Até agora, olha, é o que temos.
1: É o que temos.
0: É o que há.
1: Liguem-nos 266-708-732 e tens alguma piada para dizer?
0: É para hoje não.
1: A sério?
0: Não tenho, não. Já até esgotei as todas. Tá. Vá, diz lá tu uma, que eu depois se calhar lembro-me de alguma.
1: Nada, não vou dizer nada. E não vou falar de piadas porque não vieste o último programa e.
0: Pois o último programa é que teve piada.
1: Foi hilariante. Tiveram connosco aqui durante 2 horas a animar a malta.
0: Mano.
1: Se bem que falamos mais de comédia do que propriamente piadas.
0: Sim.
1: Sim, mas foi giro.
0: Exatamente.
1: Foi giro. E então, fizemos uma batalha musical rock versus pimba e esta semana vamos continuar com a mesma rock versus pimba ou música antiga versus atual? O que é que tu me dizes?
0: Quanto? A música moderna?
1: Antiga, sim.
0: Antiga versus atual?
1: Exato.
0: Epá, olha lá, depende, não é? Pessoas como eu, que já estou assim um bocado formatada, já estou como um amigo meu que diz assim: Bruno, já não tenho paciência para ouvir novas coisas. Gosto das velhas e está-se bem. E guardo, eu também não sou assim tão quadrado. Eu gosto de ouvir.
1: Um bocadinho de cada, né? Um
0: sim,
1: tudo.
0: E ser estimulado com músicas novas, ao fim e ao cabo, né? Estimular o cérebro com novos encaixes musicais. Até porque, pá, o que é antigo e aquilo que eu gosto, tenho lá os CDs e estão lá sempre prontos para tocar. Nova música
1: na
0: também.
1: É leitor.
0: Eu gosto de conhecer, epá, só que sinceramente, o que no mainstream já é um bocadinho difícil eu gostar de alguma coisa de muito popular, muito. Pá, porque é muito pop, não é? Isso aí,
1: sim,
0: não é que não sejas fã de pop, atenção.
1: Mas são músicas temporais.
0: Temporais,
1: né?
0: É fast music, como eu já tinha dito.
1: As músicas antigas são intemporais, estas são mais temporais.
0: É aquela música, o hit de verão e depois para o ano já desapareceu um bocado
1: inverno,
0: do mercado.
1: De
0: depois há aquelas músicas imortais, não é? Aquelas que é a arte, mas opá, tenho descoberto aí grandes bandas, digo-te já. Uma, até posso dizer aqui, aos ouvintes para darem uma olhadela a esta banda, que é The Last Dinner Party. São pai, umas 5 miúdas.
1: Não conheço.
0: 5 miúdas é assim uma música assim um pouco indie, elas são British. É muito bom, gosto muito. Portanto, é para mim essa banda que não é conhecida em mainstream. Tiveram cá este ano, dia 8 de fevereiro, em Lisboa. Pá, e

0: ninguém sabia, ninguém foi ver, aquilo estava com muito pouca audiência, e elas deram um espetáculo fenomenal, e eu meto à frente de dessas bandas e dessas músicas do mainstream, sem dúvida nenhuma.
1: E liguem-nos, podem-nos ligar.
0: Até parece que nos estão a ligar, estamos aqui com interferências.
1: Sim, exatamente, né? Mas ninguém nos está a ligar. 266-708-732. E podem falar com os nossos convidados que vão entrar agora neste momento no ar. Vamos apresentar os nossos convidados.
0: Exato.
1: E hoje temos connosco Magna Terra.
0: Magna Terra.
1: Porque alguém é nosso, né?
0: Exatamente.
1: E temos connosco o João e o Manel.
0: Olá, João. Olá, Manel.
1: Bem-vindos.
2: Olá.
0: Está tudo bem? Agora sim.
1: Bem-vindos.
0: Já podem falar. Estavam
1: aqui caladinhos a ouvir-nos.
0: Estavam aqui a que a gente fala, pá.
1: Ouvir-nos e não diziam nada. A partir deste momento, podem falar.
0: Agora sim. Soltei a rapaziada. Deixa lá aqui só posicionar isto já, agora para não fazer. Acho que é aqui. Olá, minha tia. Olá, tia. Beijinho.
1: Olá, tia do Bruno. Aqui connosco continua-nos a ver o Coral de Évora, que nos pode ligar, 266-708-732. E a Tininha também nos pode ligar. Podem falar connosco, podem falar com os nossos convidados. Já sabem que temos connosco Magna Terra, porque algo é nosso. E porquê? Magna Terra, e porquê que algo é nosso? Quem é que quer responder?
0: Começamos com o João.
3: É, começam pelo João.
0: Por ordem alfabética.
2: Começo eu.
3: Queres começar tu, João?
2: Opa, eu não sempre eu, pá. Então, Magna Terra, porque o estilo musical que nós fomos desenvolvendo ao longo de algum tempo necessitou de um nome novo. Tu até devias falar disto, tu é que tu usaste esse nome, não fui eu.
1: Agora já se lembra, se calhar, como é que, não, que é que meteu este nome.
3: Isto uma pessoa chega a uma certa idade. Eu tenho uma vaga ideia, mas eu sou a pessoa talvez mais esquecida do grupo, né, da banda. E normalmente lego ao João estas memórias mais antigas. João lembra-se de coisas que mais...
2: Incríveis, não é?
3: Sim, é uma coisa impressionante. É como é que alguém pode reter...
0: Tanta informação.
3: Não, informação antiquíssima. Informação, às vezes, detalhes...
0: É o CPU do rapaz? Claro.
3: Eu tenho uma ideia de termos... De estar numa reunião com o Tozé Brito, se não me engano. Não foi com o Tozé Brito, não é?
2: Não, não chegou a ser com o Tozé Brito, foi o nosso produtor, o Luís Filipe, que... Tá. Porque nós ainda gravámos com o antigo nome, quando ganhámos o concurso da rádio Renascença. E...
1: Isso é mais à frente, ainda se pode falar aqui...
0: Isso é mais à frente, isso é mais atrás, isso é passado.
1: É daqui a pouco, não podemos falar nas outras rádios.
0: Podemos. Faz parte do percurso.
1: Outra rádio.
2: Foi realmente o que nos abriu a porta para gravar o disco e o produtor na altura aconselhou-nos a mudar o nome, porque o nome que nós tínhamos era um nome que era despersonalizado. Quer dizer,
0: ainda te lembras?
2: Lembro-me, era o meu nome com letras trocadas. Porque ninguém tinha proposto outro nome e eu propus aquele. Olha, então vamos pôr este nome. Até vez ser cagada era Códaga.
0: Ah, ok.
1: Íamos falar um bocadinho disso lá à frente.
0: E ele disse, corta com esse nome porque...
2: E pronto, e a segunda parte, para abreviar, a segunda parte, portanto, porque algo é nosso. Nós agora, há cerca de 10 anos, voltámos com o projeto, com outros elementos e não sei o quê. E eu achei que era necessária uma... Sei lá, uma história, algo que nos... caracterizasse,
0: que nos identificasse ao fim e ao cabo com a sonoridade, não é?
2: Com a sonoridade, com a nossa história, com aquilo que nós fizemos, com aquilo que somos, não é? E surgiu este título, até por causa de um tema nosso que se chama precisamente Algo é Nosso. Eu achei que fazia todo o sentido, porque de facto o nosso rock é muito inspirado na tradição alentejana. E portuguesa também, como é óbvio. E pronto, são as nossas raízes e algo que nós fomos à procura em tempos depois de imitarmos os nossos ídolos, não é? Faltava qualquer coisa a mais.
1: Ficou algo.
0: Essa parte da terra, não? Então, Magna.
3: Magna porque a terra é grande, não é?
0: Sim.
3: Magna porque, enfim, a ideia é. Eu penso que eu, como já vos disse, não tenho muito presente esta coisa de ter criado este nome.
0: Sim.
3: Mas, pronto, acredito no João e...
0: com base, é um complemento à tua memória.
3: Com base nesta verdade, mas tenho uma vaga ideia...
0: Pois.
3: De querer... transmitir um pouco a magnitude,
0: sim,
3: do Alentejo.
0: Exatamente.
3: Pronto, era um bocado essa ideia.
0: E o nome é catchy.
3: Acho que sim. Não
0: acho
3: sei.
0: Que é o único.
3: Mas sabes que eu tinha uma ideia, esta ideia de isto, agora, ainda assim, ainda mais aos confins da minha memória. Eu cresci, tive uma. Passei uma parte da infância com os meus avós em Viana do Alentejo, num... Não sei se vocês conhecem a Viana e, pronto, se vocês forem de Viana para as Alcáçovas...
1: Sim.
0: Ok.
1: Encostada. Esburacada?
3: Não.
1: Já está arranjada?
3: De Viana para as Alcáçovas. Não está mal, acho que não está.
0: Está a pé.
1: Perto, ou mais perto das Alcáçovas, está bom, não um bocado.
3: Sim, não, mas ali a... sei lá, 4 km de Viana, existe uma estação, Caminhos de Ferro.
0: Sim.
1: É, onde tem uma pontezinha e tudo.
2: Onde o grupo tem a sede.
3: Exatamente, exatamente.
0: Okay.
3: Exato. E eu vivia aí com os meus avós, porque eles tinham uma tabernazinha aí. E a partir da primavera, os meus avós iam 2 km mais à frente viver para um moinho d'água, que era onde passava o rio Charrama.
0: Sim.
3: Nós chamávamos-lhe a Ribeira. E portanto eu ia com eles. Não havia, obviamente, eletricidade, era tudo candeeiros a petróleo nesses sítios. E eu passei uma parte da infância entre a estação, né? Esse sítio que chamava o Moinho do Rodete. Rodete, porque era o moinho,
0: moinho.
3: Tinha uma roda por onde passava a água do Charrama, que permitia depois fazer andar a mó e moer os cereais, não é?
0: Pronto. Sim, sim.
3: E esse espaço entre... São só 2 km. Mas para mim aquilo era uma coisa... Era uma imensidão, porque só vês Seara, lá um chaparro no meio...
0: Pois, e não há trilho, não é?
3: Não há trilho. Havia uma estrada antiga de Alcatrão que
1: mesmo
3: vinha dar às Alcáçovas. E esse espaço era um espaço muito deserto, era um monte com poucas árvores. À volta do moinho havia um chopal denso com uma clareira. E um pouco mais para dentro do chopal havia um pequeno pântano, pequenino, talvez meio, um pouco maior que esta rádio aqui.
0: Mas fazia lembrar um oásis.
3: No meio daquilo tudo, é realmente, quer dizer, o meu imaginário passava por ali. E por ver esta terra tão imensa à volta daquele pedacinho verde.
0: Exato.
3: Né? Onde depois não havia mais nada, havia uma seara seca e o meu avô ia para aí porque ia apanhar buinho. Buinho era um junco, uma espécie de junco.
0: Okay.
3: Sempre para encher,
1: dar aos animais. Ai, não,
3: para encher
1: fazer
3: cadeiras.
1: O junco é para fazer
3: os fundos das cadeiras.
0: Sim.
3: E então eu lembro do meu avô apanhar e depois secar, deixar o buinho a secar no meio da seara, para depois o ir atar, e depois mais tarde vinha um caminhão de uns holandeses que vinha carregar para levar. E todo esse espaço era uma
1: magnitude.
3: Coisa gigantesca.
1: E quer quando dizer, nós somos pequenos, as dimensões aumentam.
0: São diferentes. Sim. As pernas são mais pequeninas, 2 km parecem 10.
1: Imagina uma criança a olhar para um adulto, não é? Um
0: exatamente
1: gigante.
0: Que
1: um gigante.
0: Grandalhão.
3: É aquilo, é um sítio lindíssimo, não é?
0: Sim.
3: É, para já porque tem água. E portanto, no fundo é isso como tu dizes, é um oásis.
0: Sim.
3: Ali no meio de uma coisa.
0: Isto tudo cria memórias ao fim e ao cabo também que depois projetam no futuro.
3: Pois, porque
0: para...
3: é assim, depois isto veio influenciar muito aquilo que eu escrevia para Magna Terra, não é?
0: Pois.
1: Exatamente.
0: É tudo histórias.
1: É. E antes de avançarmos, não nos esqueçam que estamos em direto nas nossas páginas das redes sociais, do Facebook da Rádio Telefonia do Alentejo, e o Bruno também está no Facebook dele, e podem-nos ligar 266-708-732. E antes de avançarmos com os convidados e com uma música, vamos falar do horóscopo avariado.
0: Olha, que bem.
1: Que bem.
0: Não podemos falar dos nossos.
1: cada um vai ler, se quiserem ler, né? Se os nossos convidados quiserem participar e ler um bocadinho sobre os horóscopos, não podem ler o dele próprio. Por isso, João.
3: Eu já li.
1: Estás com uma cara. Estás
0: Astrovários.
1: Estás com uma cara. Astrovariados. Chegaram esta semana os horóscopos avariados da semana, feitos com peças originais, sem repetições e com defeito de fábrica certificados.
0: Tal.
1: Então vou começar pelo carneiro. Algum de vocês é carneiro?
0: Não.
1: Ninguém é carneiro. Esta semana vais entrar numa conversa para ajudar e sair dela com 3 problemas novos que nem eram teus. Acontece, não é?
0: Sim.
1: Queres resolver o problema do outro? Arranjas um para ti.
0: Cadê? Não te metas nisso.
1: Não, show.
0: Vá, posso?
1: Podes.
0: Ah, vá, a seguir é o touro. Vais dizer, não já, tenho. Posso?
1: Já viste? Não, quem não, é o touro? Não sei. Os nossos convidados não dizem quem
0: é. É o João. O João.
1: Estava calado. Nem sequer dizia nada.
0: Está lá, João, essa é para ti. Vais dizer, não tenho fome e meia hora depois vais estar a comer de pé em frente ao frigorífico como um animal selvagem.

0: Sim, mas dá sempre uma primeira
1: mas
0: vez.
1: É agora, esta semana
2: vai-te acontecer e qualquer coisa que ainda não percebi. A seguir, gêmeos. Temos gêmeos. É gêmeos, Manel?
3: Não.
2: Então siga.
1: O Manel vai ler os gêmeos.
3: Sou eu que leio?
2: Sim, força. Okay.
3: Tens tantos planos para esta semana que até a agenda te pediu para ter calma.
1: Gêmeos.
2: Até a agenda fala contigo.
1: Os gêmeos são um problema, Caranguejo, queres ler, João?
4: Epá, não sei se consigo, porque esta letra é tão pequenina.
2: Pois, eu também tenho esse coisa. Às vezes te meto na ler a...
1: É o...
4: É qual? Leão? Não.
2: Não, caranguejo.
1: Ele não consegue ler o caranguejo.
4: Vais rever uma conversa antiga só para confirmar que tinhas razão. Não vais encontrar nada de novo, mas vais sentir-te melhor.
1: Pronto, também acontece, não é?
2: Olha lá. Não sei porque é que se vai sentir melhor, mas está tudo bem.
1: Porque tinha razão.
2: Sim, exatamente.
1: Era só por isso.
2: Ou achava ele que tinha razão.
1: Exato. Exatamente.
2: A mentira é...
1: Leão. Leão, esta semana vais contar uma história simples e acrescentar tantos detalhes que no fim já parece uma produção da Netflix.
2: Ok.
1: É o leãozinho.
2: Estás a ver, mas a história simples funciona. Se sim. Acrescentares bastante detalhes.
1: Exato.
2: Foi como aquele livro
1: faz
2: que eu fui obrigado a ler no 12º ano. Que ele chega ali à 30ª página e ainda estou a ler a descrição da casa. Uma coisa que era um ramalhete, não sei se te lembras daquilo.
3: Ah, os meias.
1: os meias. Acho que toda a gente lê os meias.
2: Uma casa tão simples era preciso 30 páginas por antes, mas é o okay, que é uma obra de arte.
1: A dimensão da casa, olha lá, também depende da dimensão okay, da casa.
2: Fico, ainda hoje me lembro da casa como se eu nunca a vi. Isto é incrível. Os detalhes foram tais e tais, que até os azulejos eu me lembro daquilo tudo. Bem, vou aqui para a Virgem. Virgem. Vais perder 20 minutos à procura de uma coisa que estava exatamente onde tu a arrumaste. O problema é que arrumaste tão bem que ninguém, nem tu, a encontra.
1: Acontece. A quem é que não acontece?
3: Eu sou muito virgem neste.
2: Pois. também sou muito virgem nesta coisa. E aliás, até tenho outra.
4: Também.
2: Eu até tenho outra. Que às vezes, pá, tinha a casa desarrumada, pá. O quarto desarrumado. E a minha mãe arrumava aquilo tudo.
1: Era, e tu não sabias
2: depois deixei de saber das coisas. Quando estava desarrumada, sabia onde estava.
1: O pior é quando és tu também que arrumas e depois nada encontras.
2: É, pá, mais ou menos ainda
1: e
2: tenho uma ideia.
1: Uma coisa de um sítio e assim, vou meter aqui não me vou esquecer.
2: Não, mas aí a minha mãe dizia, estás a ver, se fosses tu a arrumar, sabias onde estavam as coisas.
1: Exatamente.
2: E a partir daí comecei a arrumar.
1: Exatamente.
2: Tinha pai 20 anos já.
1: Balança. Quem é que vai ler? É o Manel?
3: Acho que sou eu.
2: Então vá,
1: vai, balança.
3: Vais passar tanto tempo a escolher entre duas opções que uma terceira aparece e escolhe por ti. No fundo, o universo já está cansado das tuas indecisões.
1: Calúnias. Todas as semanas digo que isto são calúnias.
2: É o quê? Bem, escorpião. Escorpião, quem vai ler? É o João?
1: É o João.
3: É o meu ascendente.
1: Escorpião. Ainda não sabemos que tu és que signo.
4: Escorpião.
1: Oh, olha, são dois.
2: Escorpião.
1: são dois
2: Sagitários.
4: O escorpião, então. Alguém te vai dizer, não é nada pessoal. Tu vais dizer, não vais acreditar.
3: Tu vais ouvir,
4: não vais acreditar.
2: Pois, é típico do escorpião. Não é?
1: Tem sempre razão.
2: Aquela cena do caso. Pronto, agora esta é para nós os dois, mano. Vamos lá ver o que é que vai. Força, Carlinhos.
1: Sagitário, vais ter uma ideia brilhante para mudar de vida. Felizmente vais esquecer-te dela antes de fazer disparates.
2: Epá, isto bate tanto tão certo com... Ainda há bocadinho estavas a falar da falha
1: mudar
2: de memória.
1: Mudar de vida.
3: Eu já convivo bem com a falha de memória, sabes?
2: Eu não sei o resto dos signos, mas o Sagitário bate sempre certo. Não sei como é que é. Eu pelo menos falo por mim.
1: O meu não bate certo.
2: Não.
1: É uma grandíssima
2: canúlia.
1: Canúlia.
2: Já estás igual no outro dia.
1: É uma
2: também. Não conseguias dizer o quê? Interpretar.
1: Agora
2: sei o
1: Já sei interpretar.
2: Vai, Capricórnio. Capricórnio. Esta semana vais fazer uma pausa de 5 minutos. Vai durar 3 minutos porque começaste a sentir culpa.
1: Também. Coitadinhos dos Capricórnios.
2: Coitadinhos não podem, nem uma pausa podem fazer, né?
1: Não.
2: Mas às vezes.
1: Sentem-se culpados.
2: Eu também, às vezes, faço. Acontece-me isto. Quando faz a pausa é demasiado grande, digo assim: epá, já estou aqui sem fazer nenhum há muito tempo.
1: Exatamente.
2: Né? Depois parar é morrer.
1: Lavar a louça.
2: Exatamente.
1: João, Aquário. Vamos lá, Aquário.
3: É muito grande, João.
4: Ver se eu consigo.
2: O outro ainda é maior.
1: Se ele soubesse, tinha trazido outro.
4: Vai explicar uma ideia genial a alguém, no final da explicação a pessoa vai dizer sim. Só porque desistiu de tentar perceber.
2: Exatamente.
1: Pronto, é, concordamos.
4: Pois.
1: Sei que sim. Sim. Sim. Eu acontecia-me isso quando o meu filho era pequenino, passava o dia atrás de mim e eu sim.
2: Mas
1: sabe
2: o que a gente
1: sim,
2: também dizia lá? Aquela genialidade sim, que a gente aprendia na escola, sim, seja equações de terceiro grau, que a gente dizia que sim.
1: Sim, exatamente.
2: Exato, mas então o resto.
1: O da portuguesa era aprofundar o sim. Yeah. Mas tem só sim, sim, sim.
3: Que é que
1: então,
2: agora é o último. Peixe.
1: Peixe, lês o peixe, que eu leio o resumo da semana e tu lês a conclusão da semana. Vá, peixe.
2: Queres que eu leia? O peixes?
1: Quem é que ia ler? Era o Manel.
2: O Manel, pode ler o Manel.
1: Vá,
2: sim, sim.
1: Manel, peixes.
2: Peixes. Com aquela voz, Manel, que só tu.
3: Vais olhar para uma pessoa conhecida na rua. Não a cumprimentar porque não tens a certeza se é ela. Passar o resto do dia a pensar nisso.
2: Pronto, olha, este até foi o mais softzinho.
1: Pois foi, o peixe só está.
2: Se isto é o problema dele da semana, está tudo bem.
1: Eu acho que sou peixe.
2: Enganaram-se no teu signo.
1: Pelo peixe.
3: E que tipo de peixe?
1: Este.
3: Uma garopa?
1: Este que fala na rua e depois vai ficar a pensar quem era aquela pessoa.
2: Então vais ler o resumo da semana. Força.
1: Então tu lês a conclusão, é isso?
2: Tanto faz.
1: Portanto, resumo da semana para este horóscopo avariado dos astros avariados. Esta semana está tipo saco de supermercado reutilizável. Toda a gente acha que sabe onde o deixou, ninguém faz ideia de onde está e quando finalmente aparece já tens outro. Há pessoas a organizar a vida, há pessoas a organizar gavetas e há pessoas que estão a organizar gavetas para evitar organizar a vida.
2: Que grande densidade, mulher. Mas pronto, está-se bem.
1: Vai-te
2: certo. Vai-te certo, não podes rir.
1: Não posso rir, não posso rir porque começa a tossir. Estou está grave.
2: Então tu fazes o horóscopo deste dia, não te queres rir, por amor de Deus.
1: Estou está grave.
2: Portanto, a conclusão da semana: se alguma coisa correr mal, digam que foi uma experiência de aprendizagem. Se correr bem, digam que foi talento. Se não fizerem nada, digam que estavam a poupar a energia para a próxima semana.
1: E pronto, esperem por nós para a próxima semana com os astros avariados, horóscopo avariado. Não se esqueçam que estamos em direto, todos os ouvintes, estamos em direto nas páginas das redes sociais, do Facebook da Rádio Telefonia do Alentejo e na página do Facebook do Brunex Cramex.
2: Bruno Cramês, vá. Que é
1: Bruno Cramês.
2: Olha,
1: 266-266-708732. Quem é que está aí no teu direto?
2: Está o Rui a mandar abraços aqui a estes mestres.
1: Aqui aos mestres,
2: aqui aos nossos convidados especiais de
3: obrigado,
2: hoje.
3: Obrigado. Abraço.
2: Portanto, um abraço de volta, Figuinho. Temos o Ed. Ed, grande abraço. Liga!
1: O Ed vai ter um novo programa. Ele ligou-nos a semana passada. Vai ter um novo programa que vai começar já no sábado. Se tiverem recorrismed, e se quiseres ligar, podes ligar e anunciares o teu programa. Se bem que se fizeres isso durante o nosso programa, eu vou ter que fazer isso durante o teu.
2: Olha que eu. As coisas que tu não sei.
1: que tu não sei. E temos os nossos convidados, temos os nossos convidados connosco. O João e o Manel, Magna Terra, porque algo é nosso. A formação atual integra João Cágado, na voz e guitarra. O Manel Correia Dias também está aqui connosco, voz e guitarra. O Pedro Fava, baixo e guitarra. Luís Fava, bateria e percussão. E Tiago Budinho. E os Magna Terra são um projeto, são uma banda de Évora cujas raízes remontam aos anos 80 através do projeto Kodaga. Já falámos disso. Uhum. Disse bem o nome?
4: Kodaga ou Kodaga. Pode ser.
1: Kodaga, qualquer coisa. Criado por João Cágado. E antes de falarmos que projeto foi este e o porquê do nome que já falámos, não é? Vamos ouvir uma música vossa. Estão preparados?
3: Querem.
1: Queremos, os ouvintes aí em casa também querem, de certeza absoluta.
2: Eu quero
1: muito
2: ouvir.
1: E se não quiserem, vão querer na mesma.
2: Ao vivo.
1: Todas as semanas, já sabem que o nosso programa é um programa descontraído, com músicos que tocam e cantam sempre ao vivo. Não há gravações para ninguém. Por isso, nós também estamos ao vivo. Se correr alguma coisa mal para nós...
2: É porque já sabem, não
1: é
2: tivemos
1: ao vivo.
2: Tempo de afinar as guitarras. É o que é. Mas normalmente temos sempre aqui a música ao vivo. Ao vivo e a cores.
0: porque também estamos aqui em direto e eu daqui a bocadinho vou aproximar aqui também o meu direto aqui do meu telemóvel aqui com o pessoal.
1: Estão a afinar os instrumentos. 266-708-732 e quando estiverem preparados, digam que arrancamos. Podemos arrancar quando estiveres preparados. É o João. O João atrapalha sempre aqui as filmagens. 266-708-732. Temos em estúdio Magna Terra, que vão tocar uma música para todos os ouvintes aí em casa. E não se esqueçam que estamos em direto nas páginas das redes sociais do Facebook, da Rádio Tocinha do Alentejo e do Bruno Cramês. Estamos prontos para ir para o ar?
5: Eu penso que sim. Penso que estamos.
0: Estou a fazer ruído.
1: Então vamos embora ouvir uma música dos Magna Terra com o João e com o Manel. Ainda não vamos avançar. Ainda não é desta. Mas estamos quase. Não se esqueçam que estamos em direto, todos os ouvintes, e podem-nos ligar 266-708-732. Arte em banda larga com Carla Villanova
0: e Bruno
1: Cramês e o Ivan Gomes. O que é que tens aí? Quem está aí contigo? O que é que está a dizer, Bruno?
0: Não percebi.
1: O que é que estão a dizer?
0: Nada, é só o Ed que estava aqui a mandar um abracinho, maltinha.
1: E mais ninguém comentou?
0: Estou-te a falar, o Figa tem estado a falar assim de todos. Agora, se quiseres que eu fale aqui de todos,
1: assim, o que é que eles disseram?
0: O Sérgio Santos, a minha tia mandou aqui um beijinho.
1: Beijinhos para a tia.
0: Basicamente, são nos estão a dizer. Tipo, olá.
1: Olá,
0: um abraço.
1: Olá.
0: Margarida Branca, olha a guidinha, beijinho. Beijinho, guidinha.
1: E mais ninguém, nós continuamos a ter aqui na Rádio Telefonia do Alentejo o Coral de Évora e a Tininha. A Tininha hoje está muito calada, o que é que se passa com a Tininha?
0: Não sei, Tininha, diz qualquer coisa.
1: Liga-nos, 266-708-732.
0: Fala connosco. Já está a ouvir alguma coisa? Parece que é agora.
1: É agora que vamos ouvir uma música dos Magna Terra, porque algo é nosso.

0: Terra, porque, muito bem, Magna Terra, porque alguém é nosso, é um bocado ingrato os nossos ouvintes que nos estão a ver através da página do Facebook. Se não sintonizarem o vosso rádio, não conseguem ouvir a magnitude que foi estes cantores aqui ao vivo.
1: Era exatamente isso que ia dizer.
0: Pronto, porque estão a ouvir a voz, mas não estão a ouvir a parte instrumental, porque está ligado na nossa mesa para sair para os nossos ouvintes.
1: Vocês façam favor a vocês próprios, a quem só esteja a ver aqui o direto, e vão ouvir a repetição no sábado. Sábado?
0: Sábado, das 17 às 19 horas.
1: Exatamente.
0: Não só, mas também quem está a ver o direto, se tiverem um rádio ao pé, ou mesmo no telemóvel, podem sempre sintonizar, porque a rádio está através da página no Google.
1: Olha, está aqui o Ed, aqui o nosso colega que está a dizer, né, estava a ouvir na rádio que som está brutal.
0: Exatamente.
1: Muitos parabéns, pessoal.
0: Exatamente.
1: Altamente,
0: porque
1: pá,
0: as pessoas que estão só a ver imagem não conseguem ouvir tal e qual como se nos recebemos um telecinema, não conseguem ter acesso ao telecinema, ou vê-nos falar, ou vê-nos dar a resposta, mas não percebem ao que é que estamos a responder. Por isso, sintonizem, é sempre bom sintonizar.
1: Não ouviram os backing tracks, não.
0: No telemóvel ou mesmo num computador, para ouvirem o que de facto passa para.
1: O que se passou aqui, isto foi extraordinário, pá, a gente estava aqui a ouvir.
0: Aqui.
1: Nós somos um choro todos, Carolinho.
0: Íamos falar um bocado de que projeto foi este, né? Quando começou o primeiro projeto, e desta música, Horizontes Planos.
2: Ora, isto tudo começou quando. Opa, há tanto tempo.
0: Há tanto tempo.
1: Em 2015, pai.
2: Começou quando morreu o baterista dos Led Zeppelin, que eu fiquei tão frustrado que queria fazer um Led Zeppelin 2. Mas pronto, não fazia sentido, não é?
0: Tudo faz sentido. Tudo faz sentido.
2: E depois fui evoluindo e fui fazendo parcerias com um e com outro, e até que em 87, quando estava na tropa, entrei para o grupo de baile Arco-Íris. E depois saí da tropa, porque quando estava na tropa não tinha nem cabeça nem tempo para me dedicar à música, embora tocasse com os
0: Fizeram
2: amigos.
0: Fizeram cortar o cabelo? Porque o João Caga sempre teve este cabelo desde toda a vida.
1: Menos na tropa.
2: Tive que cortar o cabelo, claro. E propus depois à malta, quando saí da tropa, se queriam pôr em prática, a malta do grupo baile, se queriam pôr em prática uma banda de originais.
1: Pegar noutro tipo de espingardas, digamos.
2: Pegar noutro tipo de música e noutro tipo de coisas. Epá, e a malta gostou da ideia. Entretanto, o Manel entrou também para o grupo. Tínhamos também uma vocalista que não fazia parte do grupo baile, mas que também fazia parte dos originais, que era a Mané Repoxo. Epá, e depois a partir daí começou esta aventura. Primeiramente fazíamos muita música em inglês.
1: Sim.
0: Pois era isso que eu ia perguntar, porque normalmente as nossas. Tudo o que é bandas originais, né? com autores de portugueses, os nossos aqui de Évora, é uma pergunta que eu costumo fazer sempre, e ninguém canta. É raro que canta em inglês.
1: Hoje em dia.
2: Sim.
1: Porque
2: sim.
1: Anos 80 e 90, eu lembro-me. Pai, eu já posso falar mais ou menos dos anos 90, que havia já muita banda.
2: Havia
1: muita banda, mas tudo a escrever em inglês. Era raro aquela que escrevia em português. Era ao contrário.
2: Sim, era muito ao contrário. Havia muita coisa em inglês na altura.
1: Exatamente.
2: E nós, lá está, como grupo de rock, sentíamos-nos mais à vontade
0: em cantar em inglês.
2: E
1: também pelos seus ídolos, digamos assim. Estavas há bocado a falar de Led Zeppelin.
2: Exatamente.
1: Era o rock,
2: também
1: era
2: influência.
1: O rock mais consumíamos em Portugal. O rock português também consumíamos, mas se calhar não com tanto. Com tanta garra, vá, digamos
2: sim,
1: assim.
2: Não,
1: guitarradas, daquela coisa toda,
2: exatamente,
1: não é?
2: Exatamente.
1: Aí vinha mais.
2: E havia essa tendência natural de imitarmos os nossos ídolos de alguma forma, embora, pronto, de forma original, com alguns temas originais, assim, mas havia sempre a influência, né?
1: Pois.
2: Desses mesmos ídolos. Até que o português começou a impor, digamos assim.
1: A fazer mais sentido.
2: E nós próprios.
0: Se calhar que também consegue.
2: Acho que sentíamos a falta da nossa raiz.
0: Conseguem chegar ao vosso público-alvo, né?
2: mais
0: próximo, né? Mesmo as pessoas mais velhas que não conseguem perceber o que é que.
2: O representarmos algo que é nosso, lá está.
0: As origens.
2: leva-nos mais próximo também das pessoas, não é? E mais próximos de nós próprios, ao fim e ao cabo.
0: Também.
1: E a nossa letra, a nossa língua, ao fim e ao cabo, tem muito mais poesia, digamos assim, que o inglês. O inglês é até mais smooth.
2: pode ser cantar, mais fácil, não é? Às vezes de cantar, mas a nossa língua é mais rica, não é?
1: É mais poética.
2: Pelo menos dizem os linguistas que são mais poéticos.
0: É mais complicada de se falar e de se aprender.
3: Há um filme americano que saiu há poucos anos. Agora não me lembro o nome, mas é sobre uns extraterrestres que, enfim, estão. Há umas naves que parecem ser umas cápsulas que estão suspensas no ar e em vários pontos do planeta. E o filme começa exatamente com uma professora de linguística americana na universidade a explicar porque é que o português e das línguas romances era aquela que estava mais ligada à questão da poesia.
1: Não me lembro dessa parte, mas houve ali uma.
3: Logo assim o início do filme.
1: Um lost in translation, como é que eu vou traduzir isto? Tanto que eles pensavam que estavam em guerra e afinal depois essa senhora que era linguística é que disse que não, para lá que eles estão aqui a falar outra coisa, né?
3: Exatamente.
1: Eu lembro-me muito bem desse filme. Isto faz todo sentido aqui estarem a cantar em português, até por aquilo que tu disseste, por causa da Magna Terra, mesmo o nome, não é? Da Terra, quer dizer, é nosso, não é?
0: Porque alguém é nosso, exatamente.
1: E tal como vocês falaram aqui da Ribeira e falaram aqui de muita coisa, não é? Nesta música espetacular.
2: Depois ainda existiam essas influências, quer dizer, o Manel viveu muitos anos com os avós, ali em Viena, como ele já contou.
1: Sim.
2: E eu tinha também em casa, eu vivia com os meus avós aqui em Évora, mas eles eram oriundos também do campo.
3: De Mourão, não é?
2: De Mourão, neste caso. E a minha avó contava-me imensas histórias de quando era miúda, porque iam para a ceifa e vinham, e depois os ribeiros e a primavera e o não sei o quê.
1: Os cheiros, não é? Tudo influencia.
2: Ela contava-me imensas histórias e tudo aquilo na minha cabeça era. Pronto.
1: E quando faz parte da nossa infância é quando fica mais cravado na nossa memória, sem dúvida nenhuma.
0: Sim,
2: tudo isso se foi refletindo.
1: Depois passamos por aquela fase da rebeldia, queremos é partir isto tudo e a seguir depois voltamos a acalmar um bocadinho. Não, afinal aqueles ensinamentos dos avós é que é. Deixa lá tentar perceber melhor o que é que eles queriam dizer.
2: Eles querem dizer com isto,
1: não é?
2: Exatamente.
1: Porque uma pessoa quando é miúda não tem assim paciência.
2: A rebeldia, no fundo, nós mantivemos através da nossa. Da expressão rock, não é?
1: Exato.
0: Da expressão rock e eu falei.
2: Nunca abandonámos
1: e agarram-nos a nossa. Em tudo o que é de bom e fazem um trabalho magnífico.
0: Porque vocês sempre tiveram uma. Ao longo do vosso percurso, né? Desenvolveram uma identidade musical própria, cruzando o rock progressivo e a música de autor com influências de tradição lentejana e portuguesa, o famoso rock português. Já percebi que, e os ouvintes lá em casa também já perceberam que se identificam mais com este estilo de música, com rock. Já falámos também das tuas influências musicais, mas ainda não falámos das influências do Manel.
3: Olha, eu acabei por. Eu comecei de uma forma um bocadinho divergente relativamente ao João. Depois conheci o João porque nós fomos colegas de turma no décimo ano, em 1984.
2: Exato.
3: Tu não eras nascido?
1: Era.
0: Eu também era.
3: 1984. E eu vinha de uma onda mais urbana. Ou seja, eu estava cá em Évora e ouvia e via muitos. Foi uma altura em que havia muito aquele cinema sobre breakdance.
1: Sim, sim.
3: Sabes? Aquela música hip hop
1: que estava a explodir na América, exatamente.
3: E eu ouvia muito isso. Lembro perfeitamente de estar no nono ano à estreia. Eu estudava ali na. As Doroteias, agora é Severino de Faria.
1: Severino de Faria.
0: Severino de Faria.
3: E a escola reuniu-se toda ali numa sala grande, que eu já não me lembro se era a Associação do que é que era. Bom, uma sala polivalente. Para ver para ver pela primeira vez o vídeo Thriller do Michael Jackson.
0: Michael Jackson.
3: Reuniu-se toda a gente ali.
1: Sim, sim, sim. Foi uma explosão.
0: Também andaram a cavar na horta e andei lá na Severino de Faria.
3: Em que
0: ano? Tinha hortofloricultura. Ah, já não sei, mas foi muito mais recentemente. Já não lembro.
3: Pois, eu andei lá do sétimo ao nono. E depois é que fui para
0: o... Eu andei até ao décimo ano, depois fui para a outra, para agora não me lembro de
3: onde. André de Gouveia.
0: Não.
3: Gabriel Pereira.
0: Gabriel Pereira.
1: Andaste lá de certeza.
0: Andei lá, já nem me lembro, já foi recentemente. Temos um minuto.
1: Temos um minuto antes do intervalo.
0: Antes do intervalo.
1: Mas podemos continuar a conversa daqui.
0: Exatamente.
1: Isto tem que ficar, não. Isto a ficar assim.
0: Daqui a pouco, depois do intervalo, vamos continuar esta conversa.
1: Eu só estou a dizer que estamos a ficar internacionais. Tenho a minha prima que está a ver da Albânia e temos o Luís Candeias e diz: abraço de Cabo Verde. Estás a ver? Um abraço para vocês, um beijinho, prima.
0: Para os cabo-verdianos e para os albaneses.
1: E temos o Rui a mandar-nos um abraço, também está no estrangeiro. Algarve.
0: Algarve.
1: Isto é só estrangeirada. Está de lado de dimensão.
0: Está logo ali. Não se esqueçam que estamos em direto nas nossas páginas do Facebook da Rádio Tocinha do Alentejo. Estamos em direto na página do Facebook do Bruno e temos connosco hoje o Magna Terra, temos connosco o João e o Manel. E podem nos ligar, podem ligar, falar connosco, podem falar com eles, 266-708-732. Programa Arte em Banda Larga. E esperem, vamos entrar no intervalo, por isso esperem um bocadinho, não saiam daí, porque nós voltamos.
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2: São 18 horas.
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0: Mar tem banda larga. Hoje temos como convidados os Magna Terra, porque algo é nosso. E vamos arrancar já com uma música deles.
1: Vamos ver se está tudo alright.
0: Por isso,
1: está tudo top.
0: Ouvintes que nos estejam a ver ali pela imagem, sintonizem agora.
1: Se der por 103.2 MHz, pessoal, estamos em FM, portanto, para poderem ouvir aqui o som difundido.
0: Exatamente. Exatamente, o que está a passar lá para
1: dentro. E assim vou filmar, vou aqui agarrar aqui no direto e vou filmar. Força!

0: Um mar por descobrir dos Magna Terra. Durante o intervalo, também passou aqui, durante o mesmo, duas músicas, Retratos e Brava Voz. Temos os nossos ouvintes, é uma pena que nos estejam a ver, mas não estejam a ouvir este som que sai para a rádio. Um beijinho para o Nuno Ventura, que já vi que ele está a ver. Beijinhos também para todos os outros que nos estão
1: a acompanhar
0: e a ver. E era bom que conseguissem ouvir este som, por isso já sabem que o programa repete, Arte em Banda Larga repete todos os sábados, das 17 às 19 horas, e os nossos convidados de certeza que vão ouvir, que é para saberem como é que cantaram aqui ao vivo e a cores.
1: Mas, olha, fica já aqui a saber, de primeira mão, correu bem.
2: Correu.
1: Correu. Vocês devem estar ensaiados, de certeza.
2: Não. Foi tudo improviso.
1: É sempre bom. Epá, sabes que eu tenho aqui um gosto especial em ter-vos aqui como convidados, não é? Porque eu...
2: trabalhámos juntos.
1: Estávamos aqui a falar de ídolos e tal. Epá, eu lembro-me de ser muito novinho, pá, e vos ver a tocar, pá, desde tributos a Led Zeppelin, ali nos celeiros da EPA, que isso já foi há uns aninhos.
2: Sim, sim.
1: Valentes. E eu lembro-me de ver o Caga a tocar a guitarra e dizer assim, bem, quando for grande quer ser assim.
0: Quando for grande. É que deixaste mexer o cabelo.
1: Não, por acaso já tinha o cabelo comprido. Exato, já tinha o cabelo comprido porque, pronto, ele foi crescendo e não fui cortando. E é pá, foi inevitável. Ficou comprido, não é, João? Mais ou menos isto.
3: É mais ou menos isto.
1: Pois até me diziam, é pá, isto, sabes como é que era? Nos anos 90 éramos gozados por ter o cabelo comprido. Ele pelo menos fala por mim. Que eu até dizia, mas de certeza que tenho menos trabalho com o meu cabelo do que tens tu com o teu. Tu penteias, eu não. Eu é acordo de manhã, faço o rabo de cavalo e está a andar.
0: Eu
4: só pentei quando lavo.
1: Quando lé?
4: Para desempeçar um bocado.
1: Só um bocadinho. Aqueles nozitos.
2: E também me acontece o mesmo.
1: É, pronto. Já, Manel.
4: De resto acontece. Não lhe mexo também.
0: É. Acontece a quem tem o cabelo grande, 266708732. E voltando aqui aos nossos convidados, que ao longo do seu percurso desenvolveram uma identidade musical própria, já falámos sobre isso, e ainda sobre a designação de Kodaga. Eu custa dizer este nome porque não sei se o estou a pronunciar como deve ser. Acho sabem como é que se pronuncia. A banda alcançou reconhecimento nacional ao conquistar, como falámos há bocado, o primeiro lugar no primeiro concurso de música juvenil da Festa do Avante em 1988 e ao ser distinguido em 1989 no concurso O Artista Sou Eu, promovido pela outra rádio, que nem interessa, que renasceu. E como é que foi este reconhecimento para vocês?
4: É pá, este reconhecimento para nós foi fantástico, porque já andávamos...
0: Estavam à espera?
4: Era um sonho. É, quer dizer, estávamos à espera, talvez não, mas queríamos muito.
1: E quando aconteceu...
4: É pá, quando aconteceu foi ótimo, não é? Foi...
0: Renasceram também.
4: De alguma maneira, sim.
0: Deu-vos mais força.
4: Muita força. Eu lembro-me que nós, quando vencemos o concurso juvenil do Avante, foi fantástico. Pronto, foi. Houve até um dos júris que estava interessado em produzir-nos, mas na altura envolvia investimentos e nós não tínhamos maneira de fazer. Depois houve ali uma fase que a coisa ficou meio parada, mas depois apareceu o concurso da que renasceu, né? Do artista
0: da que renasceu.
2: Uma rádio do século XVI.
4: E trouxe-nos outra, pronto, outra vida, outra...
0: E que música é que vocês levaram?
2: Olha, os Horizontes.
4: Foi o Horizontes Panos, aquela que abrimos aqui.
1: A primeira música.
4: Uhum. A primeira, sim. Foi a culpada disso tudo. Porque no fundo foi essa que nós, ao concorrermos. Aliás, nós fizemos essa música quase como que para concorrer. Embora nós na altura andávamos já virados para essa onda da influência da música tradicional.
1: Estamos a falar de há quantos anos, João? Desculpa-me lá, só assim a pergunta.
4: 88, portanto.
0: 1988.
2: Quando a música foi feita, foi também no mesmo ano?
4: Foi, eu acho que sim, foi em 88.
0: O reconhecimento foi em 1989.
1: Datas é melhor com ele, não é? É melhor com o João.
0: O reconhecimento são mais antigas, não é? Foi em 1989. O primeiro da Festa do Avante foi 88.
4: Foi 88, e depois o segundo em finais de 89,
0: 89.
4: Sim.
1: Mas é uma música que já traz muita bagagem de
0: tem história?
1: De história, exatamente. Quer dizer, vocês já mexiam muito bem com palavras e com música, já sabiam bem o que estavam a fazer. Porque ainda hoje, eu estava a ouvir aqui há bocado, epá, ainda hoje é uma música bastante fresca.
4: Mas isso é intemporal,
0: o que eu dizia intemporal. No início.
4: Eu acho que a nossa música sofre um bocado dessa... dessa coisa boa, que é ótima, né? Porque acho que está sempre atual.
2: Enquanto
4: embora
2: o
4: tenha
2: Alentejo existir, né?
1: Pois, pois, ao fim e ao cabo é um bocado por aí. E agora parece que está a renascer também, né? Novamente o Alentejo está outra vez na
4: Embora tenha muitos sons que nos reportam muito aos anos 80 e 90, mas acho que em termos musicais, portanto, excluindo esses sons, né? Ou essa paisagem sonora, né?
0: Sonoridade.
4: Sim, essas sonoridades, eu acho que sim, ela é intemporal. O tipo de fraseados, o tipo de
1: sim,
4: de,
1: sim, sem dúvida.
4: E pronto, e as letras que são alentejo.
0: Se calhar tem um bocado a ver também com a essência, né? Que vocês colocaram nela.
4: Provavelmente
2: de...
4: sim.
2: Falam, é assim, é uma letra, uma composição, eu não queria chamar poema, né? Se calhar até posso, não sei. Estou autorizado.
1: Estás autorizado.
2: Que aborda uma série de aspectos que têm a ver com o Alentejo, com o trabalho, com a semente que é lavrada, com o sangue e o suor, com o barulho das ceifeiras, não das ceifeiras mecânicas, mas das senhoras que.
0: as senhoras que andavam no campo.
2: Sim, exatamente.
1: Sim, que fazem aquele ritmo, não é? Aquele ritmo de trabalho.
4: É, exatamente.
2: E depois também é um grito, não é só porque a música tem um grito, mas é um grito de libertação, não é? Portanto, traz um bocadinho essa coisa do Alentejo, querer sair do Alentejo. Acho que
4: sim, que na altura ainda não tinha saído.
2: Não,
4: ou tinha
2: não.
4: Saído muito pouco. E existia também em nós por acaso, ainda bem que estás a falar nisso, porque existia em nós
0: essa vontade
4: de levar o Alentejo
0: ir mais além.
2: Não havia
4: para outros projeção, caminhos, para outras
0: planícies.
4: Exatamente.
0: Uhum. E quem é que escreveu essa música?
2: A música foi João.
4: A música fui eu, mas o poema foi feito a meias. Eu lembro-me perfeitamente.
2: Isso não me lembro. Não, mas...
0: já não me lembro, tanto faz. Não. O que tu disseste concordo.
2: Não, mas há situações.
4: Não, eu lembro-me de estar sentado contigo, com o Manel, portanto, para quem está a ouvir, a trocarmos ideias. Epá, a gente agora deve ir para aqui. Ah, não, vamos para ali. Não, vamos. Ué, pá, olha, essa frase é boa. Epá,
1: sim.
4: Mas fizemos aquilo que realmente também foi feito a meias.
2: Há situações em que, de outras letras, não esta, mas desta também, não. Mas em que eu pergunto-lhe, epá, esta letra, quem é que fez isto? Ele diz-me, foste tu.
0: vá lá, não fica com os louros todos para ele.
1: Tu deve estar a olhar para a letra, tipo, epá, isto sou-me familiar.
4: Podia aproveitar, não era? Ficar com os louros todos para mim.
1: Isto sou-me familiar de alguma maneira.
0: E no início da década, estamos em direto, não se esqueçam das nossas páginas das redes sociais, do Facebook da Rádio Tocinha do Alentejo e na página do Facebook do Bruno Caramês. Podem-nos ligar, ainda estão a tempo, 266-708-732. E no início da década de 90 o grupo passou a designar-se Magna Terra, porque já falámos, tivemos que mudar aí o nome, né? Consolidando uma sonoridade original cantada em português e marcada pela fusão entre tradição e modernidade. Porquê da necessidade de mudar o nome da banda, já falámos também, e o porquê do nome Magna Terra, que também falámos. Porque surgiu este nome. E em 1996 editaram o álbum oficial através da Vidisco, com produção de Luís Filipe Aguiar. Fala um bocadinho deste álbum. Trouxeram um álbum para mostrarmos lá para casa?
4: Não, por acaso esqueci-me, podia ter trazido. Mas acho
0: a memória dele não está. É a memória recente.
4: Muita gente lembra-se com certeza de um álbum que trazia uma bolsinha de ganga. Portanto, o disco vinha dentro dessa bolsinha de ganga, porque tivemos na altura um patrocínio aqui da fábrica Dali, que ainda existia aqui,
0: lá embaixo.
4: E por acaso foi giro, essa parceria foi engraçada.
1: Original também, não é?
4: Muito original.
1: Exato.
4: E o álbum, no fundo, acabou por ser uma compilação do que a gente tinha feito até ali, até essa data. Escolhemos, pronto, de acordo também com o nosso produtor, os 11 temas, se não estou em erro, que tem o álbum, e regravámos tudo no estúdio profissional, pronto, para hoje em dia já talvez não fosse necessário com a tecnologia que hoje em dia já há, mas na altura ainda havia essa necessidade, E pronto, e depois o disco foi editado, não teve grande sucesso, talvez por várias falhas que foram acontecendo pelo caminho, mas...
0: Talvez não fosse a época.
1: Eu também é uma altura que não há redes sociais, não...
2: Muita, a promoção
4: do álbum... A promoção falhou muito. Não foi a mais adequada, de facto.
2: Questão do marketing.
4: E depois também a época se calhar não ajudou, porque também não... Eu acho que não havia tanta abertura para o nosso tipo de música como eventualmente há agora.
0: Como
1: sim,
0: agora.
1: Exatamente. Eu, até porque, como eu estava a falar, né, nos anos 90, pá, cantava-se muito em inglês. Eu lembro-me também ter tocado para o festival para irmos ao Avante. E lembro-me de sermos os únicos a cantar em português. Apostavam muito no inglês nessa altura. Pá, isto é, pelo menos é a minha opinião, não sei se estás de acordo, João.
4: Mas sim, isto, sim.
1: Apostavam muito no inglês e o português parecia que ficava ali um bocado de lado.
4: Houve um voltar, porque o boom do rock português foi mais ali no início até dos anos 80. Nós acabávamos por cantar mais em inglês, não propriamente por influência do nosso país, mas por influência exterior dos nossos ídolos, lá está, como já falámos também aqui.
1: Exato.
4: Mas depois nos anos 90 há um voltar de uma geração mais nova.
1: Sim.
4: Talvez também por causa do bombardeamento que havia anglo-saxónico nos anos 90, porque apareceu muito o grunge e todas essas. Os raps e aquelas coisas todas apareceram muito nessa altura. E talvez isso também tenha influenciado muita malta mais nova que apareceu com bandas nessa altura.
1: Pois.
4: E o inglês voltou a estar um bocado.
0: Começou-se também a sair mais para a rua, não é? Ouvir-me o público um bocadinho mais jovem.
1: Mas o que era engraçado é que nós.
0: Procuravam outra coisa.
1: E Ever sempre teve carregado de artistas e eu lembro muito bem. Pá, daquilo ser um espetáculo sonoro de rock pesado, desse de grunge, e quererem também se calhar colarem-se um bocadinho ao grunge, só que depois quando esmiuçavas ali a letra em inglês, aquilo ficava assim um bocado a desejar. Eu lembro que havia uma letra, uma música que eu adorava, pá, eu já não me lembro bem da banda, mas depois era bati com o skate na minha avó e digo assim, epá, pera lá, isto não é para mim.
4: eu até
1: curto a minha avó
0: skate, mas não tenho skate.
1: Até curto boé, minha avó, agora vou-lhe dar com o skate. Temos o Pablo a ver-nos, olha, um abraço, Pablo.
0: Beijinhos para o Pablo. Só para, olha, Pablo, ninguém trouxe espumante desta vez, por isso és o maior.
1: Ali, Pablo.
0: 266-708-732, estamos em direto na nossa página do Facebook da Rádio Telefonia do Alentejo e do Facebook do Bruno. E após uma pausa na atividade, a banda regressou em 2017 com uma nova formação, recuperando o seu repertório para uma nova geração de públicos. E quem foi esse público que vocês quiseram atingir, ou o público que vos deu a mão nesse momento, quando regressaram?
4: Não houve propriamente, isto foi mais uma ideia minha, como é que é de explicar isto? Eu quando entrei ali nos 50, eu comecei a pensar assim, epá, se calhar devia ir buscar os Magna Terra, porque a gente não somos eternos, né? Temos de ter essa consciência.
1: Claro.
4: Embora a gente não pense muito nisso, mas é verdade, não é? E comecei a pensar, epá, se calhar eu devia buscar os Magna Terra para, enquanto ainda tenho energia para isso, é pá, fazer
0: enquanto
4: qualquer coisa.
0: Ainda consigo até os sapatos?
4: Exatamente.
0: Chego aos pés.
4: E pronto, e falei com o Manel na altura, epá, e concordámos realmente em voltar, até porque é um legado muito interessante, como temos estado aqui a falar, vocês próprios têm estado a referenciar isso, tanto poético como musical. Que está perfeitamente atual, porque é um estilo de música que não tem propriamente um tempo.
1: Não é? não tem prazo de validade.
4: Não tem prazo de validade.
0: E não deve ser arquivado, não é?
4: E não deve ser arquivado. E pronto, paralelamente a isso também é a oportunidade que eu voltei a ter uma banda de baile. E tudo isso seria uma facilidade, digamos, porque às vezes não é fácil arranjar-se músicos, o Bruno sabe.
1: Sim.
4: Às vezes não é fácil, embora possa haver muitos músicos à nossa volta, mas não é fácil.
0: Não é aquele músico.
1: Haver química.
4: Haver química e as pessoas.
0: E que se encaixa ali no vosso projeto.
4: Predispostas,
0: né?
4: E tudo isso, não é? Tudo isso torna a coisa às vezes difícil.
1: Há uma exigência também da pessoa que cria, não é? Que tem a banda é tua.
4: E claro, e há depois também esse lado que é a nossa visão do que é que queremos fazer.
1: Exatamente.
4: Não é?
1: E se ela não se concretiza também.
4: Se ela não se concretiza como é.
1: Perde-se energia.
4: A coisa depois perde-se, não é?
0: Já fica... que não podemos escolher os filhos, pelo menos escolher.
4: Exatamente.
0: Faz parte da banda.
1: Nem mais. Não, escolhemos a família ao fim e ao cabo, quer que.
4: E então, todas estas conjunturas, não é?
1: Exato.
4: me levaram realmente, juntamente com o Manel, a dizer, sim senhora, vamos, é pá, vamos pôr isto a andar. Infelizmente a pandemia atrasou tudo muito, porque nós ainda fizemos algumas atuações antes da pandemia, mas depois, epá, a pandemia
1: foi pronto. Passado ali dois anos e pouco.
4: Foi passado dois anos de a gente ter começado com isto. A
1: pois
4: começou com isto em 17.
0: Em 2017.
4: Em 19. Bom, vá a três. Ou dois e meio. Mas tivemos que parar.
1: Pois.
4: Tudo bem, fomos-nos mantendo em contacto e fazendo algumas coisas via Facebook.
1: Sim, sim, sim. Aqui.
4: Epá, mas não é a mesma coisa do que manter a
0: exatamente.
4: Rodagem.
1: De palco,
0: e
1: de concerto ao vivo.
0: Quem é o vosso público?
4: Eu acho que o nosso público é muito heterogéneo. É dos 8 aos 80, eu acho.
0: Vá lá, ao menos. Temos tido. Manuel está tá a olhar para mim.
2: Não, estava-me a lembrar, estava exatamente a lembrar. Nós tocámos o ano passado na feira e agora estava aqui a tentar, como vocês estavam a falar nisso, a tentar lembrar-me
0: quem estava à vossa
2: quem
0: frente.
2: Estava, quem é que foram as pessoas que passavam ou ficavam, não é? E por acaso, felizmente, ficou muita gente. E havia malta muito nova que parou e sentou-se ali no relvado e ficou. Malta mais velha, pessoal que vinha à feira. Tu falava de malta mais velha, mesmo pessoas com algum. Com, nos seus 60.
4: 60 e tais, 70 e tais,
1: mas com bom gosto musical.
2: E que pararam e que ficaram, e portanto.
1: Eu estava lá.
2: Tu estavas lá, pronto.
1: Eu estava lá.
0: Malta mais velha, lembraste que estavas lá.
1: Exatamente. E o nosso fotógrafo também, salvo erro, estava lá. Que acabou
0: já
1: de chegar aos nossos estúdios.
0: Exatamente, já temos aqui em estúdio o Luís Marino.
2: Está em todo lado.
1: É como alguns deuses. É omnipresente.
0: É Deus no céu e o Luís na terra. É isso.
1: Yeah, exatamente.
2: E sim, eu acho que o nosso público, se é que temos um público, não é? Enfim, toda a gente está a ter um público de alguma maneira, mas pelo menos dá para perceber quando vamos atuar que é um público muito diversificado.
4: Eu acho que sim.
1: Mas costumam ter lá os fiéis.
4: Ah, sim, está lá sempre os nossos fãs, fantásticos.
1: Os números. Até porque, pronto, também tanto tempo parado, presente não, perde-se. Vocês tiveram uns aninhos, quer dizer, parados com este projeto.
4: Sim, sim, sim.
1: Porque vocês musicalmente sempre tiveram projetos paralelos a isto,
4: sim,
1: a Magna Terra.
4: Sim, sim, sim.
1: Sim, eu falo principalmente pelo João, conheço.
2: João mais, né? Eu tive algumas coisas com o João a nível
1: fora.
2: Mais de. Sim, mas mais a nível de bares, por exemplo. Também
4: bares.
2: Participei nos Heresias, no projeto Heresias.
4: No projeto Heresias também. Porque fizemos o último concerto em 2009, portanto também não houve assim tanto tempo entre 9 e 17.
1: Sim, quer dizer, eu ia falar do tempo, vocês foram tocar no Palco Jovem, portanto também não foi assim tanto
2: exato,
1: tempo.
2: Sim.
1: Não é Palco Jovem porque a malta ainda é jovem.
4: Claro
1: jovem.
4: Que sim.
1: Não, não é nada.
2: Ou porque não tens lugar em mais lado nenhum.
1: Pois é, pá, é bocado por aí. Mas eu lembro de haver até alguma crítica dizer assim: pá, Magna Terra já tem tanto tempo, porquê é que vão ao Palco Jovem?
0: Claro,
1: e até respondi:
0: porque
1: são jovens. Sim, pá, mas o destaque devia de realmente ser no palco principal. Eu pelo menos falo por mim e concordei com essa pessoa. Acho que devia ter sido no palco principal, sem dúvida.
4: Eu acho que sim. Está em aberto, pode acontecer.
1: Não descurando o palco jovem, porque também era um palco bastante
4: Porreríssimo,
1: espetacular.
4: Aliás, foi um concerto fantástico.
1: Sim, sim, eu estive lá e estava tudo excelente. Só
2: era para o Johan.
1: Exatamente, um abraço aqui ao Johan.
4: Ah, sim, um grande abraço ao Johan, que fez um trabalho fantástico com aquelas caixas de pregos que lá estavam.
1: Sim, sim, sim, sim.
4: Foi horroroso.
1: Ele faz milagres com caixa de pregos.
4: Ah.
1: Mas realmente, epá, na minha opinião, era o palco principal, fica aqui a dica. Então, e temos
0: falando,
1: assim projetos?
0: Falando, sim, não, vamos falar da música que eles acabaram de tocar, Mar de Descobrir. Porque Mar de Descobrir? Porque temos estado no Alentejo, temos estado a falar das vossas origens. O porquê o mar por descobrir? É por não haver mar no Alentejo? Ou porque querem ir mais além?
2: Mas o Alentejo tem mar.
0: Tem, claro. O litoral. Mas estamos a falar do nosso, aqui deste profundo.
2: É,
0: porquê? Mas... É porque querem ir mais além?
2: Sim, também, mas quem é que escreveu o mar?
1: Não vi eu.
2: Pronto.
4: Eu só tenho parte no mar por descobrir na escrita, porque rearranjei a letra que tu me tinhas deixado.
0: Okay. Tiveste pegar na caneta para ajeitar ali.
4: Para ajeitar lá umas coisas para caberem na música,
2: não,
4: que tinha feito, não é?
2: Quinta
1: sílaba. Corta aqui.
2: Estava aqui a ser um bocado injusto, porque eu mais ou menos lembro-me da...
4: Chamava-se Raio Azul, era... Raio Verde.
2: Ah, isso já não. Isso
4: Raio
2: já
4: Verde.
0: Era o nome original
4: era
0: da...
4: Era o nome do poema que ele me deixou.
2: Já nem...
4: Raio Verde. Isso não, Raio Verde.
0: Isso não, então o Mar por descobrir já faz parte dele.
2: Deve ter sido ele que deu o título, não sei. Se foste tu.
4: Eu acho que sim, eu acho que depois dei-lhe o título... O poema merecia um título.
2: Pois, se calhar tinha mais a ver com isso.
4: O Raio Verde não. Era uma coisa falso. Um bocado.
0: Banal. Banal.
2: É um bocadinho Júlio Verne, né?
4: Porque não sei, quer dizer, tem... não fazia muito sentido.
1: É um bocado de ficção científica.
2: Tem um livro que, como é que é, uma obra que se chama É Raio Azul ou Raio Verde também.
0: Tem assim. Uns desenhos animados que também se chamam.
2: Bom,
0: assim.
2: Mas é uma. Eu lembro-me que na altura, quando escrevi, lembro-me vagamente, mas lembro-me que pensei um bocado no. Em primeiro lugar, nos descobrimentos. É um poema que tem um bocado a ver com os descobrimentos, não é? Com vontade de sair.
1: Descobrir.
2: Claro que, sim, os descobrimentos portugueses, mas também, se extrapolarmos isso para aquilo que Portugal é hoje, que nós somos hoje e a nossa cultura é hoje, era também esta vontade de dar o pulo e sair, não é? Para outros mares, para descobrir coisas.
4: Claro que sim.
2: Novas, não é? E tem um bocado também a ver com, se quisermos ainda ir mais além, com a vontade de nos descobrirmos um pouco mais espiritualmente até, não é?
1: Até então, vocês próprios.
4: Sim. Claro que sim.
2: Dar
1: o salto.
0: O salto vocês já deram, não é? Se calhar querem ir um bocadinho mais além.
2: Eu ainda não me iluminei, mas...
1: parece que está sempre... Sabe sempre a pouco, não é? Porque lá está, a pessoa faz isso para estar aí para sair daqui um bocadinho aqui, já nem falo da cidade, Portugal, se for preciso, e rodar um bocadinho e mostrar um bocadinho as vossas raízes, não é? Isso é quase a profissão de um artista.
4: Claro.
1: É mostrar essa parte.
4: Levar algo que é nosso para...
1: O nosso bebê.
0: Atualmente os Magnaterra continuam a apresentar ao vivo temas originais que refletem a riqueza cultural do Alentejo e a sua paixão pela música portuguesa, e como tal vamos ouvir mais um tema vosso.
2: É, vamos ouvir.
0: Vamos ouvir, antes que o programa está quase na reta final. Obrigado a todos os ouvintes que têm estado aqui connosco a ouvir-nos. Obrigado também a quem nos está a assistir pelas redes sociais. Não se esqueçam, quem não teve a oportunidade, e é sempre bom que ouçam e sábado tentem ouvir, porque o som que está aqui a passar em estúdio não é o mesmo que sai no rádio.
1: Nem em estúdio, é aqui nos nossos diretos.
0: Nos nossos diretos. E em estúdio também não, porque se tirares os escutadores não vais ouvir a música.
1: Mas as pessoas já estão no estúdio, Carlinha.
0: Mas nós vamos ter que ouvir.
1: Até mas nós ouvimos, mas temos os fones da...
0: Mas se tirar, estou a dizer, o que se está a ouvir em estúdio...
1: Eu estava a ver que não discordava contigo hoje.
0: Hoje já acontecia. O que se está a ouvir em estúdio não é o que se está a passar lá para casa... pela rádio e não pelos nossos diretos, que os nossos diretos é diferente, por isso ouçam o nosso programa que vai repetir no sábado, das 17 às 19, ouçam também o programa do nosso produtor, que também dá ao sábado e às sextas-feiras das 22 às 23 e aos sábados das 22 às 0.
1: Com estilos musicais de?
0: Música eletrónica. Era isso? Era isso que tu querias que eu dissesse?
2: Claro.
0: Pronto.
1: Diz.
0: É isso.
1: Diz.
0: E vão ouvir-nos também, diz. Vão ouvir o nosso produtor sábado a encerrar os Santos Populares ali na Rua da Viz.
1: Exatamente.
0: A seguir aos Zé Mendes, ao grande Zé Mendes também. Apareçam a partir das 19 horas para a sardinha assada e para o chouriço, para a cervejinha.
1: Com a cervejinha.
0: Uma cervejinha.
1: Cai sempre bem com a
0: cervejinha. Vamos ouvir mais uma música dos nossos convidados, os Magnaterra, que estão connosco hoje aqui em estúdio. E quando eles quiserem arrancar, nós podemos arrancar. Temos o nosso convidado também, o nosso fotógrafo. Mas vamos agora, entretanto, ouvir.

0: Magna Terra aqui ao vivo, com uma riqueza enorme das suas composições e uma singularidade das suas propostas musicais. Quem não ouviu, que vale a pena, porque eles são mesmo muito bons. E tenho pena que quem nos está a ver em direto que não consiga ouvir esta música.
1: Esta riqueza que acabamos de ouvir aqui com os nossos escutadores e os ouvintes que estão a ouvir.
0: E que música foi esta?
2: O nosso. Oh, já o meu microfone.
0: O microfone foi-se embora.
2: Foi o nosso. Foi o Abrigo ao Vento. Um tema. Olha, este tema é que eu acho que foi escrito pelo João.
0: João,
1: confere.
0: João.
3: Confiro.
0: Este fui eu. Tu.
2: Pronto.
0: Na totalidade. Já ia dizer outra.
3: Na totalidade.
2: Portanto, se calhar ele é a pessoa mais indicada para vos falar
3: sobre este tema, né? Epá, este tema é um tema que metaforicamente aborda a questão das nossas origens, do nosso abrigo, que não deve estar ao vento. Que quando digo ao vento é porque está abandonado, está desprotegido.
0: Está à deriva.
3: Está à deriva.
0: Diz à deriva.
3: Exatamente. E nós, sem esse abrigo, sem aquilo que é nosso, né? Sem aquilo que. As nossas origens, como pertencemos, né? Nós não somos nada, né? Ao fim e ao cabo. Tudo isso faz parte da nossa personalidade, do nosso ser, da nossa. Sei lá, até se calhar da nossa carne, de alguma forma.
0: Até porque nós adaptamos-nos e habituamos-nos ao local onde nós estamos, né? Nós podemos ter origens num determinado local, mas ao irmos para o outro, nós vamos. As origens não são as nossas, mas vamos nos adaptar a ele.
3: Vamos nos adaptando. Eu, na altura, não sei, eu acho que. Houve qualquer coisa, não sei se era as paisagens que estavam a mudar, e eu houve ali uma nostalgia qualquer que me levou a fazer este tema. Por isso é que eu digo depois no refrão, já é outro Estalentejo.
1: Sim.
3: Mas pronto, mas também digo que fugir de mim é loucura, não é? Porque mesmo sendo outro Alentejo.
0: É o Alentejo.
3: É o Alentejo,
0: não é? É o nosso Alentejo. E muda, de facto, a paisagem muda, não é? Basta mudar as estações.
1: Temos ali a Tirinha a dizer que ouviu através da rádio e gostei. Não.
0: Exato.
1: Vejo o caga de Bruna. Estou a mostrar-lhe assim, virei assim, um bocado assim, direto agora sim.
0: Pois é, porque é diferente.
1: É diferente
0: que
1: estar a ouvir pela rádio.
0: Também temos aqui no direto da Rádio Telefonia a Paula Cristina Costa, também nos está a ver. Ainda tem tempo para nos ligar. Estamos quase na reta final. 266-708-732, se quiserem falar com os nossos convidados. É de facto muito bom ouvi-los e vê-los ao vivo. Foi muito bom tê-los recebido aqui connosco. Onde é que as pessoas vos podem ver neste momento? Tem algum.
2: Aqui.
0: Aqui, hoje.
1: Sábado na repetição.
0: Sábado das 17 às 19.
1: Tem concertos assim agendados?
3: Não temos nada agendado no momento. Mas a qualquer momento pode aparecer alguma coisa.
0: Mas aceitamos.
1: Onde podemos seguir, onde podemos saber, é estarmos atentos às agendas culturais. Como é que fazemos isso? João,
3: sim,
1: explica tudo.
3: Normalmente no Facebook, para além de haver uma página de Magna Terra.
1: No Facebook?
3: Eu faço sempre as atualizações quando há concertos ou quando há qualquer.
1: Quando a máquina começa a trabalhar.
3: Sempre.
1: Portanto, é sempre procurar ali no site.
3: Basta ir ao nosso site, portanto, Magna Terra, no Facebook, ou no meu.
1: No teu.
3: João Caga.
1: A primeira bandeirinha a ser apresentada é no teu?
3: Sim, ou o meu ou Magna. Depende.
1: Ou Magna.
3: Às vezes vai logo no meu e depois partilho com o Magna. Outras vezes ponho a Magna e partilho.
2: Também temos
3: com o resto da
2: no
3: malta.
2: YouTube alguns vídeos.
3: Temos também no YouTube.
1: Okay.
3: Tá, em meu nome também, João Cágado. Mas há lá muita Magna Terra. Há também no SoundCloud.
1: Ok.
3: E há também no. Como é que aquilo se chama? Agora não me lembro.
1: Dá uma pista.
0: Isto é uma pista que é bem sensível.
1: Mas quem é que é o esquecido aqui? Espera lá.
2: Eu sou de certeza.
0: Ele lembra.
1: E o João está a descobrir novos talentos agora.
2: Eu às vezes leio as letras.
0: O Manuel deve estar a pensar, não me digam nada agora, não me perguntei nada neste.
2: Eu até tenho dificuldade em decorar as minhas próprias letras.
1: Estamos a falar aqui a Spotify.
3: Band, não sei quantas band, ou band, não sei o quê.
2: Garage Band, não.
1: Não.
0: Não. Não é da garagem.
3: Não me recordo. Mas também é assim.
1: O YouTube é o mais.
3: No Google, se puser uma máquina terra. Aparece essa coisada toda.
1: Aparece isso.
3: É porque eu já experimentei e aparece.
2: Pode aparecer Magna Carta.
1: Não, mas é na Terra.
0: É na Terra.
1: É Magna Terra.
0: Quantas músicas é que vocês têm ao todo, no total?
1: E álbuns, ao fim e ao cabo?
3: Temos os álbuns caseiros, não é? Que são normalmente os que eu tenho em consideração, porque são os que são cronologicamente. Evidenciam a cronologia, né? Temos 4 álbuns e são quantas músicas?
2: É, tenho 4 que fazer vezes, contas. Mais ou menos.
0: 4 vezes 4 10, 4 vezes 11,
2: 4 vezes 12.
3: É para aí 4 11, vezes 12. 10, sim.
2: 4,
3: é
2: 4
3: vezes 10.
2: Mas 40 músicas.
3: 40, 40 e. Eu acho que é 41.
2: Sim, dá para fazer.
3: Acho que um tem 9 e o outro tem 12. Portanto,
1: ainda conseguimos comprar esses álbuns fisicamente?
3: Não, fisicamente.
0: Era suposto
1: já muito difícil.
0: O João ter.
3: Se me pedirem, eu posso fazer em casa.
1: Ainda com aquela ganga dali. Quando estava aqui.
3: Não, não, esse não. Esse não.
2: Não estamos a falar disso.
1: Já não temos a ganga dali, que era.
3: A ganga
1: daqui.
3: Dali já não há.
1: Dali.
3: Ah, eu acho que ainda se encontra esse álbum. Em algumas vendas online. Mas sem a ganga.
1: Sem a ganga, sem a parte física.
3: A ganga só na capa, portanto,
1: só CD, fotografia.
3: É? Só de fotografia.
1: Ah, ok.
2: Mas compras um bocadinho de ganga e fazes.
1: Mas tem que ser dali.
0: Já nem pode ser
1: não pode ser daqui.
2: Daqui não pode ser.
3: Tem que ser dali, sim.
1: Tem que ser dali. É para ser. Opa, mas isso é uma parceria muito gira. Olha, ideia. Gostei. Por acaso desconhecia. Não sabia dessa vossa parceria com ali.
3: Foi muito giro aquilo na altura. Resultou
1: portanto,
3: bem.
1: Portanto, quem tem esse álbum, pessoal, guardem, que isso é uma relíquia.
0: Vai valer muito dinheiro daqui a uns anos.
1: Já vale?
0: Dos Magna Terra. Sim. Já nem
1: já vale, nem tudo se traduz em dinheiro. É o valor de ter uma história.
2: Uma parceria com o Cachopas, tínhamos que fazer um álbum com queijo.
1: com queijo.
0: isso não tinha sido mal. Eu bem pedi um bolo.
1: Essa lenda que ela estraga, aquilo endurece. Vai ficando curado.
0: Tu sabes que o Pablo, a semana passada, trouxe-nos um espumante.
1: Trouxe?
0: Trouxe.
1: Opa, é um querido. Logo que ainda estava cá. É o quê?
0: É os nossos convidados são exatamente. Assim, alguns convidados são assim, outros são ali.
1: Eles não sabiam, aqui os nossos de hoje não sabiam que era para trazer espumante.
0: Sabiam porque eu encontrei o João e falei-lhe.
3: É pá, mas eu confesso que...
1: Não gosto de espumante.
0: Esqueci-me,
3: pá.
0: Esqueci-me.
3: Não, mas também, é pá, tive que tratar de tanta coisa.
1: Pois exatamente.
3: Fazer esta tralha toda para aqui.
1: Pois, só isso.
3: Passa para a cabeça.
0: Eu imagino.
1: Pois trazes os espumantes, esqueceste da guitarra, não pode ser, assim mais vale assim. Não te esqueceste da guitarra.
0: Ou esqueci-se das letras, vamos lá ver o que a gente tinha aqui arranjar. Arte em Banda Larga, hoje tivemos connosco os Magna Terra, porque alguém é nosso. Os nossos ouvintes, não se esqueçam que o nosso programa vai repetir para o próximo sábado.
1: Sim, epá, e hoje são pessoal, por amor de Deus, para ouvirem bem o que se passou aqui no estúdio.
0: Exatamente. Tens que dizer lá para casa qual é que é o horário.
1: Mas tu é que tens aí o horário, lê lá tu.
0: Tu sabes,
1: tu estás 17, com falta de vista.
0: Às 19.
1: Pronto,
0: e podem-nos ligar também, 266-708-732. Podem-nos seguir nas redes sociais, já sabem que temos as nossas páginas pessoais. Temos a página da Rádio Telefonia do Alentejo também. Temos a página do Arte em Banda Larga. Podem dar sugestões, podem fazer comentar coisas. Dizerem o que é que querem ver, quais são os artistas. Eu por acaso fiz uma publicação, quais os artistas que querem ver aqui, que venham cá ao nosso estúdio, que falem aqui um bocadinho connosco.
1: Exatamente, também façam propostas.
0: Podem sempre fazer propostas, podem ser aceitas ou não, mas as propostas podem fazê-las. Podem contar umas piadas.
1: Mandei o barra à parede, o não é garantido.
0: Livre arbítrio para fazer quase tudo o que quiserem. temos o João, temos o Manel.
1: Muito obrigado por terem aceitado aqui este convite, amigos.
0: Por terem cá vindo. Espero que tenham gostado, espero que tenham passado a vossa imagem lá para a vossa imagem, o que queriam passar.
1: O que queriam passar a nível artístico lá para casa.
0: Espero que as pessoas também tenham gostado. Se quiserem deixar uma mensagem para os nossos ouvintes.
1: Sejam à vontade, é agora, aproveitem.
2: Olha, que sejam felizes e passem um verão fresco.
0: Um verão fresco? Faz semana tão quente.
1: Que não lhes falta o ar-condicionado.
0: Faz semana tão quantos graus?
2: 45.
1: Não deixem o ar-condicionado do carro.
0: Parece que estamos na Amareleja.
3: Tenham cuidado com o calor. E sejam felizes, como o Manuel diz muito bem.
1: Vão para a praia.
3: E ouçam boa música.
1: Exatamente.
3: Quando digo boa música, é música que gostem de ouvir. Pode, claro, toda a música é boa.
0: Portanto... Quase toda, atenção.
1: Ai, João, fazendo... que a gente começámos a discordar há dois minutos do vídeo.
0: Não te fazes.
3: Do ponto de vista de
1: cada pessoa, não é?
0: Pessoal. Não é? Do ponto de vista pessoal, toda a música é boa.
1: Exatamente.
0: Por isso, fiquem connosco, esperamos por vocês na próxima terça-feira em direto, das 18 às 20, sábado das 17 às 19. E eu sou a Carla Villanova.
1: E sou o Bruno Cremês. Estamos juntos, pessoal.
0: Magna Terra, Ivan Gomes e Luís Marino.
1: E um grande abraço. Ainda faltam uns segundos. Ainda tens de dizer qualquer coisa, Carla. Não,
0: até
1: já não é preciso.
0: Já.
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5: São 19 horas.
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1: São 20 horas.
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cada episódio uma aventura, uma pequena história com livros. No episódio de hoje vou falar-vos do livro Dante, uma vida, de Alessandro Barbero, editora Quetzal. Dante nasceu e viveu até aos 35 anos em Florença, cidade que à época, finais do século XIII e princípios do século XIV, com os seus 100 mil habitantes, era uma das maiores da Europa. Diz-nos o autor que os seus mercadores eram ativos em todas as cidades do mundo cristão. Os lucros eram vertiginosos, os enriquecimentos rapidíssimos, a mobilidade social mais importante que noutro lugar qualquer. E, todavia, entre os florentinos, a avidez, a inveja e o medo, em vez de se atenuarem, tornavam-se cada vez mais ferozes, envenenando a convivência coletiva. A sociedade florentina estava dividida entre magnatas, ou grandes senhores da nobreza proprietária de terras e cavaleiresca, e os plebeus, que representavam todos os outros. Numa situação intermédia estava a família de Dante, que eram comerciantes e prestamistas, mantendo aspirações sociais e ligações aos poderosos. O facto de participar na Batalha de Campaldino como cavaleiro diz-nos que era rico o suficiente para possuir cavalos e, por outro lado, faz-nos pensar de que, além dos estudos e como qualquer jovem do seu tempo, participou também ativamente nos assuntos da guerra. Da juventude ainda lhe ficou a paixão platónica pela menina Beatriz, de quem Dante, ainda criança, se enamorou perdidamente e de que daria conta nos seus escritos. Porém, ela casou-se com outro e morreu ainda nova. Depois meteu-se na política, o que lhe granjeou inimigos poderosos. Eram tempos de grandes clivagens e, como fazia parte da facção derrotada, Dante foi obrigado a exilar-se, não voltando a Florença, onde ficaram a mulher e os filhos. Este livro dá-nos um vislumbre da vida e época de um dos maiores poetas da literatura mundial. Boas leituras! 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
1: São 21 horas.
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1: São 22 horas.
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1: São 23 horas.
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No Odisseia de hoje, continuamos a nossa viagem pela música dos anos 70. Vamos ouvir de início os Bee Gees, John Lennon e The Plastic Ono Band, Shocking Blue e os Nazaré, banda rock escocesa em Love Hurts, gravação original dos Everly Brothers de 1960.

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1: Continuamos em viagem pela música dos anos 70. A seguir, vamos ficar com Simon & Garfunkel, The Kinks, The Allman Brothers Band e Neil Young, músico e compositor de origem canadiana, no tema Heart of Gold, incluído no seu álbum mais vendido, Harvest, de 1972.

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1: Estamos em viagem pela música dos anos 70. Na próxima jornada desta nossa viagem, vamos ouvir Bonnie Hamm, Earth, Wind and Fire, Terry Jacks e Wild Cherry, banda norte-americana de funk rock, mais conhecida pelo grande sucesso da canção Play That Funky Music, de 1976.

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1: Na última etapa do programa de hoje, dedicada à música dos anos 70, vamos ainda escutar os Pink Floyd, Elton John com Kiki Dee e Johnny Nash, cantor de reggae norte-americano, que alcançou grande fama em 1972 com o sucesso I Can't See Clearly Now. Contamos consigo numa próxima viagem.

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1: São 0 horas.
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bela vista que terei? 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
1: É uma hora.
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